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0: 22 horas e 36 minutos.
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Simplesmente volte ao início do corte e comece novamente. Vamos

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0: 10 minutos.
1: 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Ninguém sai sem ouvir, não. 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

0: 2 horas e 50 minutos.
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Simplesmente volte ao início do corte e comece novamente.

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1: 4:23.
2: 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Ninguém sai sem ouvir, não. Então vamos todo mundo se benzer pra sair dentro.

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0: 5h23.
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0: errado esse negócio.
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2: Cinco horas e 40 minutos.
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0: 6:51.
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0: 7 horas.
1: De todo o nosso Brasil. 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
2: Bom dia, Manu. 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
6: Sete horas e 25 minutos.

0: 7:31.
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0: Bom dia! Começando mais uma edição da manhã aqui na Rádio Com. São 7 horas e 33 minutos, terça-feira, dia 1º de setembro de 2026. Começando então o mês de setembro, começando o último terço do ano. Já então chegando aí na reta final de 2026, nessa terça-feira, de tempo bom. Não chega a ser tempo limpo, mas comparado aos últimos dias, não tá tão nublado. Tem aí até uma possibilidade de sol, tá mais claro que os outros dias. Ontem teve uma garoa de tarde, de noite, mas nada também muito preocupante. A gente segue então nessa expectativa de que melhore o tempo durante essa primeira semana de setembro. Começando então mais um programa aqui no 104.5 FM, também nas redes online, no nosso site, radiocom.org. .br, nosso aplicativo próprio, o Rádio Com 104.5, que está disponível para celulares Android. A gente também está em live no Facebook e no YouTube, nossas lives das redes sociais, com imagens aqui direto do estúdio da Rádio Com e que ficam disponíveis na íntegra para quem quiser nos assistir logo após o final do programa. É só acessar nosso canal do YouTube, o Rádio Com Pelotas, lá tem todos os nossos programas disponíveis para quem não conseguiu ouvir ele ao vivo. É só acessar direto no nosso YouTube, o canal Radcom Pelotas. Nesta terça-feira, os trabalhos técnicos de Alexandre Salois, também aqui ao meu lado, Fábio Rosário. Bom dia, Fábio.
1: Muito bom dia, Leonardo. Bom dia, Alexandre. Os ouvintes da Rádio Com estão no radinho, no streamer. Também os internautas que acompanham a Rádio Com, Facebook e também no canal do YouTube. E começando terça-feira, mês de setembro, primeiro, né? Dia 1º de setembro. Temperaturas aí começando com 15 graus, vão até 20 graus, mas temos que chamar aqui o ouvinte, canal direto da 104,5 FM, sempre aberto. Salva aí o nosso WhatsApp, prefixo 53999-331464. Repito, prefixo 53999-331464. Envie aí sua mensagem, seu áudio, faça parte da nossa transmissão, Rádio Com 104.5 FM, Leonardo.
0: Agora, trazendo aqui as informações do tempo, nesta terça-feira, a temperatura do momento de 14 graus e 8 décimos, umidade relativa do ar em 97%, sensação térmica de 14,8. Então, temperatura baixa aqui em Pelotas, até se for comparar com os dados registrados aqui, os dados extremos registrados pelo Laboratório de Agrometeorologia da Embrapa, a temperatura mínima foi às 7 horas e 5 minutos, com 14,6. A máxima foi à meia-noite, na virada do dia, 15,6. Então a gente teve aí uma queda, um pouquinho, uma pequena queda na temperatura durante o decorrer da madrugada. Falando da previsão do tempo, como o próprio Fábio falou, hoje, terça-feira, segundo o CPMET, Centro de Pesquisas e Previsões Meteorológicas da Universidade Federal de Pelotas, máxima de 19 graus, céu nublado com pancadas de chuva e trovoadas, passando a parcialmente nublado. Temperatura mínima ocorrerá à noite. Ventos de sudeste, sul, moderados a fracos. Já na quarta-feira, dia 2 de setembro, mínima de 9, máxima de 19 graus, céu parcialmente nublado, passando a poucas nuvens, ventos de oeste e nordeste fracos a moderados. E por fim, na quinta-feira, dia 13 de setembro, mínima de 10, máxima de 23 graus, vai ter um aumento considerável na temperatura da quinta-feira, céu com poucas nuvens, com períodos de parcialmente nublado, sujeito a chuva rápida e isolada. Ventos de norte, noroeste, oeste, fracos a moderados, sujeito a rajadas ocasionais. Passando aqui pelo clima-tempo, para a gente já trazer uma informação um pouco mais estendida aqui da previsão do tempo. Tem uma divergência até no clima-tempo, está marcando uma chuva um pouquinho mais considerável para quinta-feira, mínima de 11, máxima de 24 graus, a temperatura é bem próxima, mas com 9 milímetros de chuva durante a noite, né? Então é uma possibilidade de temporal, segundo o Climatempo, na quinta-feira. Já na sexta, dia 4, mínima de 9, máxima de 19 graus, sol com algumas nuvens ao longo do dia, noite de céu limpo. No sábado, mínima de 8, máxima de 18, sol com muitas nuvens durante o dia e período de céu nublado, noite com muitas nuvens. E no domingo, mínima de 7, máxima de 13 graus, dia de sol com muitas nuvens à tarde, à noite de nebulosidade, a nebulosidade diminui. Então, a princípio, a gente pode ter a expectativa de uma semana sem chuva, com pouca chuva, aí uma chuva marcada para quinta-feira, mas com bem menos umidade comparado aos últimos dias, né? A gente passou aí uma semana inteira chovendo, depois na semana passada teve alguns dias de tempo seco, mas a chuva voltou a aparecer. Agora a expectativa, pelo menos, é de que a chuva dê uma trégua aí nessa semana, nessa primeira semana de setembro. Trazendo agora os destaques do Edição da Manhã desta terça-feira, às 8h30, a gente conversa com o tenente-coronel Márcio André Facim, que é coordenador regional da Defesa Civil, a 4ª CREPTEC, que é sediada em Pelotas e responsável pela prevenção, preparação e resposta a desastres em 22 municípios. A pauta é o balanço de agosto, mês em que a cidade, aqui em Pelotas, acumulou o triplo de chuva prevista pela média histórica e enfrentou dois ciclones, além de episódios de chuva superior a 100 milímetros em 24 horas, situação que levou a Defesa Civil Nacional a instalar uma base no município. Então, conversa hoje com o Márcio Facim. Já antes disso, a gente também tem o comentário do Matheus Santos, comentário sobre política internacional, que ele traz todas as terças-feiras aqui no Edição da Manhã. 7 horas e 40 minutos. Fábio Rosário, os destaques do radicom.org.br, nosso site.
1: Antes de trazer os destaques do nosso site, só frisar que há uma previsão de uma frente fria que chega na quinta-feira e, conforme já o Leonardo anunciou aí, a previsão indica essa possibilidade de pancadas de chuva fracas a moderadas a partir do final do dia da quinta-feira. Portanto, hoje e a quarta-feira também permanece tempo firme, mas até o momento não há indicação de tempo severo associado à passagem do sistema pela Zona Sul, mas isso a gente vai saber mais aí também com a nossa entrevista. Site da Rádio Com, site da Rádio Com, radiocom.org.br, mesmo com chuva, mutirão, vacina, quase 1.500 pessoas em diferentes pontos da cidade, mesmo com chuva. O mutirão de vacinação que aconteceu no último sábado imunizou aproximadamente 1.500 pessoas em diferentes pontos da cidade. Reconstrução após temporal de granizo começa com entrega de telhas na zona, na Z3 e no Barro Duro. Moradores do Barro Duro e da colônia de pescadores na Z3 aqui na Praia do Laranjal começaram a reconstruir seus telhados depois do temporal de granizo que atingiu a nossa região na noite de quinta-feira do dia 27 e pela manhã da sexta-feira do dia 28. É destaque em radiocom.org.br. Guabiroba e Vila Farroupilha recebem reforço no sistema de bombeamento contra alagamentos diante de uma chuva de 125 milímetros em 24 horas. O Sanep reforçou o sistema de bombeamento que nessa região do Fragata, Guabiroba e Vila Farroupilha, na cidade de Pelotas, aqui no Rio Grande do Sul. Casa de Passagem mantém vagas abertas para as famílias atingidas pelo temporal de granizo. A Casa de Passagem segue com vagas abertas para famílias que tiveram suas casas atingidas pelo temporal. Excesso de velocidade, celular ao volante e álcool são temas de blitz educativa na rodoviária, mesmo com chuva. Uma equipe da Secretaria de Transporte e Trânsito realizou na última sexta-feira uma ação. Danos causados por enchentes e temporais geram investimento federal em infraestrutura universitária. A Universidade Federal de Pelotas, a UFPEL, recebeu a confirmação da destinação de 2,5 milhões de reais em investimentos. Destaque também no nosso site. E eu trago aqui o convite para o ouvinte e principalmente o internauta para que confira no nosso site a matéria Cuidados Paliativos. Brasil, Uruguai e Paraguai lançam frente conjunta para ampliar acesso ao tratamento. Representantes do Brasil, do Uruguai e do Paraguai lançaram a frente Paliativas do Mercosul durante congresso, e você pode conferir aqui no YouTube da Rádio Com a entrevista que tivemos ontem aqui no Edição da Manhã na Rádio Com Pelotas com Julieta Fripp, ela que é diretora da Faculdade de Medicina aqui da UFPEL e coordenadora da Cuidativa, Centro Regional de Referências em Cuidados Paliativos, e está lá no site radiocom.org.br, Leonardo.
0: Agora, seguindo aqui com as informações, trazendo os principais destaques que foi notícia durante esse início de manhã e também à noite, tarde, os principais destaques tanto no âmbito local aqui em Pelotas quanto no âmbito nacional. E começando por uma notícia local, uma notícia importante: o nível do canal São Gonçalo, que liga a Lagoa Merim, no extremo sul, à Lagoa dos Patos, passou da cota de atenção, de acordo com a apuração da Prefeitura, via Secretaria Municipal de Proteção e Defesa Civil e o SANEP. Conforme medição no início da tarde de ontem, o nível já está em 2,20 m na região do Cais do Porto, na zona sul da cidade. O monitoramento é feito de 3 em 3 horas por técnicos do município. Na noite de domingo, o nível estava em 2,12 m. A cota é considerada de atenção no canal quando chega a 2,10 m. Para se ter uma ideia, em maio de 2024, na maior cheia já registrada, o nível do manancial chegou a 3,10 m. Nessa semana, conforme a Secretaria de Defesa Civil, o pico de alta pode atingir 2,40 m, bem abaixo do registro histórico da enchente daquele ano, na quinta-feira, dia 27, antes das chuvas começaram à tarde do município. O nível do canal estava em 1,78 m. Conforme o secretário de Defesa Civil, Milton Martins, 3 famílias já deixaram a região das Loquinhas. Uma foi para a casa de passagem mantida pela Secretaria de Assistência Social e 2 para a casa de parentes. Outras 17 optaram por permanecer, seja em palafitas ou em terreno mais alto, condição em que se consideram seguras. Ainda de acordo com o secretário, outras regiões que oferecem riscos, como na Barra do Laranjal e da Laguna dos Patos, estão sob controle. Na Laguna, as águas fluem normalmente em direção ao mar. Na região do Cedrinho, a colônia de pescadores E3, a régua instalada na localidade aponta que o risco de alagamento é a partir de 2 metros. Na manhã desta segunda-feira, registrava 97 centímetros. A prefeitura tem capacidade para atendimento imediato de até 110 pessoas se precisarem ser removidas em função das cheias, na casa de passagem e no ginásio João Carlos Gastal do Colégio Municipal Pelotense, Fábio.
1: Seguindo mais informações, o impasse judicial envolvendo a Consulate, cooperativa sul-rio-grandense de laticínios, centra-se no atraso do julgamento de uma ação no Tribunal Superior do Trabalho, TST, e no conflito de interesses entre ex-funcionários e produtores rurais. Ex-funcionários demitidos aguardam cerca de 6 anos pelo pagamento de rescisões contratuais acumuladas. O dinheiro para quitar parte das dívidas trabalhistas, quase 50 milhões de reais, já foi pago pela empresa. Participações pelo arrendamento do complexo Fabril, mas os valores permanecem travados sem liberação aos ex-empregados. Um grupo de produtores rurais e deputados da região contesta o processo de arrendamento da planta industrial. Eles alegam prejuízos causados pela gestão anterior da cooperativa e defendem que a estrutura fabril poderia ter sido vendida por um valor maior, recorrendo ao TST para reavaliar o processo. Houve a indicação de que o ministro Hugo Carlos julgaria a ação na primeira quinzena de agosto de 2026, porém, o julgamento não ocorreu na data prevista e segue sem nova data oficial definida. Enquanto o impasse jurídico continua em Brasília, a arrendatária realiza reformas e manutenção nos maquinários com planos de investir 120 milhões de reais na reativação da fábrica e gerar 300 empregos diretos, Leonardo.
0: O ministro Dias Toffoli, do Tribunal Superior Eleitoral, decidiu ontem suspender a propaganda eleitoral do candidato à presidência da República, Renan Santos, do Missão, na internet. Toffoli também determinou a suspensão dos repasses do Fundo Especial de Financiamento de Campanha para o candidato e o proibiu de participar de debates que forem realizados em televisão, rádio e podcasts. A decisão do ministro terá validade até a decisão final do TSE sobre o caso. Segundo Toffoli, o partido Missão deixou de informar à Justiça Eleitoral perfis de propaganda do candidato nas redes sociais. Na decisão, o ministro pontuou que 16 perfis ligados ao candidato foram informados ao TSE 12 dias após o período de registro de candidatura. No entendimento de Toffoli, os perfis que não foram informados estão em situação irregular. Abre aspas, constata-se que ao menos um perfil está em utilização irregular para a difusão de conteúdo a milhões de seguidores e com favorecimento pelos algoritmos de recomendação. Fecha aspas, afirmou o ministro. De acordo com a lei das eleições, partidos e candidatos devem informar à Justiça Eleitoral os endereços eletrônicos que serão usados na campanha, incluindo blogs e redes sociais. Após a decisão do TSE, Renan marcou uma coletiva de imprensa para se pronunciar sobre a suspensão da propaganda, Fábio.
1: Alerta do Instituto Vladimir Herzog ao STF sobre possíveis ingerências externas. Em carta enviada ao presidente do Supremo Tribunal Federal, STF, ministro Edson Fachin, presidente do Instituto Vladimir Herzog, Rogério Sottili, alertou para o risco de interferência dos Estados Unidos nas eleições brasileiras de 2026. Segundo o Instituto, após conversas nos Estados Unidos com lideranças políticas e entidades da sociedade civil, identificou-se o risco de o governo de Donald Trump não reconhecer o resultado da eleição presidencial no Brasil. A carta manifesta preocupação com a atuação da OAE, Organização dos Estados Americanos, na observação eleitoral e pede atenção das instituições brasileiras para garantir a autonomia e o rigor técnico da entidade frente a pressões internacionais. O Instituto argumenta que o questionamento internacional do pleito pode ser explorado inteiramente para deslegitimar o poder judiciário, contestar decisões judiciais e estimular o cumprimento da Constituição, Leonardo.
0: O Tribunal Superior Eleitoral deve definir na noite desta terça-feira um dos temas centrais da eleição deste ano, como deve ser o uso de deepfakes pelas campanhas. Os ministros do TSE indicam de forma reservada que a tendência é que a corte mantenha o veto ao uso dos vídeos gerados por IA quando o conteúdo apresentar grau de realismo, seja criando pessoas reais, fictícias ou mortas. Deve pesar na configuração da deepfake o elevado grau de realismo da manipulação. Os ministros também devem discutir qual a punição para o candidato ou campanha que usar a ferramenta. A indicação é de que, além da remoção do vídeo, deve ser aplicada uma multa pelo descumprimento das regras. As sanções mais graves, como cassação do registro, só devem ser aplicadas nos casos em que ficarem demonstradas a gravidade da conduta, a reincidência e o impacto na disputa. Também deve ficar expresso que o conteúdo produzido com IA não será permitido apenas por conter rótulo identificando que a peça utilizou a tecnologia. Na prática, se o plenário confirmar esse entendimento, memes, caricaturas, montagens satíricas, animações e outras representações que não busquem reproduzir a realidade de forma convincente tendem a receber tratamento distinto. O objetivo do tribunal, segundo interlocutores, é evitar que a vedação alcance manifestações claramente identificáveis como ficção ou humor, concentrando a proibição em conteúdos capazes de induzir o eleitor a erro. Uma resolução eleitoral aprovada neste ano proíbe o uso, para favorecer ou prejudicar candidaturas, de conteúdo sintético em áudio ou vídeo gerado ou manipulado digitalmente para criar, substituir ou alterar a imagem ou a voz de pessoas vivas, falecidas ou fictícias. O texto prevê a vedação mesmo quando houver autorização da pessoa cuja imagem ou voz tenha sido reproduzida. Algumas campanhas, no entanto, passaram a defender que a regra permitia a chamada deepfake do bem, que é feita a favor do candidato, por exemplo. Os ministros do TSE, porém, afirmam que a liberação do deepfake do bem, além de não ser garantia de que o leitor não será enganado, pode provocar uma enxurrada de ações na justiça eleitoral, Fábio.
1: Confira as atividades de campanha dos candidatos à presidência da República que ocorreu ontem, segunda-feira, dia 31 de agosto. Augusto Cury do Avante cumpriu agenda em Curitiba, no Paraná, onde defendeu incentivos à produção e financiamento a pequenos negócios e participou da inauguração do comitê do partido em Gravataí, no Rio Grande do Sul. Já Clariana Barão, do DC, concedeu entrevista à Rádio Pinel, no Rio Grande do Sul. Hertz Dias, do PSTU, em Porto Alegre, aqui no Rio Grande do Sul, defendeu a manutenção dos Correios como empresa pública em conversa com trabalhadores, além de realizar panfletagem no centro da cidade, na Universidade Federal do Rio Grande do Sul e em hospitais. Já Renan Santos, do Missão, concedeu entrevista em São Paulo e convocou uma coletiva para criticar a decisão do Tribunal Superior Eleitoral, do TSE, que suspendeu sua propaganda eleitoral na internet. Romeu Zema, do Novo, esteve em Curitiba, Paraná, onde conversou com apoiadores em frente à sede da Polícia Federal e debateu o combate à corrupção com moradores no bairro Santa Cândida. Já Ronaldo Caiado, do PSD, em São Paulo, participou de sabatina na Rádio Jovem Pan e reuniu-se com lideranças da ANVAVEA e do Sindicom de São Paulo, abordando a discussão sobre a escala 6x1 e a viabilidade para a indústria e comércio. Wilson Grazi, do Democrata, realizou reunião de alinhamento com equipe e gravou vídeos para a campanha no período da tarde. Sem agenda pública, os candidatos Edmilson Costa, do PCB, Flávio Bolsonaro, do PL, Luiz Inácio Lula da Silva, do PT, Samara Martins, do P e Rui Costa Pimenta, do PCO, não cumpriram compromissos públicos de campanha nesta data, Leonardo.
0: Prefeitura, via Departamento de Drenagem Urbana da Secretaria de Serviços Urbanos e Infraestrutura, começou a instalar nesta segunda-feira a tubulação de concreto com 1.000 milímetros de diâmetro em um canal na Avenida 4 do loteamento Getúlio Vargas, bairro Três Vendas, zona norte da cidade. O material estava disponível na secretaria para ser colocado em áreas de difícil acesso e vai conduzir as águas até o canal coletor vizinho ao Parque Lobão. A tubulação garante uma vazão de quase 3 mil litros por segundo. Abre aspas, depois da última chuva, ficou constatado que o canal coletor junto ao Parque Lobão precisa de plena vazão. Fecha aspas, explica o secretário Matheus Conce. Conforme ele, a estrutura é a única passagem viável para o fluxo das águas na região do BGV. outros canais e valetas não são mais passíveis de drenagem diante de problemas de difícil resolução, como o avanço de obras sobre a rede ao longo dos anos sem devida fiscalização da prefeitura. Abre aspas novamente, a chuva também ajudou a demonstrar que o volume d'água é condizente com a tubulação de 1.000 milímetros. Estamos qualificando o sistema de drenagem da região. Fecha aspas, disse o titular da pasta. Também nesta segunda-feira, a equipe da Serviços Urbanos utilizou o caminhão hidrojato para operações de limpeza na rede da rua Rude Bonoff, na zona norte da cidade, Fábio.
1: 7:58, faltando 2 minutos para as 8 horas da manhã, aqui na Rádio Com 104.5 FM, a temperatura é de 15 graus e 3 décimos. Destaque, o FEPEL receberá 2,5 milhões de reais para recuperar danos causados por eventos climáticos. Nas últimas semanas, o elevado volume de participações provocou infiltrações, danos em telhados e edificações. A UFPEL recebeu confirmação da destinação de 2,5 milhões de reais em investimentos por parte do Ministério da Educação, o MEC. Os recursos serão, então, aplicados na qualificação da infraestrutura universitária e em ações voltadas ao fortalecimento da capacidade institucional de resposta aos desafios impostos pelas mudanças climáticas. A liberação dos recursos é resultado de uma agenda institucional da reitoria em Brasília, durante a qual foi apresentado ao MEC um dossiê técnico demonstrando os impactos que os eventos climáticos extremos têm causado à universidade nos últimos anos. O documento reúne informações sobre os danos sofridos pela infraestrutura da UFPEL, as interrupções das atividades acadêmicas e administrativas e os desafios enfrentados pela instituição para manter seu funcionamento diante da intensificação dos fenômenos climáticos, especialmente nos últimos 3 anos, como as enchentes, as ondas de calor e as fortes chuvas. Se somente no último mês, o elevado volume de precipitações provocou infiltrações, danos em telhados e edificações, além de exigir intervenções emergenciais em diferentes unidades acadêmicas e administrativas, os recursos permitirão à UFPEL ampliar a capacidade de executar obras e intervenções voltadas à qualificação da infraestrutura universitária, promovendo melhorias que contribuam para uma segurança da comunidade acadêmica e para a continuidade das atividades de ensino, pesquisa, extensão e gestão diante dos novos desafios climáticos. O objetivo é adaptar as instalações da universidade aos eventos meteorológicos mais severos, Leonardo.
0: 8:01, temperatura de 15 graus e 3 décimos, sensação térmica de 15,3, umidade relativa do ar em 96%, tempo bom em Pelotas, não chega a fazer sol, não está um tempo limpo, mas tá, tem uma claridade, um sol entre nuvens. Então, Alexandre, intervalo rapidinho, daqui a pouco a gente volta com a edição da manhã.
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0: Voltamos, 8 horas e 6 minutos, temperatura de 15 graus e 5 décimos, umidade relativa do ar em 96%, hoje chega aí até 19 graus, também com possibilidade de queda na temperatura durante a noite, chegando aí até 10 graus nessa terça-feira durante a noite, então a gente vai ter um friozinho pelo menos na noite desta terça-feira, 1º de setembro, primeiro dia do mês. Agora, trazendo os destaques esportivos, até para reajuste de pauta, deixei para depois do intervalo, que a gente tem nosso entrevistado somente às 8 horas e 30 minutos, o tenente-coronel Márcio André Facim, que é coordenador regional da Defesa Civil aqui na região sul do estado. Agora, trazendo aqui os destaques esportivos, antes dos jogos de hoje, a gente tem aí uma terça-feira bem movimentada no futebol. Ontem, o Curitiba venceu o Remo por 3-2 no Mangueirão, em Belém. E o Remo segue na 19ª colocação, bom para o Inter, que não vai terminar a rodada na vice-lanterna. Agora é só o 18º, ainda está em uma situação muito complicada, mas poderia ser pior. E aí a gente fica aí na expectativa para a 26ª rodada do Campeonato Brasileiro. Já hoje tem Copa do Brasil, primeira partida de volta, Atlético Mineiro e Cruzeiro, clássico mineiro, primeiro jogo foi 1-1 no Mineirão, agora às 21 horas, jogo na Arena Galo. Uma vitória simples para cada um dos times já garante classificação, um empate leva os pênaltis, Atlético Mineiro e Cruzeiro nesta terça-feira. O Juventude joga hoje também, frente ao Londrina, às 19h30, em Londrina, no Paraná. O Juventude ainda é o líder, porque o Criciúma teve um resultado ruim. O Criciúma perdeu na última rodada, o Vila Nova assumiu a segunda colocação. Então, a chance do Juventude disparar na liderança, em caso de vitória, fica 4 pontos do segundo colocado. Então, aí é o momento para o Juventude aproveitar esse jogo contra o Londrina. Agora, falando do principal destaque esportivo desta terça-feira, falando de futebol local, nesta terça a gente tem o início da 8ª rodada do Campeonato Gaúcho da Divisão de Acesso, segundona, com 6 partidas nessa terça-feira, essa rodada que seria no final de semana. Não, seria na verdade no meio da semana passada, mas acabou sendo passando para frente por causa dos jogos atrasados em decorrência da chuva. Então acontecendo somente nesse meio de semana, nessa terça-feira então 6 partidas. Brasil Chavante enfrenta o Apafute no estádio do SESI em Caxias do Sul às 15 horas. Às 19 horas, 2 jogos: Glória de Vacaria e Esportivo de Bento Gonçalves em Altos da Glória, em Vacaria, às 19 horas. Também às 19, Aimoré e Gramadense no Cristo Rei. Às 19h30, mais 2 partidas: União Frederiquense enfrentando Veranópolis na Arena União Frederiquense, em Frederico Westphalen. E Grêmio Esportivo Bagé recebe o Passo Fundo no Pedra Moura. E aí, às 20 horas, terminando os jogos desta terça-feira: Guarani de Venâncio Aires contra o Lajeadense no Edmundo Feix, em Venâncio. Guarani de Venâncio Aires é o 14º, Lajeadense é o 16º. Falando aqui do jogo do Brasil, o Brasil hoje é o 8º colocado, enfrenta o Apafute, que é o 9º, então partida de confronto direto entre as duas equipes. O Brasil que vem aí de um empate decepcionante para a torcida chavante, começou vencendo por 2-0 o jogo contra o Brasil de Farroupilha, mas cedeu o empate e aí agora precisa de uma vitória para tentar subir na tabela de classificação. Uma vitória hoje poderia até alçar o time à 4ª colocação ainda, mas precisa vencer fora de casa, joga contra o Apafute, que é, em caso de vitória, pode até ultrapassar o Brasil, levando o Brasil à 9ª colocação, até mais abaixo, dependendo dos outros resultados. Então hoje o Brasil que vai desfalcado, né?
1: Sem o Morbeck.
0: Sem o Gabriel Morbeck, que é o atual artilheiro da competição, empatado com os outros dois jogadores, são 4 gols marcados. É o artilheiro do Brasil em 2026. O reserva que vai jogar é o Vanilson?
1: Pode ser. A ideia é que seja o Vanilson, porque o Morbeck foi suspenso, né? Tomou o terceiro cartão amarelo. o Vanilson deve ser o substituto. E o lateral direito, Genilson, teve o nome publicado no BID, pode estrear também aí no Chavante. Pelo lado da Apafute, o técnico Lucas Zanella conta com o retorno do Meia Menezes após cumprir a suspensão. Ou seja, o Chavante fica sem o Gabriel Morbeck por suspensão e o Apafute acaba então tendo o Meia Menezes após cumprir a suspensão.
0: O Chavante vai em busca de vencer, ou pelo menos tentar uma vitória fora de casa, porque só venceu duas vezes na competição, empatou quatro, perdeu uma. Então tenta aí subir na tabela, alçar posições melhores. O empate já poderia deixar o Chavante um pouco melhor, ou até tem que eu acredito, eu tenho que dar uma procurada, mas eu acho que na divisão de acesso o critério de desempate é primeiro saldo de gols. Se for primeiro saldo de gols...
1: Brasil, que ocupa a oitava colocação, 10 pontos, e a Apafute em nono lugar com 9 pontos.
0: Exato. Então,
1: o jogo, 3 horas da tarde, Caxias do Sul, e lembrando que quem não puder estar presente em Caxias, no nosso caso, pode ver na transmissão do canal do YouTube da Federação Gaúcha de Futebol com imagens.
0: Exatamente. Então esses foram os destaques esportivos. Fábio, vamos seguir com as informações nessa terça-feira, e daqui a pouco a gente tem que ouvir o nosso comentarista de hoje, o Matheus Santos. Então vamos primeiro para mais algumas informações.
1: Moradores da região do Quadrado, aqui na cidade de Pelotas, tiveram acesso a serviços de saúde sem agendamento ontem, na segunda-feira. A ação que levou vacinação, testes rápidos e orientações de saúde direto para a rua. Ontem, na segunda-feira, a Secretaria Municipal de Saúde promoveu mais uma edição do UBS na Rua, ação que leva serviços e orientações de saúde para a população sem necessidade de agendamento prévio. O evento, conduzido pela Unidade Básica de Saúde, a UBS do Porto, aconteceu na rua Alberto Rosa, número 1, em frente ao Instituto Hélio de Angola, ali no Quadrado. Ação que reúne diferentes tipos de atendimento, como uma amostra dos atendimentos que as UBS oferecem. Ação que previa avaliação multidimensional do idoso, auriculoterapia, pesagem do Bolsa Família, orientações gerais em saúde, teste rápido, acolhimento médico e de enfermagem, além de vacinação contra DT, influenza, hepatite B e tríplice viral, Leonardo.
0: Seguindo aqui com as informações, o presidente Luiz Inácio Lula da Silva lidera todos os cenários do segundo turno testados pela pesquisa Atlas Bloomberg.

0: O salto de 9 pontos o colocou à frente de todos os candidatos da chamada Terceira Via e transformou sua candidatura em fator relevante para a disputa entre Luiz Inácio Lula da Silva e Flávio Bolsonaro. O levantamento também colocou o presidente frente a outros possíveis cenários, como contra Ronaldo Caiado. Lula soma 46,6% ante 41% do ex-governador de Goiás. Nesse cenário, brancos e nulos e entrevistados que não souberam responder representam 12,3%. A vantagem do petista aumenta em uma eventual disputa com Romeu Zema, do Novo. Lula registra 47%, enquanto o ex-governador de Minas Gerais tem 40,7%. Brancos, nulos e os que não souberam responder também somam 12,3%. A maior diferença entre os cenários de segundo turno apresentados ocorre contra Renan Santos, no Missão. Lula alcança 47,5% das intenções de voto, enquanto o adversário aparece com 26%. Outros 26,6% declararam voto branco ou nulo, ou não souberam responder. A Atlas Bloomberg ainda simulou um confronto entre Lula e o ex-presidente Jair Bolsonaro. O atual presidente aparece com 46,8% contra 44,1% de Bolsonaro. Nesse caso, 9,1% dos entrevistados disseram que votariam em branco ou nulo, ou não souberam responder, Fábio.
1: Redução da jornada aprovada na Câmara alcança servidores e divide a disputa pelo Piratini. A PEC inclui funcionalismo estadual e até 12 meses para adaptação. Votos gaúchos não seguem linhas partidárias. A Câmara dos Deputados aprovou no 27 de maio deste ano a proposta de emenda à Constituição, a PEC número 221 de 2019, que põe fim à chamada escala 6x1 e reduz a jornada máxima de trabalho no país. O texto tramita agora no Senado. O tema chega às eleições estaduais deste ano com uma particularidade que interessa diretamente a quem disputa o Palácio Piratini. A proposta inclui servidores públicos e trabalhadores terceirizados contratados pelo poder público com prazo máximo de 12 meses para adaptação. Isso significa que, embora a jornada de trabalho seja matéria de competência federal, a implementação da mudança no serviço público estadual gaúcho recairá sobre a gestão que assumir o governo em janeiro de 2027. O Rio Grande do Sul mantém cerca de 100 mil servidores ativos no executivo estadual, além de trabalhadores terceirizados em áreas como limpeza, segurança patrimonial e apoio administrativo. O que muda com o texto aprovado? Pelo texto aprovado na Câmara, a jornada máxima cai de 44 para 42 horas semanais, 60 dias após a promulgação, e chega a 40 horas semanais em até 14 meses, com limite de 8 horas diárias. A proposta segura 2 dias de descanso por semana, sendo um deles preferencialmente aos domingos, e determina que a redução ocorra em corte de salários. Acordos e convenções coletivas poderão estabelecer jornadas menores ou compensações de horário. O texto prevê ainda regras diferenciadas para profissionais com diploma de nível superior e remuneração acima de R$ 21 mil. A PEC número 221, de autoria do deputado Reginaldo Lopes, do PT de Minas Gerais, previa originalmente jornada de 36 horas semanais. O texto final incorporou também a PEC número 8 de 2025, da deputada Fernanda Melchiona e de outros parlamentares do PSOL, que defendia a semana de 4 dias de trabalho. A proposta ainda depende de aprovação no Senado, onde os senadores aprovaram requerimento para a realização de sessão temática destinada a debater os impactos sociais e econômicos da

0: medida tramita paralelamente naquela casa, Leonardo, ouvintes da Rádio Com, no Edição da Manhã, a PEC número 148 de 2015, aprovada na Comissão de Constituição e Justiça em dezembro de 2025, que propõe a redução mais acentuada para 36 horas semanais, Leonardo.
1: A votação da medida provisória de número 1357 de 2026, que trata do fim da chamada taxa das luzinhas, foi adiada para esta terça-feira. O anúncio foi feito nesta segunda pelo presidente da comissão mista que analisa a proposta no Congresso Nacional, o deputado federal Reginaldo Lopes, do PT de Minas Gerais. Lopes disse que ainda que a votação foi remarcada para discutir a possibilidade de ajustes no relatório da senadora Leila Barros, do PDT do Distrito Federal. Abre aspas, estamos fazendo os últimos ajustes no relatório, os diálogos são extremamente importantes e é característico do próprio parlamento, em especial buscando dar mais simetria concorrencial entre as remessas internacionais e a economia e a indústria nacional. Fecha aspas, disse Reginaldo Lopes. A chamada MP das luzinhas era o imposto de importação sobre compras de até 50 dólares. Após a votação na comissão mista, a proposta segue para o plenário da Câmara dos Deputados. Para que a proposta seja efetivada, o texto tem que ser votado até o dia 8 de setembro na Câmara e no Senado. No caso contrário, perderá a validade. Mais cedo, Lopes afirmou que o texto enviado pelo governo recebeu 112 emendas. 8 horas e 22 minutos. Agora a gente ouve o comentário de Matheus Santos, comentarista sobre política internacional, aqui no Edição da Manhã. Então vamos com o comentário do professor Matheus Santos.
2: Leonardo e ouvintes que acompanham a Edição da Manhã, nessa terça-feira, o nosso comentário sobre política internacional nessa semana é mais um episódio da longa idas e vindas entre Brasil e Estados Unidos no contexto do tarifaço de Donald Trump. Há uma expectativa no governo brasileiro sobre a retomada das negociações entre os dois países a partir de uma reunião no início dessa semana entre representantes do Ministério da Indústria e do Comércio do Brasil e representantes do Escritório de Comércio Exterior dos Estados Unidos. Essa reabertura ocorre 10 dias após uma conversa por telefone entre Lula e Donald Trump. Naquela ocasião, o governo brasileiro classificou o contato como cordial e amistoso, em que Lula se ocupou em rebater as acusações feitas pelos Estados Unidos para a imposição do tarifaço e, ao mesmo tempo, ofereceu a possibilidade de aumentar a cooperação entre Brasil e Estados Unidos no combate ao crime organizado. A avaliação sobre essa retomada das negociações é bastante cautelosa. Em primeiro lugar, o governo brasileiro orienta os seus representantes para que mantenham à distância temas controversos como exploração de terras raras e mesmo o PIX dessa mesa de negociação. Por outro lado, o governo trabalha com a possibilidade de envolver a questão energética, sobretudo o etanol, nas discussões atuais. Né? Há um certo consenso de que não se deve haver uma reversão completa do tarifaço nos próximos dias, né? A expectativa é de que esse assunto possa só avançar de forma substancial pós as eleições de outubro. No entanto, há uma possibilidade de que os Estados Unidos venham a aumentar a chamada lista de exceções, como ocorreu em outros contextos, né? Vale lembrar que o tarifaço também sofre resistência de setores domésticos nos Estados Unidos. E esse é um tema que vem impactando o debate eleitoral brasileiro e que, com certeza, vai continuar a fazer parte da agenda política nesse contexto eleitoral.
1: Tá certo, então, o comentário aí do professor Matheus Santos, ele que traz sempre seu comentário sobre política internacional todas as terças-feiras aqui no Edição da Manhã. 8 horas e 26 minutos, temperatura do momento de 16 graus e 1 décimos, umidade relativa do ar em 95%, sensação térmica também de 16,1. Alexandre, intervalo rapidinho, daqui a pouco a gente volta com a Edição da Manhã para já receber o nosso entrevistado, o Márcio André Facim, que é tenente-coronel e também coordenador regional da Defesa Civil aqui em Pelotas. Já voltamos.
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0: Estamos de volta, 8 horas e 30 minutos. Caiu um pouquinho a temperatura, baixou aí um décimo, a gente está com 16 graus, umidade relativa do ar em 94%. Já há tempo de receber o nosso entrevistado desta terça-feira. Agora a gente recebe o Tenente Coronel Márcio André Facim. Bom dia, Coronel.
1: Bom dia, Leonardo, bom dia, Fábio Rosário, bom dia a todos os ouvintes da Rádio Com. Prazer estar aqui com vocês nesta manhã ensolarada, que coisa boa, né?
0: Coisa boa, prazer é nosso. Facinho, a gente teve aí um mês de agosto muito chuvoso, muito mais do que a média histórica do mês, né? Foram 430 milímetros, segundo o Laboratório de Agrometeorologia da Embrapa. Como que foi o trabalho da Defesa Civil Regional aqui em Pelotas, em toda a região? Também houve a parceria com a Defesa Civil Nacional. A gente teve aí foi um mês de muito trabalho, foram dois ciclones também, né?
1: É verdade, foi um agosto bastante intenso para todos nós, né? Não só da Defesa Civil, como toda a sociedade, né? Porque, na verdade, todos são afetados por essas chuvas de alguma maneira, mudando as suas rotinas, né? Tendo as suas vidas afetadas por conta dessas chuvas que foram realmente muito intensas neste mês de agosto. Fato que nos fez redobrar cuidados, redobrar as nossas atividades diárias, vermos aí a Defesa Civil Nacional, que é algo absolutamente incomum vir com 7 membros de Brasília para apoiar as ações aqui da região. Isso por conta da intensidade, realmente, das chuvas, né? Que não foram só chuvas, né, Leonardo? Foram chuvas, foi granizo, foi vendaval, foi ciclone, foi tornado, né? Foi um agosto bastante diverso do ponto de vista dos tipos de eventos adversos que nós enfrentamos, e isso demandou muita energia, sobretudo muita cooperação dos municípios com o Estado, com a União, para nós encontrarmos as melhores alternativas de atendimento à nossa comunidade, que continua sendo atendida, né? Que continua em processo de restabelecimento de conexões, sobretudo no âmbito rural, onde as estradas são mais vulneráveis às ações das chuvas, né? Mas muita coisa aí está sendo realizada, né? Estão sendo encaminhadas máquinas para os municípios poderem acelerar esse restabelecimento, a recuperação de pontes, a recuperação de bueiros, né? Foi um agosto que trouxe bastante demanda para todos os organismos públicos e muito desconforto para a nossa comunidade aqui da região sul, que teve, em 15 municípios, o processo, ao menos de inicialização, do processo de situação de emergência, né? E nós estamos ainda trabalhando muito, porque tem muita demanda depois de tudo isso. Estamos trabalhando, como eu disse, redobrados ainda aqui, e esperando, né, que o mês de setembro possa ser diferente, né, mas nos preparando, né, para que, se ele seja da mesma forma, nós estejamos mobilizados, né, junto aos municípios, junto à Defesa Civil da União, junto a toda a comunidade, porque é somente desta maneira, integrados, que a gente vai encontrar as melhores alternativas, né? Neste momento que passamos aí, um fenômeno que afeta todo o planeta, não é Pelotas, não é a região sul, né? É um fenômeno que afeta todo o planeta, vinha sendo já anunciado há bastante tempo, cujo nome é El Niño, e hoje a nossa comunidade está bastante acostumada, inclusive, com essa terminologia, por conta de tudo o que é divulgado aí, inclusive pelos órgãos de imprensa, aí como a nossa Rádio Com.
0: Sim, esse agosto intenso de chuva, granizo, muito vento, Ele se compara com outros meses de alguns anos anteriores, outros agostos de anos anteriores?
1: O que nós temos analisado por parte dos nossos meteorologistas é que as chuvas foram acima da média de outros anos, né? Nós acreditamos que possa ter tido uma influência inicial deste agosto tão chuvoso, por conta do início de um processo chamado El Niño. É possível, de acordo com alguns especialistas que nós falamos, que seja isso, mas não é possível afirmar que é por conta disso ainda, né? Nós vivemos as mudanças climáticas, nós vivemos um planeta que está aquecido de uma maneira que jamais esteve, né, desde que a ciência mede a temperatura do planeta. Nós temos a expectativa de uma possibilidade maior de um El Niño de nível 4, entre os quatro níveis, 1, 2, 3, 4. Né? Nós temos aí uma possibilidade de um El Niño de nível 4, que é o mais intenso. E temos feito várias ações para nos preparar para isso, né? Eu acho que é isso que é importante para nós todos como sociedade, para nós como defesa civil hoje, sabermos que nós estamos vivenciando um fenômeno, né? Isso é importante e é também relevante que nós nos preparemos para ele, né? Já sentimos aí, vamos dizer assim, uma degustação que foi este mês de agosto, né, e quanto desconforto traz chuvas acima da média. E nós temos uma perspectiva agora de vivenciarmos setembro, outubro, novembro, podendo ir até o ano que vem, de meses que terão chuvas acima da média por conta deste fenômeno. É uma expectativa, por quê? Porque ninguém dá a certeza disso. Mas existem pessoas que estudam há muitos anos, que se debruçam diariamente, né, os nossos amigos meteorologistas, sobretudo, né, se debruçam diariamente sobre isso para nos anunciar aquilo que está por vir. Né, e o que está por vir realmente é uma expectativa de termos essas chuvas acima da média ainda ao longo de todo esse segundo semestre. Eu torço muito para que os ditos populares tenham uma validação neste momento, porque se diz que a primeira terça-feira do mês, quando faz sol, o mês todo faz sol. Eu tô torcendo muito por isso, mas os nossos especialistas aí dizem que estamos cada vez mais próximos dos efeitos do El Niño aí, setembro, outubro, né? E nós vamos nos preparar para isso junto com os prefeitos e prefeitas da nossa região sul, com as coordenações de defesa civil dos nossos municípios, que têm atuado, têm trabalhado muito, muito mesmo. Não tem hora, né? O nosso trabalho ele é 24 horas. E então, esses servidores dos municípios, nossos colegas de ação de defesa civil, de atividades de defesa civil, têm trabalhado realmente muito para poder atender as nossas comunidades nesses momentos que têm sido bastante intensos, né? Eu acho que tudo isso que tem acontecido, Leonardo, Fábio e ouvintes aqui, tudo isso que tem acontecido, a gente sempre tem que fazer da crise um ensinamento. Isso é uma regra que eu uso para a minha vida e eu acho que isso todos nós devemos usar, né? Eu acho que a gente tem de tirar ensinamentos disso que a gente está vivenciando, primeiro para que a gente seja uma comunidade, uma sociedade mais colaborativa, mais integrada, participando mais das ações dos segmentos públicos, né? Não adianta só eu colocar a culpa no presidente, no governador, na prefeita, no prefeito, e eu, como cidadão, não fazer a minha parte, né? Nós temos que ser colaborativos. Isso aqui tendo um olhar mais amplo, mas tendo um olhar mais estrito da política pública regional de defesa civil aqui na nossa região, da política pública estadual que está sendo aprimorada, o que nós temos a dizer é que nós temos que cada vez mais aperfeiçoar essa nossa integração, essa nossa colaboração entre órgãos públicos, a nossa integração com os segmentos de imprensa, para que a nossa sociedade esteja bem informada e saiba o que que ela deve, o que que ela pode mudar para minimizar, ou seja, diminuir os efeitos desse processo de mudanças climáticas, de oscilações climáticas que nós vivenciamos.
2: Bom dia, Tenente Coronel Facim. Nós começamos os trabalhos ontem e hoje com no noticiário aí de um temporal de granizo que causou estrago em pelo menos 15 municípios do norte e noroeste do estado. A chuva dando uma trégua, como o senhor mesmo disse, aí as equipes conseguem avançar nas vistorias, né, no atendimento às famílias. Além de Pelotas, outros municípios da região também foram afetados aqui pelo temporal. Como que está o trabalho de articulação entre a Defesa Civil Estadual, os municípios e as equipes locais para garantir atendimento a essas pessoas atingidas?
1: Olha, Fábio, nós tivemos aqui, como eu disse, o registro de 15 municípios da nossa região, e são 22 municípios que congregam aqui a nossa quarta coordenadoria regional. Então, a maior parte dos nossos municípios afetados. Por granizo, eu acho que quase todos eles, em algum momento, Fábio. Alguns mais severos, outros menos. E causou muitos problemas. Bom, aqui em Pelotas, né, nós temos milhares de pessoas que foram afetadas, né, pelo granizo, com destelhamentos por conta disso, né? Em outras partes aí da nossa região também acontecendo, em menor grau, em menor número, mas também acontecendo. E como tu disseste, né, ele é um processo que não foi só aqui na nossa região. Ele é um processo que aconteceu em todo o estado, né, e fora do nosso estado. Eu não sei se puderam acompanhar, creio que sim, pela interação de comunicação que vocês têm, o que aconteceu em Santa Catarina, em Florianópolis. O nível do granizo que aconteceu é assustador realmente, né, porque os danos são gigantescos, né? E nessa intensidade até a gente fica assim, tem um alívio de que não tenha acontecido aqui, porque os prejuízos para as pessoas, ele é muito grande, né? E esses prejuízos, por vezes, Fábio, e deixa eu fazer uma correção, mas com toda a humildade, viu? Com toda a humildade mesmo, né? Os senhores me chamaram de tenente coronel, eu já sou coronel já faz algum tempo já. Então, mas assim, com humildade mesmo, não teria problema nenhum, é só porque me chama a atenção. Isso, mas podem me chamar como quiserem. Mas assim, isso nos faz refletir muito sobre o que está acontecendo. Porque essas ações, como eu dizia, não são ações que elas ocorrem ali naquele momento e a Defesa Civil passa a atuar para restabelecer e depois tira o time de campo. Não. O nosso trabalho da Defesa Civil não só pode, como deve. E isso não é o Coronel Facim que está dizendo. Quem está dizendo isso é uma lei instituída no nosso país em 2011, que é a Lei 12.606, que trata do Sistema Nacional de Proteção e Defesa Civil. E lá trata, né, que a prevenção ela deve ser parte da prioridade da política pública de defesa civil. Então, o nosso trabalho prioritário, ele tem que ser antes, melhorando o nosso sistema de monitoramento, nos integrando com os sistemas acadêmicos que têm informações para a gente aprimorar a informação para a nossa comunidade, aprimorando o nosso sistema de alerta, e aqui eu sempre faço, eu nunca vou deixar de fazer, porque eu acho muito importante, né, o registro para os nossos ouvintes especialmente, né, para que se cadastrem no nosso sistema de alerta, né, mandando uma mensagem através aí do teu SMS para o número 40199, colocando no corpo do texto o teu CEP. É importante que todos tenham, na palma da mão, aí nos seus celulares, né? É importante que vocês tenham esse contato conosco da Defesa Civil para que a gente possa mandar os alertas e vocês possam receber. Então, essa melhoria de todo o sistema de prevenção, ela deve ser prioridade. Mas eu acho que é importante aqui a gente aproveitar esse espaço para dialogar, que a gente, dentro desse campo preventivo, a gente prepara as pessoas, né? Aqui todas as previsões que ela tem, o conteúdo que a gente nomina como laranja, né? Nós temos uma situação verde, que é a que nós vivenciamos neste momento, que é de tranquilidade. Nós temos a situação amarela, que é de atenção, e depois nós temos uma situação de laranja. Depois tem a vermelha, que já é mais extremo, e roxa, que seria extremo absoluto, né? Mas, dentro dessa cor laranja, nós já reunimos todos os segmentos de defesa civil aqui da região, chamamos a Universidade Federal, a FURG, chamamos técnicos do Estado, para informar as pessoas sobre o que é possível que venha daqui 1, 2, 3 dias. Então, isso a gente faz para informar os municípios todos. Olha, estamos diante de uma perspectiva de chuvas mais intensas. Então, isso é a preparação. Falei da prevenção. Dentro desse campo preventivo tem a preparação. E depois do fato acontecido, aí tem a resposta, né? Que é a mais, que tem a maior visibilidade por parte das pessoas do nosso trabalho, que é a união de esforços entre Polícia Militar, Brigada Militar, os bombeiros, as guardas municipais, as defesas civis dos municípios, as secretarias dos municípios, os municípios, todos se envolvendo para o resgate das pessoas, o acolhimento das pessoas em abrigo, se for necessário, né? Que é a resposta ao desastre. E depois disso, nós temos o restabelecimento de tudo o que foi danificado e a reconstrução daquilo que foi destruído. Mas nós temos efeitos aí que eu queria chamar a atenção também, né? Que são efeitos muito fortes dos desastres que nós temos vivenciados dentro do âmbito da saúde mental das pessoas. Hoje nós temos uma comunidade, eu faço parte, vocês fazem, todos nós fazemos, não estou jogando para o outro, não. Nós vivenciamos uma comunidade que, na minha visão, é absolutamente traumatizada com os eventos, sobretudo depois de maio de 2024. E, portanto, isso demanda ainda mais cuidado de como que nós tratamos desta questão. E vejam que isso tem uma exigência bastante significativa, Fábio, Leonardo e ouvintes, porque nós precisamos informar, nós precisamos dizer aquilo que está acontecendo, qual é a previsão, mas temos que ter o cuidado com essas pessoas, para que não compreendam de maneira errada aquilo que nós estamos falando. E aqui eu digo, por exemplo, um exemplo que eu digo a vocês. Nós muitas vezes, né, eu sempre faço essa convocação às pessoas para que se cadastrem para receber os nossos alertas aí nos seus celulares. Mas tem pessoas que recebem os seus alertas no celular lá, alerta amarelo para granizo. É um alerta, é o primeiro alerta, lá é amarelo ainda, ele não é laranja, ele não é vermelho, mas as pessoas se assustam muito e acabam tendo problemas de saúde com isso. Então, nós todos estamos vivenciando uma situação, e por isso é importante essa comunicação nos segmentos de imprensa com vocês, e eu agradeço muito o espaço, porque todos nós vamos ter que nos dar as mãos, nos integrarmos para nos ajudarmos um ao outro, né, para enfrentarmos, para superarmos este desafio, né, da melhor forma possível, né? Nós que já superamos tantas circunstâncias aí, né, superamos a nossa geração que superou 2 anos e um pouquinho ali de Covid, superamos o pior desastre do Brasil sobre qualquer aspecto analisado, que foi aqui no Rio Grande do Sul, em 2024, e que agora temos um El Niño, que temos que superar isso também. Mas isso nós não vamos superar levantando o dedo, acusando A, acusando B. É importante a gente apontar os erros, é importante a gente apontar para aperfeiçoar tudo o que está sendo feito por aqueles que nós elegemos para administrar as nossas cidades, o nosso Estado, a nossa União. Vivenciamos um momento agora eleitoral para escolher, então é um bom momento para debate, né? Que política pública eu quero de defesa civil? Que política pública no âmbito médico, no âmbito da psicologia eu tenho que ter para tratar da sociedade se ela está traumatizada? Né? Qual o valor da psicologia nisso? Como nós podemos auxiliar esses profissionais da psicologia para que a gente venha a saber lidar mais com as pessoas no âmbito do desastre e, sobretudo, depois do desastre? Então, são coisas aqui que a gente fala bastante porque a gente vivencia, né? Eu já vi contribuições neste campo psicológico muito significativas no âmbito da resposta, né? Trabalhei lá nas ações da Boate Kiss em 2013, acho que foi, né? O 12, não me recordo exatamente o ano. E atuei agora em 2024, e nós tivemos voluntários da psicologia também que prestaram um serviço inestimável, né? Mas nós precisamos aprimorar esses sistemas, dar mais valor a esses profissionais, desmistificar alguns pensamentos que existem acerca desta e de outras ciências para a gente evoluir como sociedade, né? Porque realmente isso tem afetado bastante quem presta serviço. No momento que eu dou um alerta e eu vejo que a pessoa ficou traumatizada, eu tenho que aperfeiçoar a minha comunicação. Né? Quem é que conhece bastante o sistema, né, de recepção de traumas por parte da sociedade? Né? São os psiquiatras, os psicólogos, técnicos, enfim, profissionais que estudam, que pesquisam isso. Então, nós vamos ter que trabalhar em todas estas faixas de circunstâncias para a gente poder superar da melhor forma, como eu digo, né, estes desafios que estamos por enfrentar aí hoje, né, me parece que o mais sério deles para nós aqui da região sul do estado do Rio Grande do Sul é o Nino.
0: Outra localidade que acabou sofrendo muito com esse agosto chuvoso, além de Pelotas, foi Jaguarão, que também teve o trabalho da Defesa Civil Nacional lá. Como que foi feito esse trabalho? Porque Jaguarão, geralmente, quando tem algum problema na região, a base fica em Pelotas, mas também foi separada equipes da Defesa Civil Nacional para Pelotas e para Jaguarão em específico por causa da enchente do Rio Jaguarão, tanto na zona, na parte uruguaia, quanto na parte brasileira. O trabalho também foi conjunto com a Defesa Civil no Uruguai?
1: Olha, eu vou te dizer assim, sobre Jaguarão, foi um bom exemplo de aprimoramento do nosso sistema. Eu diria que das ações da nossa região, foi uma ação assim que a gente fica orgulhoso, porque bem antes do rio inundar, nós chamamos aqui técnicos da UFEPEL, da FURG, do Estado, e conseguimos informar a comunidade de Jaguarão daquilo que estava previsto acontecer. E diante disso, Leonardo, nós não esperamos a inundação chegar para encaminhar reforços. A Defesa Civil do Estado mandou as suas equipes para acompanhar o trabalho de Jaguarão antes das elevações acontecerem, né? Porque nós prevíamos esta possibilidade. E os nossos analistas, tanto aqui da UFPEL, quanto da FURG, quanto o nosso da Defesa Civil, foram muito competentes em avaliar que Jaguarão era um ponto de preocupação por conta da intensidade das chuvas acima da cabeceira, na cabeceira do Rio Jaguarão, digo melhor, e também dos afluentes que têm interferência no Jaguarão, mas que ficam no Uruguai, ao qual nós temos notícias muito mais preocupantes até do que o próprio Jaguarão, né? por conta de tudo o que nós vimos pelas redes sociais, daquilo que nós conversamos com pessoas que vivem no Uruguai, quando nós estivemos lá em Jaguarão, porque eu também estive lá 2, 3 dias, estive lá no primeiro, depois no segundo, depois quando a Defesa Civil Nacional, nós estivemos lá junto com a equipe que nós já tínhamos encaminhado para lá. Então, posso te dizer assim que o Uruguai, especialmente o norte do Uruguai, foi afetado de uma forma mais severa do que nós aqui no sul do Rio Grande do Sul. E essa integração ela aconteceu de uma forma muito significativa, né? Como tu disseste, inclusive a Defesa Civil Nacional, ela teve duas bases. Ela ficou aqui em Pelotas, onde trouxe vários municípios aqui da Redondeza para dialogar juntamente conosco, e foi uma célula lá para Jaguarão, né? Chamando ali aqueles municípios de Arroio Grande, Erval, Pedro Osório, Cerrito, para conversar lá em Jaguarão, atendendo em duas circunstâncias micro-regionais, atendendo toda a nossa região, nos auxiliando, incrementando esses esforços para que, além dos recursos carreados pelo Estado, também os recursos encaminhados pela União estivessem disponíveis para os municípios aprimorarem o seu sistema de resposta.
2: Olhando para os próximos dias, Coronel, qual a orientação da defesa, além de pessoal poder se cadastrar aí, qual, principalmente esses moradores aí que tiveram suas casas danificadas, e para aqueles que, aquelas pessoas que vivem nessas áreas consideradas de risco, o que deve ser feito caso a chuva volte e ganhe intensidade?
1: Acho que em primeiro lugar, né, é cadastrar-se neste sistema de alerta. Se não conseguiu anotar, tu que está me escutando, tu que está nos vendo aí pelo YouTube, se não conseguiu anotar, entra lá na rede social da Defesa Civil do Estado, né, no Instagram, no Facebook, pegue estes dados pelos sites de procura, né, é muito fácil de procurar e de ver como se cadastrar para receber os alertas, tanto no WhatsApp quanto no seu SMS. Então, faça isso porque é importante. Ao mesmo tempo que eu me cadastro, eu penso que seja muito importante aqui o que eu vou falar agora, Fábio, que é as pessoas, nesses momentos de nervosismo, quando ocorre alguma coisa, a gente tem alterado todo o nosso sistema corporal, a gente se esquece mais, a gente fica mais afobado em resolver. Então, a gente tem que fazer um plano, um planejamento dentro da casa da gente. E o que, que eu diria hoje para o cidadão, para a cidadã que nos acompanha aqui? Para que deixe anotado em algum lugar, que fique bem à tua mão, alguns telefones importantes. O 190 da Brigada Militar. Ah, mas Coronel Facinha, não vou esquecer do 190. Na hora do nervosismo, esquece, né? O 193 do Corpo de Bombeiros, se alguém estiver se afogando, se alguma residência estiver sendo alvo de incêndio, pegando fogo, né? Então a gente tem que saber o 193 do Corpo de Bombeiros. Se alguém está passando mal com relação à sua saúde, eu acho que é importante as pessoas terem o número 192, que é o número da SAMU. E o quarto número que eu diria para ti, que nos ouve, que nos assiste, né? Entre na rede social do teu município, né? Aqui em Pelotas é um número, no Capão do Leão é outro número, no Arroio do Padre é outro número, em Rio Grande é outro, que é o número da Defesa Civil do município. Então é importante ter este número à mão, porque é possível que tu vá precisar dele, né? Tu falastes em pessoas que moram em áreas de risco. Essas pessoas, para além destas medidas, elas têm que dialogarem com a Defesa Civil do seu município para saberem, em caso da minha residência estar em risco, para onde eu posso sair, por qual rota eu saio, aonde eu posso receber um acolhimento de um abrigo para sair da minha casa e ficar numa situação de segurança. e teriam várias circunstâncias que eu poderia falar, mas vou terminar falando sobre uma que me causa grande tristeza, realmente, porque é a orientação para a nossa sociedade de que, quando vocês passem a perceber alagamentos, pontes que não estejam sendo visíveis, qualquer circunstância em que a gente não veja o chão porque está inundado de água em algum local, fica aqui o meu pedido muito especial para que vocês não passem por essas áreas. E eu digo isso porque nesta semana eu estou absolutamente entristecido com a perda de uma vida no município de Arroio Grande por parte de um cidadão que, ao que tudo indica, né, teria tentado passar numa ponte que estava sendo atingida por um manancial hídrico, né, e veio a óbito. Isso é muito triste, porque o nosso trabalho todo preventivo, eu sempre faço essa recomendação em todos os segmentos de imprensa, em todas as palestras que a gente dá, e essa vida a gente não conseguiu convencê-la a tempo, ao que parece, né? Está sendo investigado ainda, detalhes, mas o que foi noticiado é que seria, né, tentado passar numa ponte e não conseguiu, foi levado pela correnteza. Então, a água é algo que é muito bonito, nos traz uma imensidão de coisas boas, mas nos traz essas preocupações que nós temos que respeitar quando nós não estamos visualizando aonde nós estamos pisando, aonde nós estamos passando com a nossa bicicleta, com a nossa moto, com o nosso carro, e, portanto, não devemos passar. Se tiver que fazer uma volta, perdermos 10, 15 minutos, é melhor perdermos 10, 15 minutos do que arriscarmos o bem maior que nós temos, que é a nossa vida. Então, fica aqui o meu pedido à nossa comunidade para que respeite isso, né? Porque nós vamos vivenciar novamente, né? Nós vamos, infelizmente. O que tudo indica dentro do campo da prevenção, nós vamos enfrentar estes cenários de perspectivas chuvosas até o final do ano, se não ainda entrarmos o ano que vem com este cenário, porque estamos vivenciando um El Niño e temos que nos unir. Não adianta nós ficarmos desesperados, porque isso só vai piorar, não adianta nós perdermos a calma. O que vai adiantar é nós nos darmos as mãos para, junto às administrações do município, do Estado, da União, criarmos mecanismos, contribuirmos para estes mecanismos, para que sejamos o mínimo prejudicados, né, por conta deste fenômeno que está cada vez mais próximo, né, do seu ponto alto.
2: Leonardo, antes de nós encerrar, porque estamos com o tempo estourado, eu queria fazer um pedido para o Coronel Facim. Gostaria de pedir desculpa pelo equívoco cometido aqui anteriormente ao me referir ao senhor como Tenente Coronel.
1: Não está sendo aceito o pedido de desculpas, porque não me deve desculpas, meu amigo. Eu tenho muito orgulho de ter sido Tenente Coronel durante muitos anos, comandei o batalhão da Brigada, isso é um orgulho enorme. Perfeito. Inclusive, quando tu falaste isso, eu recordei deste momento, que foi um orgulho para mim na minha vida.
2: Tenho grande respeito pelo seu trabalho e pela função que exerce, principalmente aí na Defesa Civil. Agradeço aí a compreensão e a participação conosco aqui.
1: Não, muito obrigado. Eu até peço desculpas, porque o Leonardo entrou em contato já comigo desde a semana passada, tentando agendar um horário. Ocorre que realmente a gente sente isso, a agenda tem sido dia que passa mais intensa. Mas esse trabalho eu não vou nunca deixar de fazer, da comunicação, porque esta é a oportunidade que vocês me dão de ampliar essas informações, de amplificar esta comunicação e poder fazer chegar nas pessoas. Então, esta é uma das minhas obrigações também, seja como major, como tenente-coronel, como coronel, isso é uma das obrigações nossas, de comunicar-nos com a sociedade para melhor informar.
0: Coronel Márcio André Facim, coordenador regional da Defesa Civil aqui na região sul do estado, muito obrigado, um bom mês de setembro, essa boa reta final de ano, que a gente tenha passe pelo céu ninho sem muitos estragos, que a Defesa Civil, e também muito obrigado pelo trabalho da Defesa Civil aqui na região sul do estado, vem trabalhando muito para que manter a população segura nesse tipo de situação. Muito obrigado.
2: Obrigado.
1: Eu é que agradeço pela oportunidade. Contem sempre conosco da Defesa Civil, conosco para contribuir com a programação da rádio. Enfim, que tenhamos uma ótima terça-feira. Eu estou olhando aqui pela janela, um solzinho lá fora, dá uma alegria imensa. Vamos lá, que o dia está começando, tem muitas tarefas pela frente. Um grande abraço a todos.
0: Aí, abraço. 9:06, peço desculpas ao Alexandre, a gente acabou passando do horário. O senhor José Luiz Moraes está lá, com ele, junto no aquário. Então, antes da gente terminar o programa, passando aqui os valores promocionais dos combustíveis desta terça-feira, segundo o aplicativo Menor Preço do Nota Fiscal Gaúcha. Gasolina comum, R$5,98, no posto Pinheirense da Rua Barão de Santa Tecla, número 848, bairro Centro, R$5,98 na esquina da Barão de Santa Tecla, com a Rua Padre Felício, na quadra do Hospital de Pronto Socorro de Pelotas. Já a gasolina aditivada, R$6,00, R$6,00, abastecedora Areal, Domingos de Almeida, número 1985, bairro Areal. Na esquina da Domingos de Almeida, com a doutora Benjamin Gastal, R$6,00 a gasolina aditivada. Já o etanol, R$4,25 no posto Santa Rita, da Avenida São Francisco de Paula, número 3229, bairro Areal também. É na São Francisco de Paula, esquina com a rua Felipe dos Santos, no Jardim Europa, próximo a Bom Jesus, R$4,25 o etanol mais barato. Por fim, o diesel, R$5,74 na rodovia BR-392, número 2600, bairro Fragata, R$5,74, posto para quem vem de Rio Grande, no posto Bufum 91, vem de Rio Grande em direção a Pelotas, também com acesso pelo pelo Padre Réus. E por fim, o diesel S10, R$5,88 na abastecedora Areal, Avenida Domingos de Almeida, número 1985, bairro Areal, R$5,88. Esses são os valores promocionais dos combustíveis desta terça-feira, dia 1º de setembro, segundo o aplicativo Menor Preço do Nota Fiscal Gaúcha. Daqui a pouquinho, Manhã Cultural com Alexandre Salóis e Alexandre. Mas o programa mais excêntrico da Rádio Com. Às 10 horas, o Alexandre tá protestando. Às 10 horas, comunidade esportiva aqui pra gente expandir os destaques esportivos aqui dessa terça-feira. Às 11 horas, contraponto com a Clarissa Reine e com o André Amaral. Fábio, os destaques do contraponto desta terça-feira.
2: Vamos destacar aqui nesta terça-feira o contraponto com colega Clarissa já nos enviou. Deixa eu só abrir aqui, que eu já havia fechado. Me pegou de surpresa, mas está aqui, ó. Nós temos hoje, na produção do Contraponto, a entrevista com Milton Martins, secretário da Defesa Civil de Pelotas. Vai falar aí também sobre como que está essa situação. Mais de 400 imóveis na cidade de Pelotas que tiveram problema na última chuva aí de granizo, conforme já falado aqui pelo coronel. Então o Milton Martins também vai falar sobre o nível do canal sob e Defesa Civil intensificando o monitoramento. Réguas de medição instaladas em pontos estratégicos que permitem acompanhar a evolução das águas em tempo real. Secretário Milton Martins, a partir das 11:30 da manhã no Contraponto.
0: 9:10, Alexandre, de novo, desculpa por roubar teu horário. O Edição da Manhã vai ficando por aqui, a gente volta amanhã, quarta-feira, dia 2 de setembro, com mais um programa aqui na Rádio Com. Uma boa terça-feira a todos, um bom dia e até amanhã. Tchau, tchau.

0: 9:11.
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Saudações, saudações, pessoal, como estamos? Começando Manhã Cultural aqui nesta terça-feira, dia 1º, começou setembrão, hein? 1º de setembro de 2026, dia 1, que nem diria uma amiga minha, falava dia 1 de setembro. Maravilha, pessoal, hoje o programa vai ser mais musical e é o intuito do Manhã Cultural. Começamos com uma regravação, um lançamento da excelente banda Punho Cerrado. Punho Cerrado com a canção Um Homem e Suas Armas. Punho Cerrado aí, que é lenda do underground aí, de Pelotas, né? Final dos anos 90, início dos anos 2000. Aí o Fábio, o Vitor, o Pablo de la Roque. Depois o Solano Ferreira, outra lenda aí do underground aí, da cidade. Foi pro baixo. Então hoje rodamos um Punho Cerrado aí, lançamento. Vamos rodar aí as músicas da rapaziada aí até esgotar o álbum aí com regravações, com uma gravação mais atual aí, tá bem?

0: Che Guevara. E é no momento, pessoal, 17 graus, hein? Laboratório de Agrometeorologia da Embrapa. A temperatura mínima foi registrada às 7 horas e 5 minutos e registrou 14,6 graus. Umidade relativa do ar em 93%. E a sensação térmica está em 17,1, a mesma que a temperatura do ar. As condições bariométricas estão em 1014 milibares hectopascais. Rising rapid significa que está subindo rapidamente. Nascer do sol e o pôr do sol. Nascer do sol foi às 6 horas e 46 minutos atrás de nuvens. E o pôr do sol será às 18 horas e 14 minutos, às 6 e 14 da tarde, né? Chuva diária tem um acumulado aqui, ó, de 0,2 milímetros, que é o mesmo do mês, né? Porque estamos, afinal de contas, no dia 1º de setembro. Primavera chegando devagarzinho aí, pessoal. Maravilha! Aprendimos a querer. Temperatura máxima para hoje consta aqui que chegará a 19 graus lá por volta das 15 horas. Sol entre nuvens, no momento está nublado, pelo que se percebe, mas aqui consta sol entre nuvens. Estou olhando a imagem de satélite, vamos dar uma analisada aqui. Tem algumas poucas nuvens sobre o território do Rio Grande do Sul, mas tem um sistema aqui, um ciclone na costa do Rio Grande do Sul, Santa Catarina e Paraná. E não sei se vai se haverá vento, o Facinho estava falando agora aqui há pouco. Dando play a partir de agora, a gente vê que haverá nebulosidade à tarde, sol. Aí na noite já vai limpar mais, temperatura chega a 9 graus por aí, friozinho, tá bem, pessoal? É isso aí, primavera, hoje tá um clima primaveril, né? Aí, temperatura de 17 graus. E hoje começamos um pouco mais tarde aí, e vamos de música então, né? Vamos ouvir sonzeira aqui. Música brasileira e vamos ver no que sai, vamos ver no que vai dar, quando são 9 horas e 26 minutos.
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0: Depois é Cabaleiro, pra... Seu Jorge, Zé... Gilberto Gil, vamos vendo o que vai dar.
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0: que na Europa você tá. Ainda em cima da Grécia, né? Eu vejo uma identidade que tá rolando por aí.
1: Eu vou pegar o aeroplano.

0: Então tá, pessoal. Então tá. JP. Maria Sena. Ludmilla. Raquel Reis.
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0: Vanessa da Mata e Ben Harper.
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0: Seu Jorge, Gilberto Gil, Zé Cabaleiro. E começamos com o Lenin. O Lenin. E pessoal, agora é hora de futebol já. Programação esportiva. É, comunidade esportiva com apresentação de Leonardo Cardoso. Gustavo Oliveira, Fábio Rosário, André Amaral, Alexandre Salóis e Roger Pérez. É agora, rápida transição, já voltamos.

0: 10 horas e 1 minuto.
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4: Bom dia! Começando mais uma Comunidade Esportiva aqui na Rádio Com. São 10 horas e 2 minutos nesta terça-feira, dia 1º de setembro de 2026. Começando o último terço do ano de 2026, já se seguindo quase, beirando o final do ano, né? Estamos a 4 meses do final do ano. Então, começando mais um programa aqui no 104.5 FM, nas rádios online, no nosso site, radiocom.org.br, também no nosso aplicativo próprio, Radiocom 104.5, que está disponível para celulares Android. A gente também está em live no Facebook e no YouTube, nossas lives das redes sociais, com imagens aqui direto do estúdio da Radiocom, que ficam disponíveis na íntegra para quem quiser nos assistir logo após o final do programa. É só acessar nosso canal do YouTube, o Rádio Com Pelotas. Lá tem todas as lives, não só do Comunidade Esportiva, mas também do Edição da Manhã, do Contraponto e todos os outros programas que compõem a grade da Rádio Com durante toda a semana. Agora, temperatura nesta terça-feira de dia bom, bastante sol na rua. Não, claro, não sol entre nuvens, não tem um dia claro, que nem um tempo seco, mas sem chuva e melhorando, tendo aí pensando que na última semana a gente teve bastante chuva, na semana retrasada teve mais chuva ainda, foi um agosto muito chuvoso, começando no mês de setembro então com um dia um pouco melhor. Temperatura do momento de 17 graus e 9 décimos, sensação térmica também 17,9, umidade relativa do ar em 90%, hoje chegando até 19 graus, tendo queda na temperatura de noite, então a gente chega até 10 graus a noite dessa terça-feira. Vai ter um friozinho, mas pelo menos com um tempo sem chuva nesta terça. Hoje, com os trabalhos técnicos de Alexandre Salóis, também aqui no estúdio, Fábio Rosário, André Amaral e Gustavo Oliveira. Gustavo, bom dia.
5: Bom dia, Leonardo. Bom dia, André, Fábio, Alexandre e a toda a nossa audiência. O meu destaque de hoje vai para o único resultado bom para a dupla Grenal no Campeonato Brasileiro, que aconteceu ontem, onde o Remo perdeu para o Curitiba num jogo maluco de 5 gols no segundo tempo. E um pouquinho de esperança aí para a dupla Grenal não piorar ainda mais a situação do que está.
4: André Amaral, bom dia.
6: Bom dia, Leonardo, Gustavo, Fábio, Alexandre, todos aqueles que nos acompanham nessa manhã de terça-feira aqui no Comunidade Esportiva. Bom, eu fico com a divisão de acesso, meu destaque. O Brasil joga hoje com a Pafute às 15 horas em Caxias do Sul, não é? E o Brasil ganhou o último jogo em casa, né? E é muito importante uma vitória fora de casa para recuperar os empates que teve dentro de casa.
4: Fábio Rosário, bom dia.
7: Bom dia, Leonardo, André, Gustavo, o Alexandre Salóis, que daqui a pouco aparece também. E o meu destaque fica no Z4 do Brasileirão. Inter precisa de aproveitamento inédito para alcançar os 45 pontos. Somente um milagre.
4: É verdade, situação complicada do Internacional. Alexandre Salóis, bom dia. E para um milagre, o meu destaque vai ser o aniversariante de hoje, que pode fazer milagre de novo esse ano, que é o Abel Braga, que está de aniversário hoje.
7: Uhum.
4: Ó, o Léo foi pesquisar porque tem que garantir. Pra não, ver se não é para rigar.
8: Eu lembrei da. Então não é coincidência o cumprimento do teu destaque.
4: Justamente hoje, a inauguração da estátua desse baita cara que eu, como gremista, eu admiro também. Não tem como não gostar do Abelão. E hoje é a estátua dele, né? Sai aí e ficará ao lado de outro baita cara pro Internacional, que é o Fernandão. E feliz aniversário, Abel Braga aí. E ele é milagreiro. Se alguém faz milagre, pode ser ele.
8: É, fez milagre ano passado, né?
4: Ele, o goleiro do Bragantino, que eu não esqueci o nome, e o Vina.
8: O Cleiton.
4: O Cleiton e o Vina e o Abelão fizeram milagre ano passado.
8: Foi uma junção dos
4: uma
8: três.
4: Uma junção, exatamente.
8: Foi. Tem coisa aí, Alexandre?
4: Tô provocando. Eu sei que tem quatro colorados aí do outro lado do vidro e eu tô instigando aí pra ver o que sai aí.
8: Isso aí é preocupante, Alexandre. Quando é que tu começa tudo achar que é teu inimigo,
4: o...
8: e todo mundo tem é colorado.
4: O nosso companheiro aqui, grandão, é Grêmio aqui, que tá atrás aqui.
8: Aí, tu tá forte? O segurança de 1,90m é outra coisa. Então, seguindo aqui a pauta e falando, começando pelo Brasil, começando pelo futebol local. Nesta terça-feira a gente tem aí o início da oitava rodada da divisão de acesso do Campeonato Gaúcho de 2026. E trazendo aqui, hoje são 6 jogos nessa terça-feira. O primeiro deles às 15 horas, Apafute e Grêmio Esportivo Brasil, no estádio do SESI em Caxias do Sul. Às 19 horas, mais 2 jogos. Glória de Vacaria contra Esportivo de Bento Gonçalves, no Altos da Glória, em Vacaria. Time do seu José Luiz Moraes, que está aí com o Alexandre.
4: Antigo lateral, né?
8: Antigo lateral, jogava no Glória.
4: Defensivo.
8: Aí o Moré Gramadense, no Cristo Rei, também às 19 horas. Às 19h30, mais 2 partidas. União Frederiquense e Veranópolis, em Frederico Westphalen. Grêmio Esportivo Bagé e Passo Fundo no Pedra Moura. E às 20 horas, Guarani de Venâncio Aires e Lajeadense. Falando do jogo do Brasil, é confronto direto. Hoje o Brasil é o oitavo colocado com 10 pontos. A Pafute é o nono com 9 pontos. Então, uma partida aí que vale para o Brasil defender a sua posição e tentar subir na tabela. Enquanto a Pafute precisa vencer para tentar pensar em zona de classificação. Gustavo, expectativa, como que tá?
5: Cara, o Brasil tem que se provar nesse jogo, mais uma vez. Mais uma semana dizendo que o Brasil precisa mostrar que veio na competição. E o desafio é maior por não ter o seu artilheiro, né? Não ter o Morbeck à disposição. Vamos ver como é que o Brasil vai se portar fora de casa. O Apafute é uma equipe ali que tá junto com o Brasil, então esperamos níveis mais ou menos equilibrados. O Brasil, a gente sabe que tem mais time, tem a maior folha salarial do campeonato. A gente espera que o Brasil chegue, tente dominar o jogo, jogue para cima. O Brasil precisa fazer o resultado. Precisa, pelo menos, pontuar lá em Caxias. Claro que a vitória é o melhor, é o cenário ideal. Mas um empate também, pontuar. Acho que o pior seria sair com uma derrota mais uma vez. Amargar mais uma derrota na competição.
4: Fora, né, o Chavante? Não, tá
8: joga
4: no...
8: fora, joga fora.
6: Fora,
8: fora.
6: Tá fora em Caxias, joga, velho.
4: Joga. Não,
6: Caxias,
4: não, a viagem
6: é
4: longa.
6: Que campo é? O campo
4: fora do G8.
8: Estádio digo, do SESI.
5: SESI.
8: De Caxias do Sul.
4: Terceira potência do futebol de Caxias?
8: É.
4: Mesmo que muito longe, assim, né?
8: É, bem longe do Caxias, principalmente do Juventude, né?
4: O Juventude que vai voltar com a empresa de laticínios.
8: Pra Malate?
4: É, não, confere aí, Léo, que eu dou uma rateada. Parece que é 2 jogos, mas com expectativa de fazer um contrato legal aí.
8: Eu não sabia dessa informação. É, a Juventude resgata a parceria histórica e volta a estampar Parmalat na camisa.
4: Legal isso.
8: É a notícia.
6: Parmalat patrocinava o Palmeiras e o Juventude.
8: É,
6: né?
8: O Juventude, o Palmeiras que tinha o investimento maior, o Juventude ainda tinha possibilidade, né? O Cafu jogou no Juventude.
6: Foi uma ponte, assim, né?
8: É, fantástico. Foi uma ponte, exatamente por causa dessa parceria.
6: Uma transição que ele chegou, porque havia algum problema dele direto, acho que Palmeiras, não sei.
8: É, se eu não me engano, o Cafu não podia sair do São Paulo e ir pro Palmeiras. Tinha algo assim. Ou ele chegou a bater na Europa e na hora de voltar ele não podia voltar pro... É, ele foi pro Zaragoza, na Espanha, e pra voltar ele não podia voltar direto pro Palmeiras.
9: Jeitinho brasileiro foi.
8: E aí, né? O Parmalat comprou ele pro Juventude e mandou pro Palmeiras. Aí foi o jeitinho brasileiro. E aí lá no Palmeiras ele foi campeão.
5: Meio que a Parmalat já fazia mais ou menos o que acontece com a rede... Red Bull, mais ou menos, que ali com os clubes do Textor, né, que ele compra, tem o Botafogo, tem o Crystal Palace, tem diversos outros aqui.
9: E o Textor, muito nebuloso, né?
8: O Textor é mais...
5: É mais...
8: É algo mais complicado.
6: Como a questão é que do pode, Textor. Né? O Textor fez um timaço do Botafogo, né? Foi campeão.
8: É, o dinheiro acabou, né?
9: 6 meses de glória e nunca mais.
6: Não, e aí começou, brigava com todo mundo, e além de brigar com todo mundo, né, ele é um cara polêmico, né?
8: É,
6: o time começou a cair, que você, né?
5: É, hoje o Botafogo, acho que pode postular e a brigar contra o rebaixamento. O futebol que vem apresentando não tá legal. Tomou 6 do Cienciano na Copa Sul-Americana. Não tá apresentando um bom futebol, não.
9: Tomou um tirambaço aí no clássico. Também.
5: Contra o Flamengo.
8: É verdade.
9: 3 gols no segundo tempo.
8: Situação bem complicada do Botafogo. Trazendo aqui a escalação do Brasil para esta terça-feira. O Gustavo já havia falado que o Gabriel Morbeck, o principal desfalque, né, acabou sendo suspenso após 3 cartões amarelos. Então, goleiro, Carlos Eduardo. Lateral direito, Thiago Henrique ou Genilson, que é a nova contratação do Brasil, saiu no bid agora, saiu no bid ontem. Os zagueiros Lula e Rafael Dumas, lateral esquerdo Matheus Streit. Abrindo meio campo, Anderson Recife e Silas, mais à frente Davi Torres, Garré e Silvano no ataque, aí substituindo o Gabriel Morbeck, o Vanilson, o técnico Júlio César Nunes. Já o Pafucci, treinado pelo Lucas Anella, tem Arthur no gol, Juan na lateral direita, Thales, Antoniel e Adenilson, esquema de 3 zagueiros. Lateral esquerdo é um conhecido do Grêmio Esportivo Brasil. Lateral esquerdo, Pará.
9: Pará.
8: Pará, aos 38 anos. Meio campo, Clébio, Ebert e Menezes. No ataque, Marquinhos e Caion. Então, esse é o time do Apafute para essa terça-feira, para enfrentar o Brasil no estádio do SESI.
7: Pelo menos uma terça sem chuva, né?
6: Qual é o Pará esse que estou falando?
8: Não, é o Pará lateral direito. É o Pará lateral do Brasil, que jogou no Brasil.
6: Falar lateral, eu digo, não.
8: Lateral esquerdo.
6: Jogou no Grêmio, né? Jogou no Santos.
9: É, a primeira coisa que vem à nossa mente é o Pará, né?
8: O Pará lateral direito jogou no Flamengo também.
6: No Santos, no Grêmio.
8: É, só pegou o Barca Boa. Não, o Pará lateral esquerdo jogou no Bragantino, no Vasco, no Avaí, no América Mineiro, Joinville, Juventude, Brasil em 2019. Então, e aí?
9: Vetera,
8: Pará. Veterano, 38 anos.
9: É.
8: 38 anos.
7: E o interessante de hoje, à tarde, lá em Caxias, é o reencontro de Júlio César Nunes com a Pafute. Ele que comandou o clube em 2025. O qual conquistou o acesso.
8: É verdade.
7: E nessa temporada a equipe agora está dirigida pelo técnico Lucas Zanella. Faz campanha semelhante aí à do Chavante e ocupa a 9ª colocação. Mas então tem o reencontro aí do Júlio César Nunes com a Apafute.
8: Vai ter parada tarde para assistir hoje, Andrezinho?
6: Eu achei que era. Achei que era à noite o jogo.
7: 3 horas da tarde?
6: Não, sei. Não, agora eu encontrei os amigos antes de chegar na rádio e torcedores do Chavante, né?
7: Eu fiz o convite.
8: Eu vi
6: certo que era às 15 horas, mas eu achei que era à noite, mas eu vou ter que vou dar uma corrida para ir para casa para ver.
7: Se nós se organizasse direitinho, nós saía do estúdio às 11, almoçava na estrada e tava em Caxias.
8: 4 horas, chega em Caxias?
7: Ah,

0: Eu tava
1: passando. Não, do Brasil.
0: Não, do Brasil eu passei. Tô
1: passando do Brasil, tá, eu prestei atenção só no.
0: É, a principal mudança, ou é na dúvida entre Thiago Henrique ou o Genilson, que é o novo lateral direito do Brasil, que acabou entrando, já entrou no beat. E o Vanilson, que aí entra no lugar do Gabriel Morbeck, que tá suspenso.
2: Carlos Eduardo, o Henrique, o Lula, Rafael Dumas, Streit, Anderson, Recife, Silas, Silvano, Garré e Davi Torres e o Vanilson.
0: É, o Vanilson é aquela coisa, né?
2: É o ás de ouro.
0: São 17 gols na temporada, 16 pelo Gás de Roraima.
2: Quando vê, tá aí. Ele precisava entrar hoje. Fazer o gol.
0: É o cara pra dar o gás pro Brasil, pode ser? É.
1: Mas mostra, o último jogo foi mais ou menos essa escalação, né?
0: É, foi praticamente
1: exatamente essa. Só ele tá sendo, no caso do Vanilson, que ele tira o Morbeck, tá cumprindo suspensão, né? Uhum. Então entra o centroavante que tá na reserva, o Vanilson, que já jogou algumas partidas, mas ainda não tem uma afirmação. Tanto é que, na fase que o Morbeck está, né? O Morbeck é o goleador do Brasil e talvez da A2, né? E na lateral direita. E o resto do time ele mantém, né?
0: Sim.
1: Depois que ele só a lateral direita que chegou o lateral novo depois da saída do
0: Gedeilson.
1: Gedeilson.
0: Aí nem mudou muito o nome, né? Foi o Genilson.
1: É. E então ele faz uma mudança porque o Thiago vinha jogando de zagueiro, vinha jogando de meio campo.
0: Jogou lateral?
1: É, vem sendo um coringa, né? Mas ele, pelo menos, me parece que ele está convicto desse time, né?
0: É verdade.
1: Desse time.
3: Foi mais ou menos o que a gente comentou na semana passada, né, André? É meio que é o que tem, né?
1: É, não tem muito
3: que mudar.
1: O que mudar. Então o Silas ganhou a posição do Vinícius, né? Provavelmente.
0: É
3: provavelmente. Provavelmente. Já vem na segunda, terceira partida consecutiva aí jogando.
0: É uma situação.
1: É, não tem muita. Né? É que também. O Gustavo tá certo, não existe.
0: Não tem muito pra onde
1: o
0: ir.
1: O que fazer? É uma ou outra que tu pode discutir.
3: É, fazer esse
1: outra.
3: Time jogar agora. Fazer esse time mostrar em campo.
0: Que a nossa principal discussão antes era: o Streit não é titular, o Streit não é titular. Agora é? E aí não tem.
1: Ah, já fixou ele alguns jogos já.
0: Exato.
1: Né?
0: E eu acho que não tem muito.
3: E como
0: pra
3: lateral,
0: onde
3: o Streit, então.
0: Sim.
3: Né, jogou algumas oportunidades como ponta anteriormente, né, com os treinadores, mas voltou à lateral, a origem dele. É um jogador que me agrada, o Streit.
1: Eu também.
3: Me agrada bastante.
1: Ele começou muito bem no Brasil, na Série D. Ele, mas muito bem mesmo.
3: Era o escape.
1: Exatamente. Cruzava, chegava na linha de fundo. Mas aí já no fim da passagem do Gilson, né? E ele começou a perder espaço. O Gilson, eu acho que já no último, penúltimo, os dois últimos jogos do Gilson, eu acho que ele colocou o Otávio, né? E o Laércio continuou com o Otávio, né? E aí perdeu espaço, e a gente sempre discutia aqui, né? Se por que que o Streit estava na reserva, né? E até ele caiu de rendimento a partir do momento que ele foi para reserva. Ele entrava e não dava a mesma resposta que ele dava quando ele começou, no início dele no Brasil. Mas agora parece que o Júlio César também se convenceu, né, que o Streit é a melhor opção. E eu acho que isso... Essa sequência de jogos pode dar a confiança que o Streit necessitava, né? Retornando aos bons momentos que ele teve quando ele foi contratado, nos primeiros tempos dele no Brasil, né?
0: É, e por um bom tempo até começar a perder confiança, que ele começou a ser sacado do time, ele era um dos melhores jogadores do Brasil, um dos poucos, né? Tinha o Júlio Simas, que saiu, tinha o Streit, e era por aí.

0: O Andrei, que começou bem, mas depois começou a lesionar, mas não tinha muitos bons jogadores pra gente conseguir destacar. O Streich era um deles. E agora a gente fica na expectativa. A expectativa, na verdade, também é ver como o Vanilson vai jogar, muito por causa de não jogou como titular ainda. Tem uma quantidade de gols até bem significativa nessa temporada. São 17 gols em 2026, mas não correspondeu ainda enquanto entrando dentro ao decorrer da partida. Mas pode ser que corresponda hoje, começando como titular. E vai substituir
1: E assim
0: o
1: que ele
0: principal ataque
1: chegou,
0: do time.
1: né, também ele não teve muito espaço, entrou em jogos, né? Porque o Morbeck começou a ter desempenho, né? Bom,
0: Exato.
1: né? Começou porque o Morbeck, na verdade, ele começa na reserva no Brasil, né?
0: Sim, o Morbeck era reserva
1: Do Iro Tanque,
0: do
1: né?
0: Iritanque.
1: E foi depois da saída do Iro Tanque que ele começa. E ele entrava e dava uma resposta, né?
0: Fazia,
1: Fez gol.
0: fez bastante gol na Copinha, né?
1: Na Copinha.
0: Principalmente. E aí começou a ver uma expectativa, ele começou a jogar razoavelmente. Mas eu descobri uma coisa, até uma curiosidade, completamente fora do Brasil. Descobri que existe um homônimo do Yuri Tank, que joga a Série B do Campeonato Brasileiro, que é o Yuri Tank com Y.
2: Tá.
0: Na verdade, é que o Yuri Tank também é com Y.
2: Difícil pro narrador, né? Ah, esse é com Y.
0: Não, na verdade, o Yuri Tank do Brasil começa com I e termina com Y.
2: Ah, bom.
0: O que
2: E
0: joga no
2: outro
0: Criciúma, tá?
2: invertido.
0: Começa com Y e
3: Inverte.
0: termina com I.
2: Na cabeça, invertido. Um fato também por curiosidade, mas não deixa de ser importante, é que hoje o Chavante entra em campo às 3 horas da tarde com o clube mais jovem da divisão de acesso. É? A Pafute, muita gente ainda pergunta, mas o que que é? Que sigla é
0: O que
2: essa?
0: significa?
2: O que que significa? Então, é um clube que foi fundado em 2011 e é a nona colocada da competição. E a jovialidade também reflete nos atletas. No último jogo
1: É o sétimo colocado.
0: Não, nono.
2: A Pafute, nono.
0: Nono.
1: Pô, mas eu tô aqui na federação e a federação não está atualizada.
0: Não, mas eu.
2: Só concluindo, na última rodada, no empate de 0-0 contra o Gramadense, 6 dos 11 jogadores do Tricolor da Serra que começaram a partida naquele jogo, eles tinham até 23 anos de idade. Ou seja, o time é novo e o elenco também.
0: É verdade, não, significa Associação de Pais e Amigos do Futebol,
2: Ótimo,
0: APAFUT.
2: Leonardo. Muita gente pergunta, né? Eu mesmo no início fiquei pensando o que seria a APAFUT.
0: É um
2: Tanto que
0: clube.
2: joga no Complexo Esportivo do SESI.
0: É verdade, é um clube fundado com parceria com a Universidade de Caxias do Sul,
2: Isso aí. E é
0: clube.
2: uma gurizada, então, de até 23 anos.
0: É verdade, tem muitos jogadores jovens, tem, claro, alguns experientes. Eu falei do Pará, 38 anos. Tem o Caion, que tem 35. Mas a maioria dos jogadores são jogadores jovens. A gente tem aí jogadores de grande maioria de acima, abaixo dos 23 anos mesmo, em quase toda a equipe. Tem os outros jogos de hoje, né? São essas cinco partidas que algumas são importantes para o Brasil secar, principalmente quem está à frente dele. O Aimoré joga hoje. O Aimoré é o sétimo colocado, então o Brasil precisa de um resultado, de um tropeço do Aimoré, claro, contando com a vitória do Brasil para conseguir subir de posição. O Sportivo joga hoje. Então é uma rodada interessante. Os dois times que estão à frente na tabela, Passo Fundo e Veranópolis, enfrentam, jogam fora de casa. Veranópolis joga em Frederico Westphalen, Passo Fundo vem até Bagé. E aí uma viagem de Passo Fundo a Bagé é complicado.
3: É, tem União Frederiquense e Veranópolis, que um empatezinho, empate pro Brasil, pro Pelotas, é
0: mais
3: bom.
0: bom.
3: O segundo e o quinto se enfrentando, trava os dois, e aí tá na mão das equipes de Pelotas conseguirem
0: Exato,
3: pontuar.
0: é uma rodada que, se Brasil e Pelotas vencerem, eles conseguem, dependendo de tropeços dos times à frente, podem até começar a alçar posições melhores, mas precisa
3: Sim.
0: vencer. Precisa
3: Pra
0: fazer o
3: pelo menos se
0: principal.
3: consolidar na parte de classificação, né?
0: Exatamente. Mas aí e aí poder começar a sonhar com um possível mando de campo na próxima fase. Então é importante. É importante. Uma rodada que vai ser bem interessante, tanto para o Brasil quanto para Pelotas. Pelotas joga amanhã, são mais dois jogos que completam a rodada na quarta-feira. Às 19 horas a gente tem Gaúcho de Passo Fundo contra Brasil de Farroupilha na Arena B8 em Passo Fundo. E o outro jogo é Santa Cruz e Pelotas no Plátanos em Santa Cruz do Sul, também às 19 horas. Pelotas joga fora de casa também, uma viagem um pouco mais, um pouco menos de estrada que o Brasil, eu acredito, até Santa Cruz do Sul.
3: Mas acredito que um desafio maior.
2: Falando em desafio e falando do Pelotas, o Pelotas que tem reunião sobre SAF hoje à noite. Ontem à noite, desculpe, teve. E aí tá esses meandros aí, né? Reunião, primeira reunião teve entre comissão criada para analisar a proposta de uma possível SAF no Pelotas e os representantes dos potenciais investidores. No caso, confirma a comissão que foi formalizada no final do mês de julho, após a aprovação unânime do Conselho Deliberativo. Será que teremos uma SAF?
0: Pode acontecer, e seria importante. Claro que a SAF, pelo menos a proposta que foi apresentada antes, era bem estranha. Eram 200 milhões de investimentos, mas 150 para a parte imobiliária e 50 para o futebol.
1: Exato.
0: E aí 10 anos com 50 milhões de futebol, não sei se dá para fazer muita coisa. Mas mesmo assim, equilibra as contas do clube, pode até começar a pensar em algo maior, além de, claro, disputar a divisão de acesso. O Pelotas, se vencer amanhã, pode almejar até a terceira colocação, claro que aí dependeria de um tropeço do Sportivo de Bento Gonçalves, mas vencendo pelo menos ultrapassa o Santa Cruz. Então é jogo importante pro Pelotas na quarta-feira. Seguindo aqui sobre os times do interior do estado, o Juventude, o Alexandre havia falado do Juventude, das três forças de Caxias do Sul. Juventude joga hoje, 19h30, contra o Londrina. Juventude hoje é o primeiro colocado da Série B do Campeonato Brasileiro, tem 45 pontos. Segundo colocado é o Vila Nova, tem 44. Ultrapassou o Criciúma, que era o segundo antes da rodada começar, que também ficou 44, acabou perdendo para o CRB no Repelé. Então é a chance do Juventude, claro, fora de casa, mas tem essa possibilidade de subir na tabela, se manter na parte de cima da tabela e se isolar, chegar a 48 pontos, ficar 4 pontos do segundo colocado, e aí fica uma folga muito boa para o Juventude, começa a poder até almejar um possível título da Série B do Campeonato Brasileiro.
4: Está se encaminhando para o final também?
2: Tem essa possibilidade.
4: Que a Série B não parou na Copa, né?
0: Não, mas está a mesma rodada.
4: Tá, é?
0: Uhum.
4: Tá bom, viu?
0: Não parou na Copa, mas começou depois, né?
4: Começou depois, né?
0: Começou em março.
4: É
0: a gente tem que começar a se acostumar com o calendário
2: rodadas,
0: da
2: né?
0: Série B, Alexandre.
4: É.
0: Que daqui a pouco vai ser a nossa realidade.
4: Qual?
0: Pode ser pro Brasil, que não seria pro Pelotas, que não seria ruim, ou pode ser pra Inter e pra Grêmio.
4: Não, falando de forma séria, a dupla Brapel tinha que jogar a Série B, inclusive o Pelotas. Mas o Brasil, o projeto é Libertadores 2032, a gente sabe que é, né? Com a SAF aí.
0: É a aposta do Alexandre.
4: O pessoal não comenta
1: nem,
4: isso.
1: Nem tá trancada. Tá, não, a SAF existe, mas...
0: Não, mas a...
1: Mas a compra dos
0: 90%... É,
1: a aquisição dos 90% de ações, porque 10% fica com o clube associativo, né? Isso tá trancado, porque depende de uma... De uma assembleia de credores, isso nós falamos.
0: Que ainda não aconteceu?
1: Que não aconteceu.
0: Não tem marca, não tem data, né?
1: Foi adiado já duas vezes, eu acho.
0: É verdade.
1: E isso gera uma. Não sei, né? Eu acho que não tem como não sair, porque.
0: Já está muito.
1: Já foi criada a SAF.
0: Aí,
1: na
0: já
1: verdade,
0: tem
1: né?
0: Investimento dos.
1: Exatamente.
0: De quem está investindo, do Emerson.
4: Não é pouco, hein?
0: É, já. Se foi realmente esses 550 mil em folha salarial, não é pouco mesmo. É meio milhão por mês no futebol do Brasil.
4: Imagina.
1: É, mas isso eu acho que isso tranca, né?
0: Tranca, tudo, atrapalha bastante.
1: Nós estamos falando sobre isso porque o Alexandre disse que a meta do Brasil é...
4: Mas eu falo pouquíssimo.
0: Libertadores 2032.
4: E é só bobagem, né? Falo pouquíssimo no programa.
0: Ó, só, mas, será que tem como, Alexandre? Mas sobe mas pra Série C ano que vem.
2: Mexe com sonhos, né?
0: Série B 2028, Série A 2029, tem que se manter na Série A.
4: Não, eu acho que é postergou pra 32 agora.
3: Eu acho, 30, acho que 36...
2: É viável.
0: Dá pra sonhar.
3: Dá pra sonhar. 10 aninhos.
4: Viu que a chavantada é entusiasmada.
0: Dá pra sonhar com essa...
4: Não, mas falando sério, Série B é perfeitamente viável com essa SAF. O Brasil foi passou 8 anos na Série B.
0: Eu vou defender a opinião de Claudinei Gomes. Vou invocar Claudinei Gomes aqui, que não está entre nós no momento.
4: Aí, Claudinei...
0: Mas ele fala, e eu concordo com ele, que o ideal para Brasil, para Pelotas, hoje, sem estrutura, quando tiver estrutura é outra coisa, mas sem estrutura é Série C.
4: Série C tá de bom tamanho.
2: Série C...
0: Porque não tem CT. É complicado. A promessa é que tenha CT daqui a pouco.
4: Categoria de base também.
0: Precisa de categoria.
4: Estruturada.
2: E já jogou Série
4: Graminha, C. Graminha sintética.
2: Já jogou Série C.
0: Pelotas já jogou Série C também.
4: Iluminação, top.
0: Primeiro tem que ter estrutura para depois pensar em
4: começar com o banheiro, né, que tá feia a coisa aí.
1: Cara, eu sigo dizendo aqui, eu falo toda vez já, quando eu tava na outra emissora lá na Brapel, gente, tem problema, e o grande problema do Brasil para investimento é o problema da SAF, gente, porque tá tudo atrasado, na verdade. Acho que a intenção não é que e acho que é involuntário isso, né, dos gestores da SAF, porque era tu melhorar as condições do estádio, né, de banheiros mesmo, de estrutura, porque há quanto tempo o Brasil está com banheiro químico? Desde que entregaram, desde que fizeram a negociação, que fizeram as arquibancadas, né, que construíram as arquibancadas. E o CT, até 3 meses atrás, um pouco mais até, se falava muito do CT, que já tinha até o local, né? Que já estava vendo o local e tal. Mas nem está se falando mais isso, por quê? Porque trancou o andamento, a concretização, né, por completo da SAF. E isso está dando problema, está atrasando todo o planejamento. Né? Que talvez, claro que não, tu não vai fazer um CT de um dia para o outro, mas já poderia, se já tivesse concretizado a SAF, já teria condições de comprar, enfim, de arrumar o estádio, né? Que umas coisas mais urgentes, que não falo nem arquibancada, não tô nem, eu não tenho, acho que demora mais, né? Mas ali, condições para o torcedor, banheiros, a entrada, por exemplo, daquele portão da Juscelino, que quando chove ali, tem uma chuva, é um areião,
3: sim,
1: né?
3: Tem
1: barro.
3: Que ficar cuidando de pisa para não.
1: Exatamente.
3: Barrar todo o pé.
1: Botar um piso ali.
2: E o que temos.
1: Cimento. Mas isso tudo, esse empecilho da. De concretização da SAF, eu não estou entrando no mérito se está certo ou errado, eu acho que a justiça deve estar agindo do jeito que tem que agir mesmo.
2: E atualmente
1: quem está cuidando, mas que atrasou o planejamento da SAF, ou dos representantes da SAF.
2: E o que a gente pode ver hoje, que o Brasil ainda não transformou o investimento e as opções do elenco em superioridade dentro do campo, porque houve um investimento já no elenco. E a gente não, na metade agora da divisão de acesso, a gente ainda não viu. Agora a primeira metade não mostrou uma irregularidade aí, não. Houve bons jogos, bons períodos, resultado importante, houve. Mas abaixo de chuva
3: a gente
2: também.
3: Vê muito ali no papel, né?
2: O
3: salário elevado, a equipe
2: então,
3: com
2: a folha de pagamento.
3: A folha de pagamento
2: foi um investimento, né?
3: E aí o futebol ainda não.
0: Não tem consistência nenhuma.
2: Quem sabe hoje, uma terça de ensolarada em Caxias.
0: Ou seja,
1: o campo deve
0: estar
1: bom
0: lá,
1: né? O campo deve ser bom.
3: Ah, Deve ser SESI.
2: Melhor que o campo do Chavante deve estar. Tá, porque o Chavante na chuva estava ruim.
0: Você tá bem complicado no campo do Chavante.
4: Chavante tá avacalhando para botar a grama sintética.
0: É tudo no planejamento?
4: E eu acho que é tudo, tá tudo planejado.
0: 10 horas e 36 minutos, Alexandre. Intervalo rapidinho, daqui a pouco a gente volta com a comunidade esportiva para continuar falando sobre futebol. Hoje tem início dos jogos de volta da Copa do Brasil. Vamos conhecer o primeiro semifinalista nessa terça-feira. Então tem bastante ainda assunto pra gente comentar aqui no Comunidade Esportiva. Já voltamos.

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0: Voltamos, 10 horas e 41 minutos, temperatura de 18 graus e 4 décimos aqui em Pelotas, umidade relativa do ar em 88%, sensação térmica de 18.1. De volta agora com a comunidade esportiva e trazendo aqui o resultado do único jogo que faltava para fechar a 25ª rodada do Campeonato Brasileiro. Curitiba venceu o Remo por 3-2 no Mangueirão, em Belém do Pará. Curitiba venceu fora de casa e segurou o Remo, né? O Remo hoje é o 19º colocado, com 23 pontos. Pro Inter, aí fica o alívio pro torcedor colorado, que não vai começar a próxima rodada na 19ª colocação como vice-lanterna.
1: É o nosso temor que a gente comentou no programa de ontem. Cara, um jogo que os 5 gols aconteceram na segunda etapa.
0: Um
1: tempo maluco. E teve pênalti defendido, gol de rebote no pênalti. Teve golaço, gol no último minuto.
0: Foi um jogo animado.
1: Assim, um jogo bem animado. Um golaço do Zé Ricardo do Remo, depois, se vocês quiserem ver, assim. Invadiu a área, finalizou, a bola bateu no travessão, entrou no gol, assim, um golaço. Mas aqui, eu tava comentando aqui no intervalo que o gol que o Remo levou no último minuto é gol assim, ó. Aquele balde de água fria no torcedor, aquele gol de time que tá bem com cara de rebaixado, assim. Se jogou a todo, assim, no último minuto pra tentar fazer, e tomou o contra-ataque do Curitiba, e o Curitiba fez o gol da vitória.
0: Aquele gol cruel.
1: Foi.
0: Mas o destaque também tem que dar pro Curitiba, né? Uma temporada...
1: Uma campanha bem consistente.
0: Exato, campeão da Série B... Foi campeão meio contestado, né? O Mozart, treinador do Curitiba, foi demitido logo depois do título na Série B do Campeonato Brasileiro. Mas na Série A vem fazendo um bom trabalho. Até não lembro quem é o treinador do Curitiba hoje. Me fugiu o nome do treinador do Curitiba.
2: Vou tentar achar aqui.
0: Mas é uma campanha muito boa. Sétima, o Fernando Seabra.
1: Isso.
0: Treinou o Bragantino, treinou acho que até o Cruzeiro, né?
3: Totalmente além do esperado, né?
0: Totalmente além do esperado, porque não é um elenco, é um elenco muito velho até.
3: Todo mundo falava, não vai manter, né? A gente dizia.
0: Isso.
3: Chegou a ficar em quarto, terceiro, sei lá, uma coisa assim.
0: Chegou a estar acho que na quinta posição.
3: Ah, bom.
0: É. E agora é o sétimo, com 37 pontos.
1: É, hoje o Curitiba não é loucura dizer que pode brigar por uma vaga na Libertadores.
0: Sim. Porque ainda tem a chance de dessas vagas se expandirem, né?
1: 3 pontos do Bahia, que é o quinto colocado. Assim, uma baita campanha dos times do Paraná. Uma baita campanha.
0: Caso o Palmeiras vá para a final da Copa do Brasil, que não é nada impossível, que é um dos melhores times do Brasil. E o Flamengo, por exemplo, seja campeão da Libertadores, abre 2 vagas. E aí o Curitiba pode começar a sonhar com uma vaga na Libertadores. E é impressionante, na verdade é impressionante o Campeonato Brasileiro da dupla paranaense. O Atlético Paranaense foi vice-campeão ano passado, hoje é o terceiro colocado, 45 pontos, 3 atrás do Flamengo. É uma ótima campanha. E o Curitiba, sétimo colocado, aí faltam 8 pontos para chegar aos 45, que seria uma campanha para não cair, pode virar uma campanha de Libertadores.
2: De Libertadores, né? Eu não vi o time do Curitiba ainda, quer dizer, não vi muitos times, né? Mas é surpreendente mesmo, né? Sétima colocação, não corre risco nenhum de rebaixamento e ainda briga, sim, com gás. Chances reais, né? De chegar entre os 4.
0: E tem bons jogadores.
2: Melhores,
0: né?
2: Ali.
0: Tu olha aqui, os jogadores do Curitiba são. Tem o Pedro Rocha, que foi artilheiro na Série B do ano passado. É um cara que jogou em Flamengo, jogou no Grêmio. Então tem nome. O Breno Lopes já fez gol em final de Libertadores. O Joaquim La Vega jovem, vem emprestado do Fluminense. O Fernando Sobral teve boas passagens principalmente pelo Ceará. O Jaci é um bom zagueiro, vem se mostrando um bom zagueiro. O Pedro Morisco é eu acho um bom goleiro, goleiro jovem. Aí no banco tem alguns outros jogadores mais rodados, tem o Rodrigo Moledo. que é bem rodado, Felipe Jonathan, que tem passagem pelo Santos. E ainda que ontem não jogou o melhor jogador do Curitiba, que é o meio campista português, Josué. Que é, se não me engano, já são 10 assistências no Campeonato Brasileiro. Então é um time interessante.
1: O Curitiba tá fazendo uma campanha tão equilibrada que até nos gols marcados e sofridos, né? Fez 33 gols e sofreu 33 gols, saldo zero.
0: Saldo zero,
1: Curitiba,
0: tá bom?
1: Curitiba na competição.
0: Empatou. É verdade, são 9 assistências do Josué no Campeonato Brasileiro. É uma marca...
1: Expressiva.
0: Não, e outro time que tá com esse tipo de campanha equilibrado, só que aí pra baixo, né? É o Botafogo. Tem 37 gols marcados, 40 sofridos, só que aí é um dos melhores ataques e uma das piores defesas do Campeonato Brasileiro, o Botafogo.
1: José tá em segundo nas assistências, só atrás do Andrés Pereira, do Palmeiras, tem 11.
0: Que aí é o meio campista do líder do Brasileiro, do Brasileirão, né? Então, é impressionante.
2: E com passagem, né? O Knight...
0: É verdade.
2: Mais alguns times...
0: O Bruno Lopes tá empatado em quinto na artilharia do Campeonato Brasileiro, são 8 gols. Só atrás do John Kennedy, do Carlos Vinícius, do Pedro e do Viveiros. Então, é impressionante a campanha do Curitiba nesse Campeonato Brasileiro.
2: Mas curioso, né? Os dois times do Paraná mesmo, que vocês falaram aqui, né?
0: Nenhum deles com o elenco estrelado, né?
2: Oi?
0: Nenhum deles com o elenco estrelado, nenhuma contratação.
1: O campeonato do Viveiros Atlético Paranaense é inacreditável, assim. Que ele tá jogando de futebol...
0: É muito bom,
1: assim, é uma explosão física, os gols que ele faz de arrancada, de drible, finalização, assim, ó. Jogador que se mostra completo, assim, baita campanha do Viveiros.
0: E foi contratado por um valor baixo, né? Se não me engano, foram 4 milhões de dólares, 4 milhões de euros. Foi um valor que, pelo que ele está produzindo, é impressionante. E é um jogador muito forte fisicamente, é o clássico atacante colombiano, né? Atacante de muita velocidade e muita força. É o artilheiro do Campeonato Brasileiro e são 20 participações de gols, que ele teve ainda mais 3 assistências. Então, é impressionante. Agora, falando de Copa do Brasil, hoje a gente tem o primeiro jogo de volta da semifinal da Copa do Brasil. Cruzeiro e Atlético Mineiro na Arena Galo, às 21 horas. Minha partida terminou empatada em 1-1, com dois bonitos gols, né? Um golaço do Cruzeiro, do
2: Arroyo?
0: Do Arroyo, do Kenny Arroyo.
2: E outro gol bonito do Renan Lodge,
0: do,
2: né?
0: Renan Lodge. E agora
2: a jogada do Renan Lodge.
0: É, né? Foi bem bonito.
2: Foi bonito.
0: E agora se enfrentam na Arena Galo, nesta terça-feira, 21 horas. Uma vitória de cada um dos times garante a classificação. Um empate é pênalti. E aí. É sorteio, né? É loteria total. Mas tem tudo para ser um grande jogo, é clássico. E os dois precisam vencer para conseguir a classificação.
2: Você sabe por quê? Eu não sei se as Copas lá na Europa, o Gustavo e Léo, vocês que. Lá geralmente é prorrogação, né? Ou não?
0: Mas geralmente as Copas na Europa, elas são, por exemplo, na Copa da Inglaterra, é jogo de ida, não tem jogo de ida, só é jogo único, aí a prorrogação acontece. Mas jogo ida e volta não tem por que ter prorrogação, né? Acabaria favorecendo o time que teve que decidir em casa, porque vai ter mais 30 minutos em casa.
2: Pois é, mas por exemplo, tá, então, tá bem. Mas Libertadores tem prorrogação?
0: Não.
2: Não, né?
0: Não, só na final que aí é jogo único.
2: Só na final, assim, que
0: na Liga dos Campeões
2: já é pré-determinada o local, né? Mas a Liga tem, né?
0: A Liga dos Campeões tem prorrogação.
2: É o jogo único que tem prorrogação, mano. Por quê?
0: Eu acho absurdo.
2: Eu acho que. Hein?
1: Liga dos Campeões tem prorrogação.
2: Tem prorrogação, sim.
0: É. Eu sou contra.
2: Da prorrogação?
0: Da prorrogação.
3: Pô, eu adoro. Não sendo nosso time.
0: Favorece o time da casa que joga o último jogo em casa, porque vai ter 30 minutos a mais.
2: Não, mas a Champions então... é um jogo só.
0: Não, a Champions são dois jogos. Só a final que é um jogo.
2: Ah, sim, a final.
0: Sim, a final, mas na Libertadores também tem prorrogação na final. Só que a Champions tem prorrogação no jogo de ida e volta. Que aí eu sou contra.
2: Ah, eu sou a favor, eu não gosto de...
0: Não, mas é porque aí tu quer eu ver mais 30 minutos de futebol.
2: Eu gosto mas, quando tinha o... Gol de ouro, que chama,
4: gol,
2: né?
4: De ouro,
3: gol
4: de ouro.
3: Tá golden, golden goal.
0: Mas é que aí tu tá indo com o coração, André. Tu tá indo pela diversão.
2: Eu gosto.
4: Aqui, ó, falar em Europa...
2: Que o meu time ganhou antes.
4: Falar em Europa e falar em gol de ouro é... contrato que vale mais do que ouro. Barcelona anuncia a contratação de Gabriel Jesus. Tá aí.
0: É verdade, acertou. A gente falou ontem que seria bom pro Gabriel Jesus. Né?
4: Tá aí. O brasileiro deixa o Arsenal e é oficializado como reforço do time catalão na reta final da janela de transferências por uma bagatela de 10 milhões de euros.
0: Barato.
4: 60 milhões de reais.
0: Isso aí é barato, né? 10 milhões de euros. É...
4: Além de bônus, né?
0: Claro, aí vai, claro. Ele vai receber mais que isso, mas o valor é bem acessível.
4: Ele tinha contrato no Arsenal até junho de 2027, mas perdeu espaço no clube inglês. Não, participou só dos amistosos de pré-temporada, não foi relacionado nas partidas oficiais desde o início do ano, da temporada, melhor dizendo. E aí o Barcelona foi lá e cacifou.
2: É, o City está tentando contratar o Enzo Fernandes também, né? Argentino.
0: Do Chelsea.
2: Do Chelsea.
0: E
2: o irmão do Mbappé ganha espaço com o filho do Ancelotti, o David Ancelotti, né?
0: O filho do Ancelotti tá jogando, tá treinando onde?
2: É Lille, né? É um time francês aqui, eu não sei se essa pronúncia é certa.
0: É o Lille.
2: É.
0: O Ancelotti, eu não sabia que o Ancelotti estava na França.
4: É, passeando.
0: Foi mandado embora do Botafogo. Naquela coisa confusa que é o Texas, né, de mandar embora qualquer treinador, independente do resultado, por mais que não estivesse tendo muito resultado, mas o time do Botafogo está aí profunda. Está profundo desmembramento. Mas...
3: O Lille não é da mesma. Dessa coisa do Textor aí?
0: Não.
3: Não.
0: É, antigamente era o Lyon, mas o Texas vendeu, tá, né? O Texas teve que se desfazer de alguns times. Outra notícia interessante pra gente trazer aqui: o Ronaldo e o Roberto Carlos, os pentacampeões do mundo, tiveram uma SAF aprovada. Eles são donos agora do Inter de Limeira.
4: Aí.
0: 80% das ações foram vendidas a um grupo de investidores que conta com os dois
4: Ronaldo
0: pentacampeões.
4: Ronaldo
0: R9. R9 e Roberto Carlos.
4: Roberto Carlos.
0: É, que
4: time,
0: não é,
4: time
0: que
4: grande.
0: Não é o cantor.
4: Time grande. Roberto vai Carlos. Ser uma SAF boa.
0: Ou não, né? Perigoso. O Ronaldo teve aí experiência de ser dono do Cruzeiro, né?
4: Sim.
0: Acabou reestruturando o Cruzeiro financeiramente, botou o Cruzeiro de volta à Série A do Campeonato Brasileiro.
4: Mas agora, quem sabe com o Roberto Carlos junto?
0: É, pode ser. Vendeu o Cruzeiro pro Pedrinho, do Supermercados. Não, me esqueci o nome do supermercado do Pedrinho, que agora é o dono do Cruzeiro, e também era dono do Real Valladolid na Espanha, acabou vendendo também. Então, mas tem aí essa
4: possibilidade
0: da Inter de Limeira, que estava bem no na Série D do Campeonato Brasileiro, mas não subiu, né? A Inter de Limeira.
2: Tô vendo aqui as
0: transferências. Não, a Inter de Limeira tá na Série C, mas já se classificou pra Série C na segunda fase da Série C, foi a quinta colocada. Então tem essa chance. Aí,
2: não, tô vendo, eu tava falando, é que hoje encerra a janela de transferências na Europa, né?
0: Sim.
4: Isso. Por isso que o Barcelona cacifou
0: É, e se não vende a questão do Gabriel Jesus, até por causa do valor. É, que se não vende agora, não. Em janeiro já tem pré-contrato e sai de graça e perde dinheiro. Então aí tu vendendo.
4: Exato.
0: Agora.
4: O contrato dele ia até julho de 2027.
0: Sim, aí o pré-contrato é 6 meses antes. E o valor é baixo, né? O valor de 10 milhões é quase o preço que o Palmeiras e o Flamengo pagam os jogadores aqui pro Brasil.
4: Exato.
0: Então, tem...
4: Inclusive o Palmeiras, ele jogou no Palmeiras, né?
0: Já jogou no Palmeiras, foi campeão brasileiro com o Palmeiras, foi revelação
4: no Manchester City.
0: foi jogou no City também, foi revelação do Campeonato Brasileiro.
4: Palmeiras, Manchester City e agora por último tava no Arsenal.
0: É, tava no Arsenal e agora tá no Barcelona.
4: Agora então, vai por quarto.
0: Joga só em time pequeno, Gabriel Jones.
4: Exato. Falar em time efemérides, data de hoje, dia 1º, nós temos então 1º de setembro, Esporte Clube Corinthians Paulista de aniversário, 1º de setembro de 1910, tá aí então o timão, 116 anos a história do clube que ganhou o mundo. É, registro aqui no Comunidade Esportiva, então, a todos os paulistas que moram na cidade de Pelotas, que vieram estudar em Pelotas e que torcem pro Corinthians aí, pro timão. Aí.
0: Tá aí. E com isso, com a lembrança do Corinthians, que não é um time muito benquisto por colorados e gremistas, né, Alexandre?
3: Tirou o título do Grêmio de 2023. Ia ter um gol de pênalti do Luan com uma jogada de vôlei do Yuri Alberto, que ainda é colorado.
0: Tá. Eu sabia, eu não podia deixar.
4: Tá gravado na tua memória, Alexandre.
3: Tu me manipulou nessa, mas eu tive que cair nessa. Nessa aí eu tive que cair.
0: Ficou. É uma profunda mágoa.
3: Pá!
4: Eu nem quis trazer aqui a lista de títulos, que é grande a lista de títulos do Corinthians, eu trouxe só efemérides,
0: é só efemérides
4: que ele está de aniversário.
0: Mas o Corinthians, ele marcou a vida de todo mundo, né, Alexandre?
3: E o contra o Colorado é mais grave ainda. A expulsão do Tinga, toda aquela fiasqueira.
2: Nem me fala, não me
3: até eu fiquei coisas. Puto da cara, fiquei chateado.
4: Olha aqui.
3: Escapou, mas é Leonardo, hoje em dia.
4: Só como registro também.
3: Eu dei aquele meu tapa na mesa lá, aquela. Isso aí faz mais de 20 anos, né?
2: O chefe tá aí,
4: tem que botar o pi aquele, o apito.
2: É, tem que botar o pi.
4: Olha aqui, só como registro também.
3: Mandar pro Roger o que tem que botar um pi no
4: o
3: final.
4: O clube fundado 1º de setembro de 1910, o Corinthians, que completa então 116 anos de história hoje.
0: Irmão gêmeo do Babel Braga.
4: No bairro Bom Retiro, em São Paulo, o clube nasceu a partir de uma iniciativa de um grupo de operários.
0: É verdade. Fica aí
2: o Corinthians contra o Inter foi aquele lance famoso do
0: Tinga.
2: Do Márcio Rezende, que era o juiz, né?
0: Sim.
2: Mineiro, né? Que dá aquele pênalti, que ele deu o cartão de
0: é absurdo.
2: É. Mas teve um outro também mais recente que foi.
0: Teve o Brasileirão de 2020, o pênalti do Ramiro.
2: Ah, o Ramiro, tá.
0: É verdade.
1: Ramiro, ele... Teve várias situações. Teve
0: com
1: o cabeceio do Abel Hernandes, que o juiz apitou antes da bola entrar. Teve muita coisa.
0: Complicado.
3: Caiu em Itaquera, já era, né? Isso aí todo mundo fala.
0: Mas aquilo lá foi no Beira-Rio.
1: Foi no Beira-Rio. Sem torcida. Foi em pandemia.
3: Ah, o fator de não ter torcida é verdade.
0: 10 horas e 59 minutos. Comunidade Esportiva ficando por aqui. Daqui a pouquinho, Contraponto com a Clarissa Rene e com o André Amaral. A gente volta amanhã, quarta-feira, com mais um Comunidade Esportiva aqui na Rádio Com. Aí trazendo os resultados do jogo de Avante, falando do jogo do Pelotas, que acontece amanhã. Tem bastante assunto pra gente conversar. Então, bom dia a todos e até amanhã. Tchau, tchau.
4: Tchau, tchau.

0: 11:04. 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

0: vocês, então, entrando no ar Contraponto de hoje, terça-feira, dia 1º de setembro, começando, então, mês de setembro, mês que traz aí a primavera, né? Então, daqui mais uns dias, claro, mas de qualquer maneira, é um marco. Agora 11 horas mais 6 minutos, falando aqui dos estúdios da Rádio Com Pelotas, eu, Clarissa Henning, acompanhada na técnica do Alexandre Salóis. Bom dia, Alexandre. Também lá na redação, João Miguel Bueno, a Milena Cordeiro. Mais cedo tem por aí também o Fábio Rosário. Aqui no estúdio, ainda escondido, Léo Cardoso. E do meu lado, André Amaral. Bom dia.
1: Bom dia, Clarissa, Léo, Alexandre, todos aqueles que nos acompanham nessa manhã de terça-feira, 1º de setembro. Né? Vencemos o agosto, Clarissa.
0: É verdade.
1: E que tenhamos um bom programa hoje.
0: Muito bem. Então, hoje a gente recebe o Milton Martins. Ontem a gente ia fazer essa entrevista, mas o secretário teve um contratempo. Mas hoje ele participa, então. Vamos receber o secretário da Defesa Civil aqui do município, o Milton Martins. Porque o nível do canal São Gonçalo tem subido aí nos últimos dias, né? E a previsão da Defesa Civil aponta um pico de até 2,40 metros nessa semana. Mas também é preciso destacar que esse é um nível bem abaixo dos 3,10 metros que foram registrados na maior cheia que a gente viu, né, aqui em Pelotas, foi em maio de 2024. Ainda assim, algumas famílias que vivem às margens ali já sentem o efeito da subida das águas algumas pessoas da comunidade lá das Doquinhas já deixaram as suas casas. Então, hoje a gente vai falar com o secretário da Defesa Civil para atualizar o quadro, qual é a leitura mais recente do canal também, o que, que a previsão de alta significa na prática, né, a questão da proteção da cidade pelos diques e a situação especialmente das famílias atingidas ou que têm um potencial mais alto, né, de serem atingidas por uma eventual cheia. O secretário também atualiza o andamento da distribuição das telhas lá no Barro Duro e na Colônia Z3. Foram duas áreas duramente atingidas pelo temporal de granizo aí do último dia 27. A partir de hoje, uma guarnição do Exército vai reforçar essa operação. Também hoje, terça-feira, tem comentário do Alcione Silveira, ele que traz análise sobre políticas ambientais. Também os destaques das notícias do dia. Agora 11 horas mais 9 minutos, vamos a alguns desses destaques com o André Amaral.
1: Então vamos lá. 11 e 9. Servidores municipais elegem representantes para fiscalizar o fundo previdenciário, o Previpel. Outro destaque de hoje é a rede de drenagem do Getúlio Vargas é trocada após ficar sem vazão. Na última chuva. E por último, né, o caso Cossolati segue sem o julgamento no TST. Né? Então, ainda tem um embrólio lá para resolver. Né? Os credores também não aceitaram a proposta. Né? E, enquanto isso, os funcionários, né, quando do fechamento, seguem sem receber seus direitos trabalhistas. Daqui a pouco a gente explica um pouquinho mais.
0: Beleza, 11 horas mais 10 minutos. Vamos então com o boletim da edição da manhã. Léo Cardoso, bom dia.
2: Bom dia, Clarissa. Bom dia, André. Bom dia, Alexandre Salóis, está na parte técnica do programa. Bom dia a todos os ouvintes que acompanham o Contraponto desta terça-feira, 1º de setembro. Começou o mês de setembro, então, como disse o André, sobrevivemos ao mês de agosto, porque acho que junto com julho e março são os meses que mais demoram para passar, né? Parece que não passa, não passa, não passa, uma hora chega. Mas janeiro também, acho que geralmente no mês de 31 dias ele demora mais, mas o mês de agosto foi infinito.
0: Que julho é que a gente é o primeiro, acho que é o único mês que é precedido por outro mês de 31 dias.
2: Pode ser.
0: Apesar que dezembro tem 31 também,
2: né? Mas dezembro,
0: né,
2: tem feriado.
0: Dezembro e janeiro.
2: Só que dezembro tem o Natal, tem
0: depois
2: o
0: julho e agosto, que é uma atrás do outro.
1: Pois é, agora eu fui olhar aqui, quando tu falou no agosto, eu fui olhar aqui a chuva mensal, mas não aparece mais de agosto. Mas
2: foi 430, né?
1: Tá só de setembro aqui, 430, né?
2: É, foi 430, mas agosto foi terrível. Eu comecei agosto de férias e ainda trabalhei quase duas semanas e um dia. Agosto demorou muito para passar. Mas agora começando, então passando aqui os destaques do Edição da Manhã desta terça-feira, a gente recebeu no programa o Coronel Márcio André Facim, que é coordenador regional da Defesa Civil, a quarta regional da Defesa Civil aqui no estado, que é sediado em Pelotas e responsável pela prevenção, preparação e respostas a desastres em 22 municípios. A pauta foi o balanço de agosto, mês em que a cidade acumulou o triplo de chuva prevista pela média histórica. A média é de 120 milímetros, a chuva registrada foi de 430, e enfrentou dois ciclones, além de tornado e episódios de chuva superior a 100 milímetros em 24 horas, situação que levou a Defesa Civil Nacional a instalar uma base aqui no município. Então, conversa hoje bem importante com o Márcio André Facim, que é coronel e coordenador regional da Defesa Civil aqui na região sul. Agora, trazendo os destaques nacionais dessa terça-feira, a pesquisa Atlas Bloomberg, divulgada ontem, mostra o presidente Lula à frente em todos os cenários de segundo turno. Contra o senador Flávio Bolsonaro, Lula aparece com 47,1% das intenções de voto, contra 42,6%. No primeiro turno, o presidente lidera com 43,4% e Flávio aparece em segundo com 33,7%. A grande novidade é o crescimento de Augusto Cury, do Avante, que saltou de 1,6% para 7,8% em uma semana, à frente dos demais nomes da terceira via. Na rejeição, Flávio Bolsonaro lidera com 52,7%, seguindo de perto por Lula com 52%. O levantamento ouviu 5.014 pessoas entre os dias 25 e 30 de agosto, com margem de erro de 1 ponto percentual. Além disso, ontem o ministro Dias Toffoli, do Tribunal Superior Eleitoral, suspendeu a propaganda eleitoral do candidato à presidência Renan Santos, do partido Missão, na internet. Toffoli também suspendeu os repasses do fundo de campanha ao candidato e o proibiu de participar de debates na rádio, na televisão e em podcasts. A decisão vale até o julgamento final do caso pelo tribunal. Segundo o ministro, o partido deixou de informar à Justiça Eleitoral 16 perfis de propaganda do candidato nas redes sociais, comunicando apenas 12 dias depois do período de registro. Para Toffoli, ao menos um desses perfis, com 2 milhões e 400 mil seguidores, está sendo usado de forma irregular para difundir propaganda a milhões de pessoas. A votação da medida provisória que zera a chamada taxa das buzinas foi adiada para hoje, terça-feira. O anúncio foi feito ontem, na segunda, pelo presidente da comissão mista que analisa a proposta, o deputado Reginaldo Lopes, que disse que o adiamento serviria para últimos ajustes no relatório. A medida provisória zera o imposto de importação sobre compras internacionais de até 50 dólares. Depois da comissão mista, o texto ainda precisa passar pelos plenários da Câmara e do Senado e tem que ser aprovado até o dia 8 de setembro ou perde a validade. Segundo o presidente da comissão, o texto enviado pelo governo recebeu 112 emendas. E por fim, o presidente do Instituto Vladimir Herzog, Rogério Sottili, alertou o presidente do Supremo Tribunal Federal, o ministro Edson Fachin, para o risco de interferência dos Estados Unidos nas eleições brasileiras deste ano. Em carta enviada no dia 19 de agosto, a entidade afirma haver sinais de que o governo de Donald Trump pode não reconhecer o resultado da eleição presidencial. Segundo Sottili, a avaliação foi feita após uma viagem aos Estados Unidos, onde conversou com lideranças políticas e representantes da sociedade civil. A carta também manifesta preocupação com a atuação da Organização dos Estados Americanos e pede que o Supremo se posicione diante do risco de que um questionamento internacional do resultado seja usado internamente para deslegitimar decisões judiciais e atacar a independência do judiciário. Então, essas são as informações nacionais desta terça-feira também os destaques do Contraponto de hoje. A gente volta amanhã, quarta, com mais alguns destaques, também trazendo aqui as principais informações. Bom dia, Clarissa, bom dia, André, e até amanhã. Tchau, tchau.
1: Bom dia, Léo.
0: Léo, obrigada.

0: vou passar agora, nos próximos dias de setembro, né? Talvez na segunda quinzena de setembro a gente tenha chuva, mas por enquanto não está marcando ainda. Amanhã, hoje não chove, né? Amanhã também não. A temperatura cai um pouquinho amanhã, mínima de 9, máxima de 17. Na quinta-feira, sim, está marcando cerca de 9 milímetros de chuva, mínima de 11, máxima de 24. E aí, Clarissa, quarta-feira, dia 4, sexta-feira, 5, 6, 7. 7, que costuma chover, né? Sem chuva, segundo o Climatempo. Né? Há uma divergência com a Metsul, mas eu vou me guiar pelo Climatempo, que é mais favorável. E aí nós teremos chuva de novo na quarta-feira, dia 9. E aí, de novo, a previsão indica um período sem chuva entre a quinta-feira, dia 10, já da semana que vem, e o dia 14, segunda-feira. Aí voltando no dia 15, no dia 15 de setembro, 11,5 milímetros. Ela está persistindo essa previsão desde hoje, desde ontem, na verdade, né? Ela segue persistindo. Eu tomara que realmente ela se concretize. Claro que são muitos dias de antecedências, mas eu acho que pelo menos essa semana dá para confiar. Amanhã 9 milímetros e depois até domingo, até segunda, sem chuva, né?
1: Muito bem. Tomara. 11 horas mais 19 minutos. Vamos então com as notícias, algumas das notícias do dia. Assumem hoje, agora às 2 horas da tarde, no saguão da Prefeitura, os novos representantes do PREVIPEL, o Instituto de Previdência dos Servidores Públicos Municipais de Pelotas, para o Conselho Deliberativo, Conselho Fiscal e também o Comitê de Investimentos. Mandato é até 2030. A eleição para os cargos aconteceu na semana passada. O PREVIPEL administra o Fundo Previdenciário dos Servidores Públicos Municipais de Pelotas. O Conselho Deliberativo e o Conselho Fiscal acompanham a gestão do Instituto, enquanto o Comitê de Investimentos fiscaliza a aplicação dos recursos do fundo. Os três colegiados reúnem representantes eleitos pelos próprios servidores, indicados pelo Sindicato dos Municipários de Pelotas e indicados também pelo Poder Executivo Municipal. O Conselho Deliberativo vai ter 14 integrantes, 5 representantes eleitos, 2 indicados pelo SIMPE e 7 indicados pelo Executivo. O Conselho Fiscal vai ter 4 integrantes, um deles eleito, um do SIMPE e 2 do Executivo. E o Comitê de Investimentos vai ter 5 integrantes, 3 eleitos, um do SIMPE e 1 do Executivo. Então, essa posse acontece agora às 2 horas da tarde no saguão da Prefeitura. A relação completa dos conselheiros empossados está na matéria que divulgamos no site radiocom.org.br.
0: 11 horas e 21 minutos. Tem uma atualização do caso envolvendo a Consulate e as funcionárias, né? Impasse judicial envolvendo a Consulate, a Cooperativa Sul-Rio-Grandense de Laticínios, está centrada no atraso do julgamento de uma ação no Tribunal Superior do Trabalho, TST, no conflito de interesses entre ex-funcionários e produtores rurais. Ex-funcionários demitidos aguardam há cerca de 6 anos pelo pagamento de rescisões contratuais acumuladas. O dinheiro para quitar parte das dívidas trabalhistas, que quase 50 milhões de reais, já foi pago pela empresa Oze Yurt Participações, pelo arrendamento do complexo Fabril. Mas os valores permanecem travados sem liberação aos ex-empregados.

0: Um grupo de produtores rurais e deputados da região contesta o processo no TST de arrendamento da planta industrial. Eles alegam prejuízos causados pela gestão anterior da cooperativa e defende que a estrutura da fábrica poderia ter sido vendida por um valor maior. Então, questionando e recorrendo ao TST para reavaliar o processo. Houve a indicação de que o ministro Hugo Carlos Schurmann julgaria a ação na primeira quinzena de agosto de 2026, agora o mês passado. Porém, o julgamento não ocorreu na data prevista e segue sem nova data oficial definida. Enquanto o impasse jurídico continua em Brasília, a arrendatária OZ realiza reformas e manutenção nos maquinários com planos de investir 120 milhões de reais na reativação da fábrica e gerar 300 empregos diretos. Né? Enquanto segue esse impasse, não volta a funcionar a Consulate, né? E os funcionários, que parecia que ia andar esse processo, né? Já há 6 anos fechado, né? Sem receber, tinham já salários atrasados, né? E sem receber os seus direitos trabalhistas.
1: 11 horas mais 23 minutos. A gente segue então com as informações do dia. Um mês de funcionamento do Sistema de Reconhecimento de Saberes e Competências do Plano de Carreira dos Cargos Técnico-Administrativos em Educação da Universidade Federal de Pelotas, o RSC. A UFPEL contabiliza 400 requerimentos submetidos e 212 aprovados. São, por enquanto, 11 requerimentos estão em análise e 145 aguardam na fila para avaliação. A análise dos requerimentos é realizada pela Comissão de Reconhecimento de Saberes e Competências do PCC-TAI, formada por servidoras e servidores da Universidade Federal de Pelotas, que assumiram essa atividade paralelamente às atribuições das suas unidades de origem. O trabalho conta também com a Pró-Reitoria de Gestão com Pessoas, que atua junto à comissão na condução do processo de implementação do RSC na universidade. Para a Pró-Reitora de Gestão com Pessoas, a Thaís Fonseca, os resultados desse primeiro mês são fruto da atuação conjunta das equipes envolvidas, refletindo um esforço coletivo e um trabalho qualificado e criterioso. Já a reitora da Universidade Federal de Pelotas, a Úrsula Silva, destaca o compromisso da universidade em garantir agilidade implementação do RSC. Segundo ela, o RSC é uma conquista importante das servidoras e servidores técnico-administrativos em educação e cabe ao UFPEL trabalhar para que esse direito seja implementado com responsabilidade e agilidade. O RSC valoriza os conhecimentos e experiências adquiridos pelos servidores técnico-administrativos em educação ao longo da trajetória profissional. Com o reconhecimento, o servidor pode, conforme os critérios estabelecidos, receber um incentivo à qualificação equivalente a uma titulação superior à que ele já possui formalmente.
0: Bom, vamos em frente, então. Mais notícias. O canal que atende a região do Parque Lobão, na zona norte de Pelotas, começou a receber nova tubulação de concreto depois que a estrutura anterior não suportou o volume de água na última chuva forte. A obra é feita pelo Departamento de Drenagem Urbana da Secretaria de Serviços Urbanos e Infraestrutura, na Avenida 4 do loteamento Getúlio Vargas, bairro Três Vendas. Os tubos têm 1.000 milímetros de diâmetro e capacidade de escoar quase 3.000 litros por segundo. Os trabalhos começaram ontem. Depois do último temporal, ficou constatado que o canal coletor junto ao Parque Lobão precisava de plena vazão para dar conta do volume de água que chega até ali. Segundo a secretaria, a estrutura em obras é hoje a única passagem viável para o escoamento das águas na região do bairro Getúlio Vargas. Outros canais valetas da área não são mais capazes de drenar adequadamente, em parte porque obras foram avançando sobre a rede ao longo dos anos sem a devida fiscalização. O material usado já estava disponível na secretaria e foi direcionado para essa área de difícil acesso. A nova tubulação será instalada na estrutura que deságua no canal coletor, em frente ao campo de futebol do BGV City, que é o clube lá da região, e passa a compor o sistema de drenagem da região. Ainda na segunda-feira, a equipe da secretaria usou o caminhão hidrojato para limpeza da rede de drenagem na rua Rude Bonofo, também na zona norte da cidade.
1: 11 horas mais 28 minutos. E execução orçamentária e concursos lideram o interesse da comunidade do IFESUL por transparência. Uma consulta pública promovida pelo IFESUL revelou quais informações a comunidade mais quer poder acompanhar sobre a gestão do Instituto. Entre os itens com maior número de votos estão portarias, concursos públicos, capacitações de servidores e cursos de pós-graduação. Todos com adesão entre as mais altas do levantamento. O resultado vai subsidiar a construção do plano de dados abertos do IFESUL para o biênio 2026-2028, que vai definir quais bases de dados institucionais vão ser priorizadas para a abertura ao público. Ao todo, 91 participantes registraram 3.311 votos entre as 102 bases de dados apresentadas na consulta, indicando o grau de relevância de cada uma para o cidadão. Itens ligados à fiscalização de gasto público tiveram votação expressiva. Concursos públicos, com 49 votos. Portarias, com 49 votos também. A execução orçamentária, com 43. E licitações, com 28, figuram entre os mais indicados pela comunidade. Ao lado de temas como capacitação de servidores, com 47. E cursos de pós-graduação, com 46 votos. A consulta ficou disponível por 17 dias, entre os dias 31 de julho e 16 de agosto, com participação feita por formulário do Google. A divulgação aconteceu pelo portal institucional do IFESUL, pelo Instagram oficial, e-mail enviado a estudantes e servidores e também portal de dados abertos do governo federal, dados.gov.br. A iniciativa segue uma resolução do Comitê Gestor da Infraestrutura Nacional de Dados Abertos, que orienta órgãos públicos a mapear o interesse da população antes de definir quais dados abrir. O resultado da consulta vão compor o plano de dados abertos, então, do IFESUL, um documento que vai orientar quais bases de dados institucionais vão ser efetivamente disponibilizadas ao público entre 2026 e 2028.
0: 11h30, vamos em frente, Clarissa.
1: Vamos em frente.
0: E nós não estamos ainda com o nosso convidado, né?
1: Não, meu tio ainda não entrou.
0: O curso de psicologia da UFEPEL abriu inscrições para o grupo Rebento, um espaço de acolhimento pensado para pessoas que perderam alguém importante há mais de um ano e sentem que gostariam de ter um espaço para conversar, compartilhar e serem acolhidas. Serão 8 encontros gratuitos em grupo, ou escuta e troca com outras pessoas que também passaram ou estão passando por uma experiência de perda. Nos encontros, o grupo também vai utilizar arte e escrita como formas de expressão. Segundo a coordenadora do grupo, professora Dion Vera Coelho da Silva, não é preciso saber desenhar, escrever bonito ou ter qualquer experiência prévia com isso. A proposta é usar esses recursos para ajudar a colocar em palavras, imagens e outras formas aquilo que às vezes é difícil de dizer. As atividades ocorrem às segundas-feiras, das 14h30 às 16h30, no serviço Escola de Psicologia da UFEPEL, na rua Marechal Deodoro, 1160. Os oito encontros vão de setembro a novembro, e as vagas são limitadas. O Rebento é uma iniciativa do grupo Primaveras, ação de ensino, pesquisa e extensão da Universidade Federal de Pelotas, em parceria com o serviço Escola de Psicologia da instituição. Então, serviço Escola de Psicologia, grupo de acolhimento a pessoas enlutadas, né? Vagas limitadas e... É gratuito, formulário no site da UFEPEL.
1: Muito bem, 11 horas mais 32 minutos, já está com a gente aqui o secretário da Defesa Civil de Pelotas, Milton Martins. É, vamos conversar sobre essa situação, né? A cidade segue sob monitoramento de dois quadros simultâneos. Um é a elevação do canal São Gonçalo e o outro é a reconstrução das áreas atingidas pelo temporal de granizo do último dia 27, com distribuição de telhas em andamento no Barro Duro e na Colônia Z3, duas comunidades que foram bastante atingidas por esse evento. Então, vamos conversar um pouco com o secretário sobre esses assuntos. Milton Martins, seja muito bem-vindo ao Contraponto. Bom dia, uma alegria recebê-lo.
2: Muito bom dia, Clarissa, André, ouvintes da Rádio Com. Aqui estamos novamente para conversar com os ouvintes, né, e esclarecer, né, essas informações com relação aos eventos que têm impactado a cidade de Pelotas, principalmente, né, já que no mês de agosto, tanto no dia 6, como no dia 17, como no dia 27, foram três eventos de grandes impactos, né, tanto de chuva, vento e também granizo. Então, isso tem trazido para a população, além dos prejuízos, né, as suas residências, também no interior do nosso município, né, na agricultura familiar principalmente, né, tanto quanto no ir e vir das pessoas, né, na mobilidade urbana e rural, né, tem trazido transtornos, né, com pontes arrastadas, as cabeceiras avariadas, interrompendo o fluxo, né, e alterando a vida das pessoas. Mas graças a Deus, sem nenhum ferido, sem nenhum óbito, então temos muito a comemorar, né, porque eu tenho comigo isso, né, da grande preocupação com a vida das pessoas, né, que é um dos primeiros pressupostos da Defesa Civil, proteger a vida das pessoas, né, e não é só discurso, né, e não é discurso, digo melhor, é também ações, né, que a gente tem que tomar e também contar com a participação das pessoas de não se expor a risco, né, a gente não consegue fazer tudo, né, por exemplo, o vento quando vem, ele coloca em risco a vida das pessoas e a mobilidade, né, tanto nos telhados que podem ser arrastados, uma estrutura que pode cair sobre outra, os postes que podem cair, as árvores que podem cair sobre as residências. Então, a gente também conta com a proteção, né, das pessoas, de poder ajudar e solicitar, né, a Defesa Civil ações. Nós ainda não conseguimos atender tudo, mas graças a Deus passamos por esses três episódios aí ilesos, né? E os prejuízos a gente está mitigando, primeiro com a entrega da lona imediata, agora no último dia 27, atravessamos a noite e a madrugada entregando lonas, foi um episódio nunca visto, né? A colônia Z13 no Barro Duro, chegamos a quase 700, tá, residências atingidas, estamos lá, né, nesse momento, entregando telhas agora, né? E por determinação do prefeito Marrone, continuamos mobilizados as secretarias, hoje contando já com o apoio do Exército Brasileiro, que de novo está junto com nós nas nossas ações, ajudando na distribuição das telhas e, né, apontando para a população que o caminho é o caminho da resistência, o caminho é da mobilização, o caminho é da prevenção, né? Saímos agora há pouco na reunião com o Exército de Salvação, também pode ser um dos abrigos, né, se o setembro e outubro for de muita chuva. Hoje os níveis já estão muito altos, né, chuva, vento, granizo, né, então a gente tem que deixar essa retaguarda pronta. Então estamos trabalhando essa situação, estávamos já construindo o abrigo de pesca ali no antigo IRGA, ali na região. O telhado essa madrugada desabou. Então, a gente vai enfrentando e fazendo a prevenção, mas também contando com algum agravo das situações já colocadas por esses três eventos.
0: Secretário, sobre o canal São Gonçalo, ontem saiu, foi deu que a cota de atenção, segunda-feira, que o trabalho chegou na cota de atenção. E com que frequência é feito esse monitoramento e se tem alguma leitura mais recente pela Defesa Civil? Foi, me parece que 2,20 metros, né? Ontem.
2: Isso. Então, ele amanheceu hoje com 2,22. Nós temos leitura em tempo real, né? Temos uma estação hidrometeorológica na Euclusa, ali no canal São Gonçalo, né, já no Capão do Leão, mas que está pertence à nossa coordenação aqui também. Temos uma leitura em tempo real na colônia Z3, né, de nível, né, também de volume de chuva, de vento, da cidade de vento, né, tudo, e lá no Arroio Pelotas. Esses são níveis que a gente controla, né, em tempo real. Temos as estruturas do CEMADEM também aí, né, que são mais de pluviométricas, de medição de chuva. E é assim, né, a situação está ruim, e no popular, nada que está ruim que não possa piorar, né? Mas a piora que vai acontecer, ela não vai trazer impactos maiores para a nossa população. Por quê? Choveu 140 milímetros de quinta para sexta, e essa chuva ela chega no São Gonçalo, ou pelo Santa Bárbara, ou pelo Arroio Pelota. A chuva que choveu na colônia, né? E 140 milímetros vão chegar no São Gonçalo. E ela já impactou o São Gonçalo na primeira onda, né? Que estava 1,78 m, ele chegou a 2,10 m, e chega a 2,22 m, né? Ele poderá subir, agora com a chegada das águas que choveu no Uruguai, no rio Cebojati, no rio Jaguari, no rio Taquari, né? Essas águas devem estar entrando ali na garganta da Santa Isabel, que é um grande indicador para nós, né? Porque a lagoa ela se alarga entre Jaguarão e Santa Vitória e vem vindo. Arroio Grande por ali, vem vindo Taim, e ela vem vindo. E ela vem vindo, e quando chega em Santa Isabel ali, ela funila. Então ela sobe o nível. Então o nível da lagoa, tendência é que amanhã e quarta-feira e quinta-feira ela pode subir. Santa Isabel vai subir a Euclusa, a gente mede, e aí subindo a Euclusa ela vai descarregar aqui passando pelo porto e na Barra do São Gonçalo. O que vai nos ajudar é que os ventos já estarão mais favoráveis, né? Hoje já o vento começa a virar para o sudoeste, depois ele vira para o oeste e norte, oeste, e todos esses ventos são favoráveis. Tanto são que a colônia Z3 está tranquila, né? Os níveis tranquilos do Cedrinho ali, do Arroio Junquinho, Salgado. A zona da Barra ali também está numa tranquilidade monitorada, né? Porque a lagoa está recebendo bem as águas do São Gonçalo. Então a gente entende que a projeção é que, embora a suba do São Gonçalo possa chegar a 2,40 no máximo, essa é a projeção, ela vai afetar ali aquelas famílias, aquelas 30 famílias ali que estão fora da zona de proteção, que é quem está embaixo da ponte São Gonçalo, né? A maioria pescadores, quem está fora do dique de proteção ali na zona das Doquinhas, as famílias estão monitoradas, tem uma brigada, duas em casa de parentes, e se em se agravando poderão ser abrigadas. A gente tem uma retaguarda de 110 leitos, né? 50 na casa de passagem e mais 60 que poderemos montar imediatamente, mas não é para tanto, né? Graças a Deus, né? Essas águas todas que choveram, inclusive no Uruguai, vão ser, já estão se achatando, né? E vão passar pela, por Santa Isabel, depois pela Reclusa, e vão chegar no, na Lagoa, né? Dentro dessa projeção que a gente faz, né? Queremos tranquilizar também o pessoal do Laranjal e também ali do Valverde, né? E neste período agora que vamos ter de 7 dias, 10 dias de tempo bom, nós vamos trabalhar forte ali na zona do dique do Valverde, né? Dando uma melhorada ali naquilo que precisa ser melhorado, preparar já os trabalhos ali para, se tiver que interromper o São Gonçalo na, na casa de bomba totalmente e trabalhar só com bombas, né? Nós vamos aportar umas bombas ali a mais, né? O Sanep já está preparado numa ação conjunta, né? O prefeito também está acompanhando, pare e passo, possibilidade de colocar transformadores nas proximidades das casas de bombas, né? Se nós tiver que ligar bombas mais potentes que possam derrubar a carga ali colocada normalmente, nós vamos ter, vamos trabalhar com a possibilidade de colocação de transformadores, né, na proximidade das casas de bomba, para poder agir. E o setembro e o outubro, né, a projeção é que nós vamos ter chuvas acima da média. Então, para isso, nós vamos trabalhar com a prevenção, né, e também com a mobilização, né, de possibilidades de aportes maiores de casa de bombas, porque o São Gonçalo já trabalhando já com acima de 2,10, ele já trabalha só com bombas, né? Já a possibilidade de o São Gonçalo receber as águas por gravidade, ela já não existe mais. Então, enquanto o São Gonçalo estiver alto, nós temos que melhorar a capacidade das bombas da cidade. O prefeito está acompanhando, está ciente, está trabalhando para isso, né, junto com o Sanep, junto com a Defesa Civil, junto com os serviços urbanos. Então, é isso, né? Nada de alarmismos, né, nada de susto antecipado, né, saber que pode contar com a Defesa Civil, com o governo municipal, que o prefeito está atento, mas, é claro, né, são previsões e com elas a gente tem trabalhado e tem batido. A previsão que os órgãos oficiais têm colocado para nós dos níveis, né, da vazão, né, e da possibilidade de crescimento desses níveis sobre a costa estão batendo e a gente tem, a partir daí, nos preparado, né, para a gente poder socorrer principalmente as zonas mais baixas da cidade.
1: Pois é, secretário, justamente a gente, quando fala da questão das condições do tempo, do granizo que tem castigado a cidade também, algumas das comunidades mais vulneráveis, a gente também fala que agosto foi um mês extremamente chuvoso, está aí a média, né, de agosto de 2026 batendo todos os recordes. A média histórica é de 200 e poucos.
0: Foi 430 em agosto, né?
1: Pois é, realmente o dobro. Então, e a gente também comenta isso, que a maior parte dos especialistas com quem falamos apontam que o pior vai ser setembro e outubro, que as chuvas seriam acima da média. Eu queria que o senhor comentasse um pouquinho justamente sobre o que esperar para setembro e outubro, né? Como é que a Defesa Civil está prevendo essas condições, se realmente vai ser pior que agosto, e falar um pouquinho justamente como comparar o que está acontecendo agora com a enchente histórica de maio de 2024, justamente para evitar alarmismos.
2: Exatamente. Muito bem, Clarice. Então, na verdade, né, o que aconteceu em 23 e 24 também foi um fenômeno inédito, né, porque houve um sistema estacionário, né, assim como diz os meteorologistas, né, um sistema estacionário, um bloqueio estacionário, que estacionou ali na região da Serra e choveu 11 dias sem parar, chovendo 1.000 milímetros. Né? E toda aquela chuva lá, ela entra no Delta do Guaíba, aqueles cinco rios ali que formam o Guaíba, e vem passar aqui na nossa região. E aí subiu muitos níveis, mas somando com toda a hidrodinâmica da lagoa, de ventos, vazões, chuvas, né, ela pressionou a nossa costa e acabou entrando no nosso Laranjal. Nós, né, a partir da nossa organização da Secretaria de Defesa Civil, né, estamos trabalhando já de forma preventiva, mais atenta. Por quê? Porque em dezembro do ano passado, nós já erguemos uma coluna de areia no Laranjal, esperando aquele pico de chuva que deu, e que deu na bacia do Guaíba, e que, segundo os cálculos dos meteorologistas, dos matemáticos que fazem as projeções, subir a cota da lagoa e atingir 1,90 m, né? Então a gente ergueu aquela coluna de areia com uma margem de erro de 2,5 m. Então erguemos a lagoa a 2,5 m. As águas vieram, entraram no mar e não pressionaram a costa. Que bom, né? E a gente passou ileso. O que vai acontecer agora, não é, neste El Niño? Ainda a gente não sabe, né, se vai ter um sistema estacionário, se o El Niño vai ser mais forte na Serra do Rio Grande do Sul, se ele vai ser forte no Uruguai, né? Porque e se vai ser nesse sistema de chuva intensa em pouco tempo, ou se ele vai ser acima da média, mas espalhado durante o mês. O mês de agosto aqui, o que que aconteceu? Nós tivemos o mês de agosto com, precisando agora, 465 milímetros de chuva. A média histórica para o mês de agosto é 125. Então choveu três vezes acima da média. O que que isso impactou? Impactou que os níveis agora já não estão mais baixos, eles já estão altos. Então qualquer pingo d'água, no sentido popular, já vai ter impacto. Mas, né, se chover no Uruguai, o impacto é na Mirim. Se chover lá na Serra, o impacto é na Lagoa dos Patos, né? Então a gente está bem aqui na esquina do sistema Patos-Mirim, né? Isso é bom, porque nós estamos na beira da maior fonte de água doce do mundo. Mas isso é bom, né? É uma coisa preciosa, a água, né? Mas quando é demais, ela acaba atingindo os locais que não deveriam servir para moradia. Deveria ser para servir de descanso das águas, né? E a expansão imobiliária, né, ela acaba construindo em lugares que não são apropriados, né? E aí, quem sofre primeiro? É aqueles que foram levados para lá porque não tinham condições de morar em outros lugares, e as áreas, né, paisagisticamente mais bonitas, que atraem a expansão imobiliária, né? Então, a gente está nessa luta política aí de levar a cidade para locais mais seguros, né, mais acima das costas, e o interesse econômico, imobiliário, querendo ir mais para a beira d'água, né, com seus impactos. Então, o que vai ser setembro e outubro, né? Pode ser pior do que agosto, né? Mas pode não ser pior do que agosto. Pode chover 500 milímetros, mas chover espalhado durante o mês. Nós tivemos pico em 6 de agosto, em 17 de agosto, em 27 de agosto. Foi difícil? Foi. Mas sobrevivemos, sem nenhum ferido, sem nenhum morto. Bom, setembro, poderá ser pior? Pode. Mas se vier espalhado, nós vamos segurar. Nós vamos avisar a população, nós vamos tomar cuidado. Agora, se vier junto, aí poderemos ter impactos que ainda não tivemos. Mas vamos com fé, que a gente, com fé e confiança na ciência, nos preparando, que vamos atravessar a tempestade em segurança.
0: E tendo como base, secretário, o mês de agosto, que foi quase 430 milímetros, como é que o senhor avalia a resposta e o que a gente pode ter pela frente, né?
2: Pois então, a Defesa Civil, a gente tem alguns pressupostos básicos. O primeiro deles é a prevenção. O segundo é a preparação. Então, nós estamos preparando a cidade, nos prevenindo, preparando a cidade com um último esforço que a gente tem de recurso, né? Olha que o prefeito autorizou compra de telhas imediatamente, a gente agora está quantificando só na agricultura familiar o impacto do dia 17, foi perto de 20 milhões de reais de prejuízo, né? O prefeito autorizou a compra de mais 6 mil telhas, né? E nós não recebemos recursos de compensação. O governo do estado, diga-se bem da verdade, nos ajudou com 2 mil telhas, né? Então nós já vamos para 11 mil telhas só no mês de agosto, né? E isso tudo demanda um esforço gigantesco. Então, primeiro a prevenção, depois a preparação, e vamos agora, nesses 10 dias, vamos de novo preparar melhor ali o Laranjal e o Valverde, os últimos recursos que a gente tem ali para preparar melhor, para não deixar o São Gonçalo entrar, né? Se precisar erguer uma coluna de areia ali na orla, nós vamos erguer para ajudar ali a segurar a lagoa querendo entrar para o Balneário Santo Antônio e o Valverde, né? Lá no Cedrinho nós vamos de novo interromper a lagoa e vamos botar bomba. Isso tudo são ações de preparação. As ações de resposta, que é o terceiro ponto nosso, é imediato. Na madrugada, agora do dia 27, nós já estávamos na colônia Z3, na madrugada, entregando lonas, na madrugada, no Barro Duro. E a população é testemunha disso. E fomos até o meio-dia entregando lona. E já na tarde do mesmo dia 27, nós já estávamos entregando telhas, começando a entrega de telhas, e não paramos mais. E agora, com o apoio do Exército, nós vamos acelerar e queremos concluir, né, até quinta, sexta-feira, a entrega de telhas. As nossas equipes estão muito cansadas. Nós contamos com o apoio do Serviço Urbano, nós contamos com o apoio da Secretaria de Obras, do SANEP, né? As nossas equipes de serviço da Secretaria de Defesa Civil, que a estrutura é pequena, que vai ser reforçada, o prefeito já autorizou, né? Então, estamos todos extenuados. Não tivemos um fim de semana em agosto parado, virando sábado, domingo e dia de semana. E entramos setembro trabalhando. Então, tomara que a gente consiga, né, estar melhor preparados para setembro, né? E a gente consiga atravessar esse El Niño, né, bem protegidos, né, com a bênção de São Francisco de Paula. E São Pedro, né, precisa nos ajudar também.
1: Secretário, ontem saiu uma informação da Prefeitura, justamente inclusive com uma fala sua, falando sobre as três famílias que saíram das doquinhas, que preferiram sair dali, e outras 17 que preferiram permanecer. A pergunta é justamente com relação a como é que a Defesa Civil acompanha essas famílias que ficaram e para onde foram encaminhadas as famílias que saíram.
2: Então, no dia 27, não foi só lá nas doquinhas que deu problema. No dia 27 deu alagamentos fortes aqui no loteamento Santa Terezinha e nós tivemos que abrigar ao todos 14 pessoas, né? Algumas ainda estão abrigadas. As águas já baixaram, mas aí as pessoas ainda têm toda a volta para casa, né? O que estragou, o que precisa de auxílio para voltar para casa, né? Lá na região das Doquinhas foi uma família acolhida, duas foram para casa de parentes, o pessoal já estão acostumados a viver na zona ribeirinha, né? As pessoas já levantaram os móveis, e se hoje nós estamos aí a 2,20, né, uma margem de 10 centímetros, né, podemos chegar no máximo a 2,40 lá, quarta, quinta, que vai dar mais um pico. O São Gonçalo vai, de novo, ser pressionado por essas águas que vêm do Uruguai, né? Então, o monitoramento é nosso e da Secretaria de Assistência Social. O pessoal tem os telefones da Defesa Civil, né? A gente tanto vai socorrer as famílias, também se precisar tirar os móveis, a gente vai retirar os móveis, tudo sob demanda dessas famílias que estão sendo monitoradas, que tem os nossos contatos e que e acompanham também os avisos e alertas da Defesa Civil.
1: Secretário, então, o WhatsApp, para quem precisar entrar em contato da Defesa Civil, o senhor tem as informações de contato de emergência?
2: Sim, é o 997-007575. E o nosso telefone está muito demandado em função da entrega das telhas, né? Então é bom mandar mensagem. É, porque a mensagem ela demanda sempre uma vistoria, né? E aí a gente vai fazer a vistoria. Agora, por que está demandado o telefone da Defesa Civil? Porque, claro, o caminhão entra numa ponta entregando telha, o pessoal da outra ponta já fica querendo as telhas, né? Então fica telefonando, e às vezes a pessoa liga e não consegue ligação, então manda mensagem. Aí toda mensagem ela demanda uma vistoria.
1: Secretário, essa pergunta então com relação justamente à entrega das telhas. Há uma previsão de quando todos os que pediram, né, vão ser atendidos?
2: Para vocês terem uma ideia, nós ainda estamos atendendo umas rebarbas que ficaram do dia 6 e do dia 27. A gente está emendando uma demanda com a outra, mas é pouco. Tem um caminhão só fazendo essas pendências. E temos dois caminhões do Exército atendendo as E3 neste momento, sob a coordenação da Fabiane Fonseca, né, que está atendendo muito bem. Nós conseguimos apoio alimentar, o pessoal almoça no trecho e já começa a trabalhar. A nossa expectativa é até quinta, sexta-feira, terminar as E3. E no Barro Duro, no Barro dos Prazeres, sob a coordenação do Diego das Doquinhas, assim conhecido, coordenando duas caçambas, né, com duas equipes atendendo a região do Barro Duro, atender todas as demandas até quinta, sexta-feira, no máximo.
1: Beleza. Tá bem, secretário. Eu não sei se o senhor quer comentar mais alguma coisa que não foi dita aqui durante a entrevista.
2: Queria agradecer à Rádio Com, né, por essa... A entrevista é elucidativa, né, para a população. Dizer para a população não ficar assustada, né? Eu sei que a população do Laranjal e do Valverde, principalmente ali, e o pessoal da Barra já é mais cascudo, né? E tem o barco praticamente amarrado na porta da casa. Mas não se assustar com algum alarmismo, né, de youtubers, né, que muitas vezes querem lacrar em cima da tragédia alheia. Não, mantenham-se avisados pelos órgãos oficiais, né? A gente também não dá nenhum alerta e aviso, né, de chute, né? A gente se baseia na ciência. Então vamos nos manter nos avisos, nos alertas da Defesa Civil, saber que pode contar com a Defesa Civil na hora que precisar. Dia e noite, né, a gente está de plantão para atender e servir a população.
1: Beleza, a gente agradece muito a sua participação, secretário. Desejamos um excelente trabalho para todos vocês. Contem com a Rádio Compra o que for necessário. Obrigado.
2: Obrigado, Clarissa. Obrigado, André. E um abraço para os ouvintes da Rádio Compra.
1: Obrigada. Gente, muito bem, conversamos aí com o secretário da Defesa Civil de Pelotas, o Milton Martins, justamente sobre essa, primeiro, a questão do aumento, né, aí da cota do canal São Gonçalo, mas está controlado aí, está sendo bem monitorado pela Defesa Civil, e também falamos um pouco sobre a distribuição das telhas lá no Barro Duro e na Colônia Z3, justamente... comunidades que foram duramente atingidas aí pelos eventos de granizo que vivemos agora em agosto. Meio-dia mais um minuto, nós vamos fazer um intervalo
0: só rapidinho. Clarissa, é que já começou no 104.5 FM, por isso que entrou para nós aqui no nosso retorno a propaganda eleitoral.
1: Sim, sim. Meio-dia mais dois minutos, vamos fazer um intervalo rapidinho e já voltamos com o Contraponto.

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0: estamos então, contraponto dessa terça-feira, dia 1º de setembro, agora meio-dia mais 7 minutos. A gente segue então com algumas das notícias do dia.
1: Artistas, grupos coletivos, estudantes e pesquisadores de teatro, dança e circo têm até quinta-feira, dia 3, para inscrever trabalhos na primeira edição do Pra Cena, mostra de práticas cênicas como pesquisa, teatro, dança e circo em processo. O evento acontece nos dias 29 e 30 de setembro no Centro de Artes da Universidade Federal de Pelotas, com participação gratuita. Criado pelo curso de licenciatura em teatro e pelo grupo de pesquisa Esfera Teatro Laboratório, o Pra Cena propõe olhar para aquilo que acontece durante a criação artística, a prática de observar, experimentar, testar procedimentos, buscar referências, rever escolhas e descobrir caminhos durante a construção de uma cena, coreografia, número circense ou outra experiência cênica. O interesse está nos métodos, experiências e escolhas que fazem parte da construção de um trabalho, mesmo que ele ainda não esteja concluído. Não é necessário ter vínculo com o FEPEL para participar. A chamada também é destinada a artistas independentes e coletivos que desenvolvem seus próprios processos de criação. Nesta primeira edição, o Pra Cena terá atenção especial à produção de Pelotas e da região, buscando ampliar o contato entre pesquisas realizadas dentro e fora do ambiente universitário. Segundo Yasca Antunes, professora do curso de teatro da UFPEL e uma das organizadoras do evento, a intenção é dar visibilidade a quem pesquisa na universidade e também conhecer os pesquisadores que estão fora dela. As propostas podem ser escritas em 3 eixos: poéticas do corpo e do movimento, voltada à atuação, dança, acrobacia e presença cênica; visualidade e espacialidades, que reúne iluminação, cenografia, figurino e novas tecnologias na cena; e processos coletivos e pedagogias, sobre criação em grupo, direção, dramaturgia e ensino das artes da cena. Os participantes podem escolher entre 3 formatos de apresentação, todos com até 15 minutos de duração: comunicação oral com relato de experiência, comunicação oral com demonstração prática ao vivo ou performance e palestra, formato em que os recursos da própria linguagem cênica integram a apresentação da pesquisa. A primeira edição terá espaço para até 13 trabalhos. Caso o número de inscrições ultrapasse a capacidade da programação, as propostas passam por seleção, considerando a relação com a temática do Pra Cena, relevância do processo apresentado e seu potencial de diálogo com o público da mostra. Então, né, mostra de práticas cênicas como pesquisa, teatro, dança e circo em processo, vai ser realizado de 29 e 30 de setembro no Centro de Artes da UFPEL. Inscrição dos trabalhos até quinta-feira, 13 de setembro, pelo formulário online que está no nosso site aqui na matéria, e inscrição é gratuita.
0: Muito bem, meio-dia mais 11 minutos, chegando para fazer o seu comentário, Alcione Silveira, nosso colega aqui da Rádio Com Pelotas, e que participa com a gente no Contraponto, fazendo análises, né, sobre políticas ambientais. Alcione, seja muito bem-vindo. Bom dia.
2: Oi, boa tarde. Acredito que não me ouçam direto no estúdio, mas tá ouvindo o Andrezinho agora.
0: Só deixa eu explicar aqui para o pessoal que está nos assistindo. A gente está com uma interferência muito grande no retorno do, de quem entra por link com a gente aqui no Contraponto, ok? Então, eu não te ouço, Alcione, eu não consigo ouvir o que, que tu tá falando. É, tu consegue me ouvir? Sim? Tá. Eu vou te deixar fazer o teu comentário, então. É, e vamos ver se a gente consegue resolver esse problema do retorno. Por favor, contigo.
2: Perfeito. Uma boa tarde. Prazer estar começando a semana, mesmo que seja terça-feira, começando a semana com vocês. E boa tarde à nossa audiência da Rádio Com 104.5. A nossa preocupação atual, né, de alguns dias para cá, de algum mês para cá, agosto inteiro praticamente, como eu havia falado já no outro comentário da semana passada, são as condições climáticas, e essas condições climáticas vêm sendo mais novidade, né? Elas já vêm se tomando proporções. Estamos vendo um trabalho também, você repetitivo, estamos vendo um trabalho efetivo da gestão municipal, das secretarias responsáveis, quanto à tentativa de minimizar os estragos que esses alagamentos vêm nos causando, mas a gente sabe que só vai piorar. Contra ele, eu às vezes pareço o cavaleiro do apocalipse ambiental, mas eu tenho que trazer essas reflexões, porque ao mesmo tempo que a gente vê, né, o poder público se movimentando, fazendo, controlando, cuidando, nós acabamos vendo sempre as mesmas coisas, tá? Tanto por parte do poder público quanto por parte da população. A gente tem uma questão preocupante, uma questão que não é de agora, né, que é o descarte incorreto de resíduos sólidos, onde necessariamente esses resíduos vão ou trancar a água ou desviar, pode, né, e vão causar alagamentos. E uma coisa que me chamou a atenção, né, agora duas famílias foram retiradas lá das doquinhas, algumas imagens feitas, inclusive tem algumas imagens no site da Rádio Com, de habitações ainda lá nas doquinhas, em estado que, desde o problema que nós vivemos há 2 anos atrás, não poderiam mais estar naquele estado, e eu arrisco a dizer que não poderiam mais estar lá. Deveria ter sido feita, com seriedade, deveria ter sido feita com preocupação, com efetividade, tá? Uma remoção, uma revolução habitacional naquela área e em várias outras áreas, em vários outros territórios que continuam com uma precariedade de habitações, e não adianta entrar um secretário e dizer que vai fazer a regularização ambiental, a regularização fundiária, que vai fazer a reforma habitacional que Pelotas precisa. Pelotas é uma cidade cercada de água. Então, quando a gente enxerga aquelas habitações sendo invadidas pela água, enxerga aquelas pessoas que acabam se conformando com isso e acabam

0: a eventos extremos. E nós vamos seguir. Agora mesmo amanheceu um dia relativamente bom, agora já estava garoando. Não sei qual é a previsão de algum volume de chuvas. E aquelas pessoas estão sobrevivendo, aquelas pessoas estão com medo e se defendendo de fenômenos naturais. Muito boa a iniciativa da prefeitura em usar os meios de comunicação para conscientizar o descarte correto de resíduos para evitar esse problema de alagamentos. Muito importante, porque a mídia ela tem um alcance e tem o poder de eu não gosto de usar a palavra conscientizar, porque consciência todo mundo tem, consciência ruim ou consciência boa, mas a mídia tem esse poder, a mídia tem essa capacidade de fazer com que as pessoas pensem e repensem algumas coisas. E essa campanha que foi lançada agora, né, vai diretamente, né, vai ao encontro do que tem que ser feito, do cuidado com o nosso resíduo. Por quê? Porque há um percentual altíssimo da consequência dos alagamentos, o percentual altíssimo é do descarte incorreto. É só andar na rua, é só andar na rua que a gente vai ver. Né? E, para finalizar, eu trago sempre uma provocação, e vou fazer essa provocação. Se ela não for procedente, eu gostaria que os responsáveis dissessem que ela não é procedente, para que eu possa também veicular e publicar. Os ecopontos de Pelotas, eu soube, por fonte de entrega, por fonte de dentro de um ecoponto, numa entrega que eu fiz, os ecopontos, a administração dos ecopontos de Pelotas, ela foi terceirizada. Ela está sendo feita por uma empresa que me parece de Santa Catarina. Eu estou só provocando, em cima de uma informação que me foi passada. E aí eu, na verdade, vamos trocar provocação por questionamento. Se é verdade mesmo isso, se é verdade que o executivo terceirizou a administração dos ecopontos em Pelotas, tendo sete cooperativas, sendo que uma não dá para contar com a possibilidade de gestão, porque está fazendo a gestão de uma indústria lá de pets, né? Mas são seis cooperativas a mais que podem fazer a gestão dos ecopontos. E eu soube, num dos ecopontos, que há uma terceirização na administração dos resíduos recebidos nesses pontos de recolhimento. Então fica uma indagação. Eu vou trocar provocação por indagação, porque eu queria a confirmação ou não dessa informação. Quem está fazendo a gestão dos ecopontos? É a autarquia SANEP? É o executivo municipal? Ou foi terceirizado para uma empresa de Santa Catarina? Eu queria deixar no ar essa pergunta para os responsáveis. Leia-se SANEP. Leia-se Departamento de Resíduos Sólidos do SANEP. Os ecopontos ainda são administrados pelo executivo ou foram terceirizados? Por hoje era isso. Ecoar retornando amanhã às 19 horas nas ondas livres da Rádio Com 104.5. Vamos ver se eu ainda me lembro como é que se faz o ecoar. Tá bom? Um abraço.
1: Tá bem.
0: Valeu.
1: Obrigada
2: Abraço,
1: ao senhor
2: Alcione.
1: e uma boa volta. Beijo, muito obrigada. A gente conferiu aí um comentário do Alcione Silveira, ele que é nosso colega aqui na Rádio Com Pelotas e que participa no Contraponto, fazendo análises de políticas ambientais. Agora, meio-dia mais 22 minutos, a gente segue dando informações de hoje. Teve um lançamento do mapa da violência aqui da região, lá na Universidade Católica de Pelotas, agora de manhã. Grupo de pesquisa Arena.

0: Sociológica e o Programa de Pós-Graduação em Política Social e Direitos Humanos divulgou, então, nesta terça-feira, o mapa da violência. A publicação foi elaborada a partir de dados da Secretaria Estadual de Segurança Pública do Rio Grande do Sul e apresenta dados de municípios da região sul e da campanha, incluindo os três maiores, Pelotas, Rio Grande e Bagé, além de municípios do Centro-Sul e também do Vale do Rio Pardo. O levantamento aponta uma redução importante dos crimes violentos patrimoniais e dos homicídios na Zona Sul, especialmente entre 2022 e 2025. Por outro lado, ameaças, violência relacionada ao descumprimento de medidas protetivas e crimes contra a honra continuam sendo indicadores relevantes. O organizador-geral do periódico, que é o professor Akhenaton Souza, destaca a importância do levantamento para compreender a dinâmica da criminalidade em uma perspectiva regional. E aí, uma citação direta do professor: o mapa da violência permite compreender a criminalidade para além dos limites municipais, com um olhar regional sobre suas diferentes dinâmicas. Além de contribuir para a formação dos nossos estudantes, o levantamento representa uma devolutiva da universidade para a comunidade, oferecendo informações que ajudam a entender a realidade da violência nos diferentes contextos da nossa região. Então, os dados aí divulgados, homicídios, caíram de 154 casos em 2022 para 71 em 2025. Nesse mesmo período, nas três maiores cidades, Pelotas teve redução de 50%, Rio Grande redução de 81% e Bagé aumento de 40%. Com relação ao latrocínio, em 2025 foram registrados dois casos em Canguçu e Santana da Boa Vista. Furtos passaram de 11.414 em 2022 para 8.949 em 2025, mantendo tendência geral de queda. Destaca-se as reduções das maiores cidades de Rio Grande, Pelotas e Bagé. Com relação a ameaças, Pelotas registrou 3.223 casos em 2025, maior número entre os municípios da região. Rio Grande teve 1.913 casos de ameaças. Descumprimento de medida protetiva. Foram 1.220 registros na Zona Sul em 2025, número ainda elevado, apesar da pequena redução em relação a 2024. Pelotas registrou 435 descumprimentos de medida protetiva e Rio Grande 302. E difamação, cresceu 556 casos em 2022 para 748 em 2025 na região. O mapa completo está disponível no site da Universidade Católica de Pelotas, o cepel.edu.br.
1: Meio-dia e 26 minutos. E produção de estudantes dos cursos de cinema da UFPEL ganham a telona do Cine UFPEL, na rua Lobo da Costa, 447, na Mostra de Curtas 2026, no primeiro semestre. Nessa é quinta e sexta-feira. Ao todo, 7 curtas-metragens realizadas e finalizadas no semestre serão exibidos em 7 sessões temáticas, distribuídas em 2 noites de exibição, sempre a partir das 19 horas. A entrada é gratuita. A mostra é organizada pelo Centro Acadêmico dos Cursos de Cinema, da UFPEL, que reforça que os lugares são limitados e recomenda chegada antecipada para garantir acomodação. Na quinta-feira, agora próxima, o público confere 4 sessões. Rindo na Pior reúne produções de comédia em que os personagens se envolvem em situações engraçadas, porém trágicas. Perguntaram por Mim explora diferentes formas, começos e possibilidades das relações amorosas. Censura é livre. O do primeiro, do Trágicas, é para maiores de 12 anos. Identidade cruza o ficcional e o documental a partir de diferentes perspectivas de mundo e religiosidade. Também a faixa etária de 12 anos para cima. Já Sonhando Acordado reúne obras em que os personagens exploram suas realidades, tendo a vontade de sonhar como ponto em comum para maiores de 12 anos. Na sexta-feira, mais 3 sessões completam a mostra. Caminhos que trilho evidencia diferentes pontos de vistas e formas de vidas que se conectam. Censura livre. Passagens acompanham o movimento das mudanças na vida dos personagens, com ritos e transições. Para maiores de 12 anos, já Angústia explora o ser humano e suas sensações mais extremas, para maiores de 16 anos. Então, mostra de curtas, produções do curso de cinema da Universidade Federal de Pelotas, nas quinta e sexta-feira, a partir das 19 horas, no Cine UFPEL, ali na rua Lobo da Costa, 447, é gratuito, né? Com lugares limitados.
0: Muito bem. Agora meio-dia mais 29 minutos. Vou fechar então uma informação. A Liga da Defesa Nacional, Núcleo de Pelotas, realiza a tradicional Corrida do Fogo Simbólico, a edição 89, com apoio da Prefeitura. É um cortejo que percorre as ruas históricas do centro até o Altar da Pátria, no Parque Dom Antônio Zátera. A corrida abre a programação da Semana da Pátria, que começa então hoje e conta com atletas do 9º Batalhão da Infantaria Motorizado, convidados e corredores de rua da cidade. A programação segue até o desfile do dia 7 de setembro, quando Pelotas então vai celebrar o Dia da Independência do Brasil com desfile cívico-militar na Avenida Bento Gonçalves. O cortejo sai do 9º Batalhão Tuiuti, na Avenida Duque de Caxias, passa pela Praça 20 de Setembro, segue pela Avenida Saldanha Marinho, depois Rua Tiradentes, Almirante Barroso, até chegar na Avenida Bento Gonçalves com destino final no Altar da Pátria. O percurso conta com acompanhamento de agentes de trânsito, guarda municipal e batedores. Ao chegar ao Altar da Pátria, o fogo simbólico é apresentado ao prefeito Fernando Marrone. Depois do acendimento da pira, acontece o hasteamento dos pavilhões, uma menção à pátria, homenagens e a apresentação da banda da Brigada Militar. Desfile cívico-militar, marcado para o dia 7, vai reunir 36 entidades civis, entre escolas públicas e privadas, bandas, projetos municipais e entidades representativas, além da representação militar. São cerca de 1.670 civis, distribuídos entre 10 escolas municipais, 6 delas têm banda, inclusive, uma escola estadual, 5 escolas particulares e 7 entidades representativas, incluindo a Secretaria de Esporte, Lazer e Juventude, que leva 450 representantes. Também deve participar 8 grupos de escoteiros, somando cerca de 440 pessoas. A Secretaria, então, de Esporte, Lazer e Juventude vai apresentar o desfile a partir de 3 frentes de atuação. No esporte, os projetos Quem Luta Não Briga, Projeto Atletismo Pelotas, Basquete, Andipel, Pé na Quadra, Progin, Sacada Cidadã e Para Atletismo. No lazer, o programa Vida Ativa, também voltado a exercícios físicos e práticas corporais. E na juventude, estagiários do programa Partiu Futuro, iniciativa de qualificação profissional para jovens. A Secretaria de Esporte, Lazer e Juventude foi formalizada como a Secretaria Municipal no ano passado. Agora, meio-dia, mais 31 minutos. A gente agradece a presença de todo mundo. Nós voltamos amanhã.
1: Clarissa, eu faz tempo que eu não vou na Semana da Pátria. Quando a Marina, minha filha, era pequena, eu ainda ia. Mas faz muito tempo que eu não acompanho.
0: Muito bem. Então, 11 horas, meio-dia, mais 32 minutos. A gente agradece a companhia de todo mundo. Voltamos amanhã, a partir das 11 horas da manhã, aqui na 104.5 FM e também nas redes sociais da Rádio Com Pelotas, no Facebook e no YouTube. Obrigada pela companhia, gente. Excelente terça-feira. Até amanhã.
1: Até amanhã.

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0: 12:58.
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4: 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Olá, muito boa tarde, amiga e amigo ouvinte e internauta da sua, da nossa Rádio Com, em 104.5 FM no seu radinho, no aplicativo da Rádio Com no seu celular, pelo site radiocom.org.br ou ainda com imagens em Rádio Com Pelotas. Uma hora em ponto, estamos começando, como toda terça-feira acontece, nosso programa jornalístico aqui do Outras Vozes nas ondas da Rádio Com. Aqui na apresentação e produção, Fábio Cossio, Cardes e Artes, Lourenço Silveira, operação técnica, nosso queridíssimo Alexandre Salóis na outra mesa. Hoje vamos trazer basicamente entrevista, gente, para trazermos a questão não só da repressão policial, mas de situações como o nosso querido Rai Duarte, que está aqui, juntamente com o advogado, o Rafael Martinelli, que o Rafa deu entrevista semana passada virtualmente para os colegas do Edição da Manhã, Caldenei, enfim. E hoje, tanto o Rai quanto ele vêm ao estúdio da Rádio Com, ao nosso programa, para falarmos desses desdobramentos da situação do Rai e dos PMs que foram condenados aí por conta dessa situação dos torcedores, não só do Rai, mas de outros tantos torcedores que tiveram aquela atitude truculenta aí lá no fatídico jogo contra o São José, do Brasil contra o São José, no ano de 2022. Podem mandar alguma pergunta, algum questionamento via Facebook e nas redes da Rádio Com para interagir conosco aí, para os guris responderem. Bem-vindos, Rai, Martinelli, obrigado por atenderem ao convite nosso aqui do Outras Vozes.
5: Muito obrigado, Fábio. Boa tarde, Rai. Boa tarde a todos que estão aqui nos acompanhando. Agradeço novamente a oportunidade de estar aqui conversando sobre esse tema importante, um resultado também emblemático, que foi a condenação de policiais e também de um tenente. E é importante a gente alertar a comunidade sempre, desde o início, como a gente vem fazendo, no sentido de que casos como esse não fiquem impunes. Então a gente agradece esse espaço para poder conversar sobre isso.
6: Boa tarde a todos, boa tarde Rafael, boa tarde Fábio e boa tarde aos ouvintes.
4: Rapazes, eu vou começar contigo, Martinelli, para tu dar mais ou menos um panorama em relação ao que o nosso internauta e ouvinte talvez não se atenha ou não lembre. Depois o Raik pode complementar com algo que ele, com toda a trajetória dele até aqui, mas comecemos na parte jurídica. O que isso pode, de alguma forma ou de outra, influenciar no desdobramento do caso, na condenação desses quatro policiais militares?
5: Então, Fábio, o que que acontece? A gente vem falando o seguinte, finalmente, a gente tem um sentimento de satisfação, porque finalmente teve um desfecho. Todo esse processo, o longo caminho já percorrido durante esses 4 anos, aí, mais de 4 anos, até que então sobreviesse essa sentença, que, ainda que não seja o ideal que nós esperávamos de condenação do maior número de policiais possíveis que estavam envolvidos, cometendo aqueles crimes, mas já há ali relevantes condenações de 3 policiais e 1 tenente. E já é uma resposta contrária à impunidade, já histórica para o nosso Rio Grande do Sul, tendo em vista que eu não recordo o último caso de algum oficial sendo condenado por tortura, e muito menos em caso de futebol, Então, claro, a gente recebe essa sentença com muito respeito, com relação ao Tribunal militar estadual do Rio Grande do Sul, mas entendemos que no processo, ao longo de toda a instrução processual, foi reunido provas, diversos elementos que permitem identificar outros policiais que praticaram de forma ativa a tortura e as lesões do RAI, que é o que a gente vai buscar a reforma da sentença nesse ponto, para condenar as pessoas, estender essa condenação também aos que praticaram de forma ativa, bem como também estender a condenação aos demais que estavam no local e foram omissos, conforme a lei realmente também expressamente prevê essa condenação por omissão no caso de tortura. Então, no mérito, nós temos dois pontos para recorrer da decisão, que ainda que a gente já, como eu falei, é relevante a condenação dos policiais, ainda não é tudo que a gente pretende. Então, nós vamos seguir nessa batalha para que a gente possa conseguir responsabilizar o maior número de policiais envolvidos no tipo de crime possível, né?
4: Sim. Rai, tu como torcedor, como, né, que foste vítima dessa situação, como outros tantos companheiros de torcida, o que isso, no ponto de vista de torcida e de segurança para a torcida Chavante, isso pode, de alguma forma ou de outra, resguardar vocês, enfim, né, só para o torcedor Chavante que nos acompanha ter pelo menos uma perspectiva?
6: Na verdade, a gente sempre lutou por essas condenações, por esse fato, né? Pelo que vem acontecendo, não só com a torcida do Brasil, mas com várias torcidas que em si, que vão a Porto Alegre, no caso também a torcida do Pelotas, que depois que aconteceu isso com nós, aconteceu com a torcida do Pelotas. Então quer dizer que lá em Porto Alegre, o que a gente vê aqui, principalmente no estádio Passo da Areia, não tem policiamento nenhum. Tu chega lá, a polícia, ela pega, trata mal, não sei se elas não gostam do nosso clube, não gostam do clube do Pelotas, ou se não gostam de Pelotense, mas eu sei que a gente chega lá, a gente sempre é tratado com hostilidade, a gente não pode fazer nada, a gente não pode fazer um churrasco, a gente não pode fazer um churrasco, que é motivo de confusão, porque, não sei, eu acho que eles não gostam da nossa torcida.
4: Sim, e quanto às questões que envolvem Martinelli, as penas em relação aos dois policiais, aos policiais Kraus e Kelly, o que tu pensas a respeito disso e o que isso pode, de alguma forma ou de outra, influenciar na investigação, só para o nosso internauta ter uma ideia, quanto às penas em especial desses dois PMs?
5: Então, esses dois policiais aí, na verdade, o que aconteceu? A condenação deles vem porque eles estão identificados como praticantes de tortura. É, a tortura no modo castigo, que foi o que a juíza considerou ali. O que, que acontece nesse caso específico? A pena deles é mais reduzida porque eles não foram identificados como praticantes ativos das lesões graves no RAI. Então diminui consideravelmente essa pena deles, né? Que é diferente do caso do Tenente e diferente do caso do Leandro, né, Lemes, que teve as condenações mais severas porque foi identificado como direto um dos principais ativos na tortura do RAI, né? Essas penas, infelizmente, a lei é muito branda para a questão de tortura, porque ela considera a pena base da tortura, o início dessa pena é de 2 anos, né? Então, o que acontece? Podendo chegar a mais, obviamente, tá? Só que o que acontece? Como a pena base é 2 anos, podendo chegar, sei lá, 12, enfim, passar, como esses policiais não têm antecedentes ou não tinham condenações, são réus primários, a pena base não consegue ser aumentada tanto. Por isso que a pena ficou branda. Na verdade, eu ainda entendo que cabe um aumento, cabe um agravamento dessas penas em razão das 12 torturas, né? Não é só do RAI. É a tortura do RAI mais outras 11. E também, claro, uma questão também daqui a pouco de uma omissão ali junto à questão do RAI, não sei. Tentar buscar algo no sentido de agravar a pena deles para que não fique algo tão brando. Porque tu pensas, nós como cidadãos, assim, tu tortura alguém, na verdade tu tortura 12 pessoas e a tua pena é 3 anos e 6 meses. É muito, muito pouco, né? Isso acaba talvez até contribuindo com que, pelo sentimento de impunidade, que não vai realmente dar em nada. Não chega a dar nenhuma cadeia de regime fechado. Então a nossa luta justamente é para quê? Para que essa pena seja agravada, né? Para que eles perdam o cargo, né, também da brigada, que essa para mim é a pena mais emblemática da situação. Pessoas assim não devem estar nas fileiras da Brigada Militar. E também, claro, tentar buscar ali, conforme a lei, e principalmente na questão das 12 torturas, esse crime continuado, sim, são 12 crimes, ver se a gente consegue aumentar a pena para pelo menos mais aí uns 2 anos acima.
4: Sim, e Rai, enquanto a questão que de toda a situação tua de internação, conta para nós como foi esse período e como é que tu ainda te sente agora, enfim, até já passado tanto tempo, e depois eu já vou engatar uma pergunta para o Martinelli a respeito de uma... de a justiça manter a condenação do Estado ao pagamento de R$201 mil a ti, né? Depois o Martinelli pode complementar isso do ponto de vista jurídico e indenizatório, mas começo com a tua palavra, né? Nos dando um pouco desse panorama desse período e como é que tu te sentes agora.
5: É complicado, né? A gente sai para assistir um jogo de futebol, aí tu acorda, passou 47 dias no qual tu ficasse numa UTI. Aí de lá para cá foram 16 cirurgias, né? Eu fiz 14 num primeiro momento, aí depois eu vim para casa, fiquei 2 anos em casa, voltei para fazer mais 2, que no caso foi botar as telas, né? Fechar o abdômen que ficou aberto e colocar as telas. Aí de lá para cá a gente teve fisioterapia, a gente teve... que na verdade, depois que a gente saiu do hospital, a gente teve que aprender a caminhar, a gente teve que aprender a comer, a gente teve que aprender a respirar, porque é complicado tu ficar entubado tanto tempo assim e desentubar que é o problema. E aí agora a minha situação atual é que a gente estava até pensando em fazer uma cirurgia plástica, a gente chegou a emagrecer aí mais de 10 quilos, mas o cirurgião geral, no caso, falou que é meio complicado, porque tem muita tela, o cirurgião plástico está meio assim também de pegar e mexer na pele, daqui a pouco acaba estragando o que foi feito ali, no caso tem muita tela, e a gente conseguiu voltar a trabalhar já, graças a Deus, aí faz 1 ano que a gente voltou a trabalhar. Mas as sequelas são mais estéticas e psicológicas, né? Porque dificilmente o cara vai dizer que vai esquecer tudo. Ah, eu esqueci tudo, tá beleza, tá legal. Não foi nada isso aí, já passou. Não, isso aí a gente vai levar, infelizmente, pro resto da vida, né? Porque tu acorda todos os dias, tu tá na frente do espelho, tu olhando pro espelho, tu vai ver a cicatriz, no caso, as físicas, né? Fora as psicológicas. É bem complicado. Isso aí é uma coisa que a gente sempre fala que a gente não quer nem pro pior inimigo, né? Que aconteça uma coisa dessa, que aconteceu com nós.
4: Sim. Depois eu volto a falar contigo, Raiz, sobre a questão de como foi o acolhimento dos teus colegas de trabalho como agente comunitário, um pouco sobre esse acolhimento da classe, enfim. Martinelli, a respeito dessa parte indenizatória de cerca de R$201 mil, o que isso juridicamente pode representar e quais são os próximos passos em relação a esse fato?
5: Então, Fábio, o que acontece? O processo civil da indenização do RAI movido contra o Estado do Rio Grande do Sul, né, porque os agentes públicos cometeram esses atos, então a responsabilidade é do Estado, nós já tínhamos tido uma decisão favorável, tanto no primeiro grau quanto no segundo grau, reconhecendo, inclusive, a prática de tortura, né? Antes até da decisão da Justiça Militar Estadual. Que também, né, aqui é importante pontuar que a Justiça Militar também reconheceu o caso de tortura, que é uma luta nossa desde o início, para que essa situação não ficasse como um mero excesso da Brigada Militar ou uma agressão pontual. Não, as pessoas que estavam lá, tanto o RAI quanto os outros 11 torcedores, permaneceram mais de 50 minutos rendidos, algemados, sendo torturados pela Brigada Militar. Isso no ano de 2022, que é uma vergonha, na verdade, isso acontecer nesse período, né, que remete a casos antigos da ditadura, enfim. E essa vergonha, na verdade, pelo menos foi reconhecida, né? Tanto a Justiça Civil quanto a criminal militar conheceu que realmente houve tortura, que esses policiais praticaram tortura. E a partir daí, o juízo da parte civil, né, que é o que o RAI pode buscar de forma... além da questão de justiça, da condenação de quem causou esses danos a ele, seja físico, psicológicos, mas também tem uma reparação do Estado, né? Então, promover os processos contra o Estado, vencemos o processo, ganhamos 150 mil de dano moral, 50 de estético, mais um dano material ali de R$1.000 e pouco, era de fisioterapia. Este processo agora está no cumprimento de sentença dele, está sendo debatido sobre o cálculo, né? Para que tenha uma homologação do cálculo final, para que então possa ser expedido precatório do RAI, né? E sim, o pagamento deve demorar, porque o precatório contra o Rio Grande do Sul a gente sabe que é demorado, mas é um dinheiro que um dia vai sair, né? Um título de crédito, enfim, vai ter as suas seus acréscimos, correção monetária, enfim, mas já é uma vitória importante, tanto na seara civil quanto agora na justiça militar. Mas como eu disse anteriormente, eu acho que dado todos os danos que o RAI sofreu, né? A questão física, a questão de poder fazer esforço, questão psicológica, que vai, são sequelas que ele vai carregar para a vida inteira, que nada, nenhum dinheiro vai efetivamente resolver esse valor. Eu acho que ainda falta para o sentimento de justiça esses policiais perderem o cargo, né? E que tenham também mais policiais sendo condenados, até para que esse tipo de caso não ocorra, né, mais vezes. A gente sabe que ocorre, infelizmente, diariamente, mas que não se tenha um sentimento de impunidade. Que realmente os policiais saibam que a lei é para todos, quem fizer errado vai, né, pagar por isso. E, por fim, eu espero também que o Estado do Rio Grande do Sul, em razão desse valor que terá que pagar para o RAIC, faça uma ação regressiva contra cada policial condenado para que cobre deles esse valor, que não fique na conta do contribuinte.
4: Sim, e Rai, conta pra gente um pouco de como foi a acolhida da tua classe de trabalhadores, dos agentes comunitários de saúde, e um pouco desse acolhimento, que a gente sabe que é uma situação bastante delicada e tal, e um pouco de como houve esse acolhimento dos teus colegas, da classe, enfim, porque a gente sabe da dificuldade que isso representa.
6: Ah, sim, o pessoal, graças a Deus, a gente sempre foi bem... Sempre foi bem inquisto pelos colegas, né? A gente sempre participou de comissões, a gente sempre teve na luta, né? A gente sempre teve lutando por melhorias da classe. E quando eu estava no hospital lá, quando eu estava em coma lá mesmo, o pessoal fez vários atos aí, doação de sangue no hemocentro, o pessoal foi às redes sociais, o pessoal falou várias entrevistas na TV... E foi isso, eu acredito que se teve essa sentença, ainda que não a que a gente quer, na verdade, foi devido à grande repercussão, muito graças aos meios de comunicações, às entrevistas, porque se tu deixar esquecido, é aí mesmo que não ia dar em nada, na verdade.
4: Sim. E Martinelli, depois o Rai pode complementar isso, até porque tanto tu quanto ele fazem parte, são torcedores chavantes declaradamente. E o que isso, na torcida chavante, no próprio time enquanto clube, repercute e vai repercutir ainda no sentido de conscientização em questão de segurança e de proteção das torcidas e da própria imagem do clube, enfim, como é que isso fica, né, digamos, como um alerta, enfim.
5: Então, Fábio, que é um caso sensível. Nunca é fácil lutar contra a tortura, nunca é fácil lutar contra o Estado, né? Principalmente contra policiais. Até lembrando aqui que eles passaram ameaçando todos os 12 torturados, inclusive o Rai. O Rai até talvez não recorde tanto porque ele ficou em coma. Agora todos os outros foram severamente ameaçados, que se eles contassem o que aconteceu, eles seriam, né, sofreriam represálias. E eu lembro... Neste caso, quando surgiu a situação, nós tivemos a ciência de que o Raio estava hospitalizado, estava em coma, os demais torturados estavam com medo. Eu fui um dos únicos que encampei essa batalha e corajosamente disse que a gente tinha que buscar sim uma justiça, até para que a torcida do Brasil parasse de sofrer esse tipo de agressão, parasse de sofrer esse tipo de atitude truculenta, como é comum, infelizmente, quando a gente viaja para ver o Brasil jogar. É comum a brigada militar tratar muito mal a torcida do Brasil. E após esse caso, né, até a repercussão que teve, nós tivemos reuniões inclusive com o governador no Palácio Piratini sobre este caso, junto com a presidente do Brasil na época. E eu entendo que depois desses fatos, as abordagens ficaram mais padrão, né? Eles continuam truculentos, mas hoje abordam filmando, abordam no sentido rigoroso, mas sem nenhum tipo de agressão de forma gratuita. Ultimamente já foi um pouco pior. No último ano agora, não sei se foi neste ano ou se foi no ano passado, acho que foi neste ano ainda, uma viagem pessoal a contra o São José também, inclusive, já tiveram um recebimento mais truculento da polícia, não foram agredidos, mas mais já uma questão agressiva por palavras. O que eu espero realmente, Fábio? Que este exemplo sirva para o comando da Brigada Militar, para que instruam tanto os seus oficiais, para que não seja um oficial conivente com a tortura, como era o antigo tenente. Não sejam pessoas coniventes com isso. Para que instruam, normatizem...

0: de paz, de diversão, de lazer, será muito bom para todo mundo que frequenta e todo mundo que vê o futebol. Então, eu espero que o caminho seja esse, né?
1: Uma coisa que não deu para entender também foi o fato de eles dizerem que foi uma briga de torcida, onde nós temos 12 torcedores do Brasil detidos e do São José não tem nenhum.
0: Não, evidentemente ocorreu uma briga da torcida, só que essa briga não lesionou ninguém, a verdade é essa. Foi uma confusãozinha ali de jogar umas coisas para um lado, para o outro. Na verdade, todos os lesionados foram lesionados pela Brigada Militar. Essa é a parte chocante, assim. A polícia, que era para garantir a segurança de todos, ela tortura e lesiona gravemente. Não, é importante dizer também, Fábio, que as pessoas esquecem às vezes. Não foi só o Raisso que sofreu lesões. Nós tivemos torcedores com braço quebrado, tivemos torcedor com traumatismo craniano, tivemos tímpano diversos explorado. Torcedores com tímpano, olho roxo, boca cortada,
1: cabeça, enfim, cortada.
0: É, cara, foi diversas lesões, porque os policiais praticaram por 50 minutos tortura em todos os torcedores. Não só o Raio. O Raio, infelizmente, foi o que sofreu mais severamente essa ira, essa crueldade dos policiais, que nos choca também o alto grau de crueldade e violência que esses policiais têm, principalmente quando estão ali exercendo sua função. Então imagina como são esses policiais diariamente na rua.
2: Rapazes, muito obrigado pela presença aqui nos estúdios da Rádio Com, no nosso programa Outras Vozes. Fiquem à vontade aí para se despedirem do nosso público, quiser darem mais algum recado, fiquem à vontade e são sempre bem-vindos aqui ao nosso programa.
0: Muito obrigado, Fábio. Me despeço novamente agradecendo o espaço, elogiando pelo trabalho sempre excelente que vem sendo feito pela Rádio Com, né, pelo seu programa também, que vem dando voz a todos os temas importantes para a comunidade gaúcha, e dizer que a gente vai seguir trabalhando, né, até o final, para que a justiça seja feita e que o maior número de policiais seja reconhecidos e condenados, justamente porque a gente entende que vários ali há essa comprovação de que realmente cometeram esses crimes, e o nosso comprometimento, não só pelo raio ou pelas demais vítimas, mas para todo cidadão gaúcho, é que uma brigada militar seja melhor, mais efetiva e não tenha dentre as suas fileiras criminosos atuando, que certamente colocam em risco toda a segurança. Então nós lutaremos até o fim para isso. Muito obrigado.
1: Muito obrigado, Fábio. Muito obrigado a todos que estão na audiência aí. E faço das palavras do Martinelli a minha.
2: Certo, rapazes. Muito obrigado pela presença e seguiremos no acompanhamento desse caso. Vamos para um breve intervalo com os apoiadores da Rádio Com e vamos para o segundo e último bloco com as notícias do dia. Voltamos em seguida.
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0: 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Primeiramente, pessoal, vamos agora, quando são 1h23, nesse segundo e último bloco, vamos trazer então as notícias da cidade, destaque do site da Câmara de Vereadores, onde saúde sobressai nos debates na sessão ordinária de hoje pela manhã. Inclusive, a nossa equipe de reportagem esteve lá para trazer detalhes sobre isso. Você acompanha nas nossas redes um pouco da repercussão, mas a gente vai dar uma pincelada aí através da assessoria de imprensa da Câmara, o que foi dito lá. A primeira sessão ordinária do mês de setembro, hoje, 1º de setembro, no plenário do Poder Legislativo, com a presença dos 21 vereadores, registrou por cerca de 1h30 discussões sobre saúde, a partir de pedidos de informações formulados por parlamentares, no total de 11 para a área: deficiência de saúde no município, situação de pacientes, questionamentos, filas, falta de medicamentos, telemedicina, estrutura de unidades básicas de saúde, modelo do sistema e outros pontos foram discutidos pelo presidente da Câmara, Michel Promove, por Rafael Amaral, Miriam Marrone, Cauê Furo Souto, Antônio Peixoto, César Brizolara, Daniel Fonseca, Marcos Ferreiro Marcola, Marcelo Bagé e Tauanei. Então, detalhes você acompanha em pelotas.rs.leg.br. E na verdade não, no site do colega José Ricardo Castro, o Espeto Corrido, entre os destaques da própria Câmara, o vereador Marcola, do União Brasil, fez uma entrega de placa em homenagem ao ex-vereador e ex-presidente da Câmara, o comunicador Adalim Medeiros, do MDB. Adalim integrou a legislatura que revisou e elaborou a nova lei orgânica do município, em reconhecimento aí ao trabalho do seu Adalim, que segue por lá e que está aí firme e forte, aí com todo vigor, pelo que a gente vê na foto aí do colega Zé Ricardo. Detalhes em espetocorrido.com.br. 1h25, aproveitar que estamos no meio do futebol, no caso, futebol e justiça, e questões do caso Raí Duarte, né, que tivemos a entrevista agora no primeiro bloco. Mas vamos falar do Brasil na parte boa, né? Que hoje tem jogo do Chavante contra a Apafute. Saiba o horário, onde assistir e a escalação do time. Destaque também do jornal A Hora do Sul. O Brasil visita a Apafute hoje às 3 da tarde no estádio do SESI, em Caxias do Sul, pela oitava rodada da divisão de acesso. A Rádio Pelotense acompanha o confronto ao vivo pelo 99.5 FM e em live no YouTube da rádio. O Chavante está em oitavo lugar com 10 pontos. A classificação está ali no fim da matéria, caso você queira saber. O técnico Júlio César Nunes não conta com o centroavante Gabriel Morbeck. Ele ficou suspenso, então, pelo terceiro cartão amarelo. Vanilson deve ser o substituto dele. Substituto, né? Caso. E o lateral direito, Genilson, teve o nome publicado no BID e pode estrear. Já a Apafute, time adversário, aparece logo atrás do rubro-negro em nono lugar com 9 pontos. A equipe comandada pelo técnico Lucas Zanella soma 2 vitórias, 3 empates e 2 derrotas. A Apafute vai contar com os jogadores Arthur, Juan, Thales, Antoniel, Adenilson, perdão, e Pará, Clébio, Herber e Menezes, Marquinhos ou Luiz Guilherme e Caion ou Marcos Paulo. Já o Brasil conta com os jogadores Carlos Eduardo, Thiago Henrique ou Genilson, Lula, Rafael Dumas e Matheus Streit, Anderson Recife, Silas, Davi Torres, Garré e Silvano, além do Vanilson. Detalhes então em ahoradosul.com.br. E a proposta de SAF do Pelotas avança para análise de documentos. A comissão constituída pelo Conselho Deliberativo do Pelotas se reuniu ontem, segunda-feira à noite, dia 31, com o idealizador da proposta de SAF, Clécio Santos, e os sócios e parceiros, Vitor Fortes e Hélder Aragão. No encontro, ficou definido que a partir de hoje, terça, 1º de setembro, vai começar o processo de entrega da documentação por parte da executiva do clube. O vice-presidente Walter Carvalho será o responsável por conduzir o processo. Os passos iniciais envolvem uma due diligence, auditoria para identificar a situação financeira e a parte administrativa do clube. Detalhes no site do jornal A Hora do Sul. Para a gente encerrar aqui a pauta local, a gente vai trazer a programação para o feriado de 7 de setembro. Esporte e Juventude desfila com 450 jovens em 7 de setembro, destaque do site da Prefeitura, matéria da colega Joyce Lima. No desfile de 7 de setembro, na próxima segunda-feira, que cai na própria segunda-feira, como eu falei, a Secretaria de Esporte, Lazer e Juventude vai levar 450 representantes para a Avenida Bento Gonçalves para apresentar o conceito Pelotas em Movimento. Ele visa mostrar que a Secretaria é plural, inclusiva e presente na cidade ao incentivar o esporte, proporcionar lazer e criar oportunidades para a juventude. A apresentação será realizada a partir de três áreas que formam a CELGE. A criação, enquanto a Secretaria Municipal, foi formalizada no ano passado pela gestão Marrone. No esporte, atletas profissionais e participantes vão representar a diversidade dos projetos desenvolvidos pela Secretaria, como Quem Luta Não Briga, Projeto Atletismo Pelotas, Basquete, Handpel, Pé na Quadra, Progin, Sacada Cidadã e Para-Atletismo. Detalhes então no site da Prefeitura, em pelotas.rs.gov.br. Então a gente traz aqui para finalizar o programa de hoje que o fim da escala 6x1 na pauta nacional, já vamos pular para a pauta nacional, que leva trabalhadores a 3 dias de vigília no Senado, destaque do Brasil de Fato. Trabalhadores vão realizar 3 dias de vigília em frente ao Senado Federal, em Brasília, nesta semana, para pressionar pela aprovação do fim da escala 6x1. Os atos vão ser realizados hoje, daqui a pouco mais às 14h, amanhã, dia 2 e quinta, dia 3, sempre às 14h, em frente ao anexo 2 da Casa. Convocada pela Central Única dos Trabalhadores do Distrito Federal, a mobilização coincide com uma semana decisiva para a proposta de emenda à Constituição, chamada de PEC do fim da escala 6x1, que reduz de 44 horas para 40 horas a jornada máxima semanal e estabelece 2 dias de descanso remunerado sem redução salarial. A proposta está prevista para ser analisada amanhã, quarta-feira, dia 2, pela Comissão de Constituição e Justiça do Senado. O relator será o senador Omar Aziz, do PSD do Amazonas. Detalhes no site do Brasil de Fato, em brasildefato.com.br. 1h30 em ponto. Ficamos por aqui, então, com o nosso programa Outras Vozes nas ondas da Rádio Com, em 104.5 FM, e nas redes em Rádio Com Pelotas. Apresentação e produção, Fábio Cossio. Técnica de áudio, Alexandre Salóis. Cards e apresentações artísticas, Lourenço Silveira. Uma ótima semana, uma boa terça, e até a terça que vem, a partir da 1h da tarde, com mais um programa Outras Vozes. Um forte abraço, pessoal, e até lá.
1: Treze horas e 31 minutos.
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さあ、13 e meio minutos, né? 13 e meia faz um minuto. Faz favor, né? Pode falar? Faz favor? É.

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3: Você chegou ao Papos Sociais, uma conversa do Rádio As Redes, sempre com um convidado especial, às terças-feiras, 3 da tarde, na Rádio Com Pelotas, 104.5 FM, a rádio da comunidade. Boa tarde para quem nos acompanha ao vivo, bom dia, boa tarde ou boa noite, para quem nos escuta em outro momento, nas plataformas digitais da Rádio Com, pelo YouTube, Instagram, Facebook, no arroba Rádio Com Pelotas, e também pelo aplicativo, disponível nas lojas de aplicativo do seu celular. Para ficar atento às novidades do programa, nos siga pelo Instagram, no arroba Papos Sociais. Eu sou Francisco de Santos Killing, estou aqui no nosso Papos Sociais, junto com historiador, estudante de ciências sociais, futuro antropólogo Jorge Luiz Martins Alves. Um alô aí para a nossa audiência, Jorge.
4: Alô, Francisco. Alô, nosso convidado Vinícius. É isso, né? Zé Luiz, lá. Obrigado, Zé, por estar aí com nós e a nossa audiência. Um pouco ainda prejudicado, pois a voz está... da função da gripe e tal, mas vamos lá.
3: Recuperando, isso aí.
4: Vamos lá.
3: Tá ótimo, Jorge. E como já indicado pelo Jorge, aqui na Rádio Com 104.5 FM, nós contamos com o suporte técnico de José Luiz Moraes. Obrigado, Zé. Boa tarde. 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E hoje é dia 1º de setembro de 2026 e estamos aqui para mais um papo, aproveitando um cafezinho e um Strapwaffel que a Rodkin Alimentos gentilmente nos fornece, para compartilhar com os nossos convidados aqui no estúdio. 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
4: O nosso patrocinador, o Matheus, né?
3: Muito bem.
4: Está sempre na escuta, daqui a pouco está
3: sempre na escuta, daqui a pouco está ali fazendo pergunta. Tá. É um tema que interessa muito a ele.
4: É bom perguntar.
3: É isso aí. 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Faço também uma saudação aos estudantes de Ciências Sociais que qualificam o programa. Nossa equipe de apoio, que conta, além do Jorge, aqui presente no estúdio, nós temos também a Helena, o João Pedro, o Caio, o Felipe, a Luiz Helena, a Paula, o Samuel e a Vitória. Um abraço, pessoal, a todos. E no Papo Sociais de hoje, nós vamos conversar, então, com Vinícius Henrique Malman sobre as eleições de 2026 a partir de um cenário de intervenção externa. Vamos ver se ela existe de fato. Né? Vinícius é professor do curso de Relações Internacionais da Universidade Federal de Pelotas, meu colega lá no IFISP, né? Também do mestrado de Relações Internacionais da Universidade de La República, no Uruguai, e da especialização em Estratégias e Relações Internacionais Contemporâneas da URGS. Bacharel em Relações Internacionais, mestre e doutor em Ciência Política pela URGS, lidera o Núcleo de Pesquisa em Estudos do Sul Global e Política Internacional, né, vinculado ao FPEL e ao CNPq. Trabalha principalmente com temas relacionados à política externa brasileira, análise de política externa e à política internacional, sobretudo com questões ligadas ao regionalismo sul-americano e aos países emergentes e do sul global. Análise de discurso, questão da liderança das potências regionais, raça e gênero na política internacional, como uma questão epistemológica. Vinícius, primeiro, boa tarde, muito obrigado pela tua presença, né? Fica à vontade para complementar a apresentação. E para começar, né, antes da gente entrar no tema eleitoral, né, eu tenho uma primeira pergunta, né, que é relacionado a que tipos de medidas de intervenção, desde, se a gente fosse pensar num gradiente, desde aquelas mais leves ou indiretas, até as mais severas e diretas que um país pode impor a outro.
5: Perfeito. Bom, muito obrigado, né? Obrigado pelo convite. É um prazer estar aqui com vocês na rádio, né? Obrigado a todo mundo aqui que faz a rádio acontecer há tanto tempo, né? Uma rádio da comunidade. Eu acho é muito importante a gente frisar isso. É muito importante ter rádios assim nas cidades para passar realmente aquilo que está acontecendo de fato na cidade, né? Então, de novo, muito obrigado, Francisco, pelo convite. É um prazer estar aqui com vocês. E olha, a gente tem que discutir realmente, né, o que é intervenção ou o que é interferência, né? Talvez interferência talvez seja uma palavra um pouco mais adequada que intervenção. Intervenção, porque a gente associa geralmente uma intervenção a alguma coisa relacionada diretamente, né? Alguma coisa que acontece diretamente, que a gente consegue ver com os nossos olhos. Mas tanto intervenção quanto interferência, ela não precisa ser direta. Ela pode ser indireta e pode se dar assim, com múltiplos fatores, né? Pode ser, então, uma intervenção econômica, pode ser uma influência externa, então, uma pressão política, uma pressão diplomática, uma pressão institucional. E é claro que daí tem, né, um caso mais grave, que seria uma influência externa direta, né, uma intervenção direta. E aí me pergunto, o que é uma intervenção direta? Ah, é um golpe militar? É uma intervenção com soldados? Pode ser. Pode ser, que nem a gente viu com os Estados Unidos fazendo uma intervenção direta, por exemplo, um tempo atrás, na Venezuela. Né? Então, retirando o presidente da Venezuela do seu poder, levando, então, aos Estados Unidos para ser julgado. Isso é uma intervenção direta. Mas aí, de novo, intervenção pode se dar de diferentes formas e diferentes abrangências.
3: Muito bem. E vamos pensar nos casos de interferência. Quais são as interferências, assim, que a gente está sujeito nesse contexto contemporâneo, assim, que tu pode mencionar?
5: Olha, a gente está sujeito a todos os tipos de interferência, né? Alguns são mais plausíveis que outros, né? Me pergunto assim, é possível, por exemplo, vamos falar nos Estados Unidos agora, né? Os Estados Unidos interferirem diretamente no Brasil, virem aqui, colocarem suas tropas no chão, e caso a eleição não ocorra como eles desejam, acho que é muito pouco provável, né? Mas a gente está vendo outros tipos de interferência. Interferência econômica, por exemplo, né? Por conta das tarifas, né? Interferência política, interferência institucional. Todas essas coisas meio que se retroalimentam, se condensam, né? Se juntam em elementos muito parecidos para, de fato, interferir nas próximas eleições, ou, enfim, não diretamente nas eleições, mas talvez na percepção do povo quanto ao voto. Né? Ah, se eu votar em determinado candidato, por exemplo, esse candidato é mais favorável aos Estados Unidos, vai ser melhor, porque os Estados Unidos não vai ficar brabo, os Estados Unidos vai gostar, então não vai interferir. As pessoas agem por medo também, né? Então isso eu acho que é bem importante.
3: Muito bem. Eu vou, assim, eu listei assim alguns pontos que eu acho que tu começa mencionando, inclusive, né, desde abril de 2025, né? Primeiro ali nos primeiros meses, logo no início do governo, desse segundo mandato do atual presidente dos Estados Unidos, ele implementou algumas taxações em relação à China, em relação ao México, e ali em abril de 2025 ele fez um anúncio de tarifas generalizadas, né? Dezenas de países, variando, se não me engano, na época entre 10% e 50%, né, que era, e o Brasil naquele primeiro momento tinha sido beneficiado, entre aspas, né, taxado só em 10%. Mas aí em julho veio mais uma sequência de taxações, e aí sim o Brasil foi mais diretamente atingido e pesadamente atingido, com taxas ali que superavam ou chegavam próximo ali aos 50%. E entre outras, que aí é um outro tipo, né, de ação, aquelas sanções ligadas a, fundamentadas na Lei Magnitsky, né, contra membros tanto do Poder Judiciário quanto do Poder Executivo, né. Como é que a gente caracteriza, assim, aquele momento ali do processo, se a gente for fazer uma reconstituição daquele quadro naquele momento?
5: Eu acho que se a gente for fazer uma reconstituição daquele quadro naquele momento, a gente vai falar bastante de desinformação.
3: Tá.
5: Né? Porque o que a gente vê hoje na política externa dos Estados Unidos é que não é só o presidente Donald Trump fazendo política externa. Ele tem uma clara noção e uma visão de mundo que vai diferir bastante de outros pesos políticos dentro do seu governo, né? Então o Rubio, por exemplo, uhum. é um deles, né, e que está bastante inserido como o principal articulador de uma política externa para a América Latina, e aí uhum. o Brasil se encaixa, né? Então naquele momento os Estados Unidos dá essa tarifa para todo mundo, enfim, é influenciado um pouco pela família Bolsonaro, né, pelo Eduardo Bolsonaro, que vai até lá, vai até os Estados Unidos, pede uma reunião com o Trump, fala com ele, fala que seria interessante colocar tarifa porque o seu pai estaria sendo perseguido, né, politicamente, enfim, então tem toda uma carta do presidente Donald Trump nesse sentido. E aí tem todo um esforço da diplomacia brasileira, um esforço primeiramente muito bem sucedido de reverter essas tarifas. A gente tem toda aquela história que, garanto que todos vocês que estão nos ouvindo, né, viram falar, ou nas redes sociais, daquele clima que rolou, né, entre o presidente Lula e o Trump. O que é aquele clima que rolou entre o Lula e o Trump? É nada mais é do que os dois diretamente sentando para negociar com poucos

0: ele vai lá e retira essas tarifas. Agora, mais recentemente, ele é de novo brifado por um dos membros da família Bolsonaro, né, pelo Eduardo Bolsonaro, que, enfim, tem medo de que o seu irmão, né, o Flávio Bolsonaro, perca as eleições, e daí pede de novo uma série de medidas, e entre elas, aí diz ele, né, inicialmente, que não seriam as tarifas, mas, por exemplo, seria tornar Comando Vermelho uma organização terrorista. Então, a gente vê um cidadão, né, que não dá para chamar de cidadão comum, porque ele tinha um cargo no governo, né, tentando influenciar, digamos assim, as eleições do próprio país, indo a um ator externo. Acho que isso que é o importante, né? É um próprio membro da comunidade brasileira indo até um ator externo para tentar influenciar as eleições internas aqui no Brasil. E aí, de fato, ele consegue fazer isso. Né? Ele consegue fazer isso. O Brasil é, de novo, taxado. E a gente está nessa situação agora que, muito provavelmente, num cenário de curto prazo, nem a diplomacia brasileira, nem esse clima do Lula vai conseguir voltar a esquentar as relações de uma maneira positiva com os Estados Unidos.
1: E eu gostei bastante que tu mencionou, né, essa primeiro a gente tentar trazer uma informação o mais fidedigna possível dentro desse cenário de muita desinformação, né? Eu acho que, e esse é um tema, quando a gente fala em política externa, imagino que tu, como especialista, inclusive na área, deve se deparar com bastante. É um tema que se presta muito a teorias conspiracionistas, né? Então, assim, ter a melhor informação possível é necessário para a gente esclarecer o que de fato acontece, né? Ali nesse ponto, né, em relação a isso, já se tinha, né, porque eu acho que tem outros atores, né, que atuaram nessa, inclusive para alimentar e para fomentar essa ideia de criar um clima entre os dois líderes nacionais, agentes econômicos importantes, tanto que com negócios aqui no Brasil e nos Estados Unidos, que ajudaram a, pelo menos, quebrar o gelo daquela relação que desde o início do governo Trump estava meio... não existia. Não era nem que tinha algum tipo de ruído, ela não existia, né? E muitos desses atores, eles já vinham questionando ou tentando uma costura diplomática, que eu queria que tu falasse um pouquinho sobre a importância, né, da diplomacia nesse momento, ou que aconteceu também questionamentos junto à Suprema Corte dos Estados Unidos, né, que em 2026, agora em fevereiro de 2026, derrubou uma série de taxas que o Trump tinha imposto e que já desde o ano passado se tinha aberto algumas investigações junto a, eles chamam, né, com base na seção da 301 da Lei de Comércio dos Estados Unidos, então para retomar a taxação aí com um fundamento legal, né, porque tinha sido muito quase num voluntarismo presidencial, né, que o Trump tinha criado aquelas primeiras taxas. Então, assim, nesse ponto, né, o que aparece, assim, aí me corri se eu estiver errado. De fato, sim, a diplomacia foi extremamente importante naquele primeiro momento, e questionando, né, os fundamentos daquelas decisões e tentando costurar caminhos nessa relação entre os presidentes, né. E, por outro, hoje me parece ser mais difícil de derrubar essa taxação em função da fundamentação legal que se deu para elas, né. Eu queria te ouvir um pouquinho em relação a isso.
0: Perfeito. Sobre essa questão de desinformação, eu inclusive brinco bastante em sala de aula com os meus alunos que a gente precisa falar sobre desinformação. E eu gosto de falar sobre teoria da conspiração também. Eu brinco com eles. Eu adoro teoria da conspiração. Todo mundo pode trazer uma por aula para a gente discutir. Porque a partir da teoria né, a gente consegue destruir ela, desconstruir ela, né, essa conspiração, e mostrar os elementos históricos aí que provam que não tem uma conspiração, às vezes. Né? Tem desinformação nesse processo como um todo. Então, eu brinco com eles, estimulo eles a procurarem para a gente desfazer essas coisas passo a passo, sempre que a gente consegue. Né? Mas, enfim, a desinformação, ela é um processo bastante importante dentro da política e é também dentro da política externa. Né? A gente entende política externa como uma política pública, logo, são vários movimentos dentro da sociedade que brigam para fazer política externa, né? Disputam como a política externa deve ser.

0: construída. E aí é um papel muito importante da diplomacia em tentar mediar todos esses atores que querem fazer política externa, e ela mesmo, como o principal ente da política externa brasileira, o Itamaraty no caso, né, construir essa política externa. Então, naquele momento com os Estados Unidos, quando teve aquele clima entre os dois presidentes, o Itamaraty atuou de uma maneira muito enfática, proativa e direta para reverter a situação. Só que dentro dos Estados Unidos, a situação também mudou. Então não depende mais só do que o Itamaraty vai fazer, mas é como as negociações e esse andamento, essas disputas sociais estão internamente nos Estados Unidos, né? Como tu bem citou, o Trump fez, como a gente diz num bom gauchês, a moda miguelão. Ele foi lá, botou o quadro dele e falou: eu vou taxar todo mundo, né? E isso ele sabia que ele não conseguiria levar por muito tempo, e ainda assim ele levou por um ano praticamente, né? Um pouquinho mais, um pouquinho menos para alguns países. Essas medidas foram derrubadas pela Suprema Corte dos Estados Unidos, só que no caso brasileiro, elas foram levadas para um outro órgão dentro do especializado em comércio internacional, né, dentro dos Estados Unidos, e agora essas tarifas têm uma base constitucional dentro dos Estados Unidos para ficarem em pé. Então agora, nem que o Itamaraty queira, ele vai conseguir diretamente influenciar o Trump a tirar, porque na lei dos Estados Unidos aquelas tarifas estão permitidas. Então a gente viu, por exemplo, quem viu o debate nos últimos dias ou entrevista nos últimos dias, o candidato Flávio Bolsonaro, ele ainda falou assim: o governo brasileiro não fez nada para que as tarifas não ficassem de pé agora, né? Na verdade, ele fez. Ele tentou ir lá, tentou falar com os representantes, mas como é uma lei interna agora dos Estados Unidos, eles não podem mais... eles conseguem influenciar, mas não conseguem retirar essas tarifas diretamente. Então é isso. A gente vai ficar com tarifas até que a gente consiga, entre aspas, provar que a gente não fere todas aquelas cláusulas que eles dizem que a gente fere.
1: Em relação a isso, o fato, né, um dos argumentos que o Brasil tem apresentado ao debate é a ideia de que os Estados Unidos, ao longo dos últimos anos, tem tido superávit comercial com o Brasil. Então, assim, teoricamente, aquilo que o Trump, lá desde o início desse segundo mandato, levanta, né, para o debate público, a ideia de que o cenário atual da globalização, o conjunto de países se aproveita dos Estados Unidos e alimentam, né, grandes superávites comerciais com negativos, no caso dos Estados Unidos, em relação a outros países. E com o Brasil é invertido. O Brasil hoje compra mais os Estados Unidos do que vende, né? Como é que esse argumento é um argumento central? Em que pé ele ajuda na discussão? E por que ele pode ser contestado, né, pensando na perspectiva dos Estados Unidos?
0: Isso volta ao que a gente estava falando antes sobre desinformação, né? Que inclusive um dos argumentos do próprio discurso do Lula, nas entrevistas que ele dava, nas campanhas que ele fazia, nas voltas que ele dava, nas falas para a TV, para os rádios, podcasts, enfim, ele falava: olha, eu acho que quem brifou o Trump, né, quem deu as informações para o Trump, não conhecia o Brasil. Porque, de fato, o Brasil tem esse superávit em relação aos Estados Unidos, né? Os Estados Unidos têm em relação ao Brasil, né? Ou seja, a gente compra muito mais dos Estados Unidos. Então é positivo para os Estados Unidos essa relação sem tarifas altas, né? Esse processo de desinformação, então, levou ao Trump colocar as tarifas. Ele não pode ser questionado, porque não é do dia para a noite que a gente deixa de comprar mais dos Estados Unidos. Eu acho que ele só não está mais em pauta. Agora eles estão questionando outras coisas. A medida deixou de ser econômica, de fato, e ela virou uma questão política, né? Política dentro do próprio sistema norte-americano. Uma dos questionamentos deles dentro dessa sessão 301, isso aí, da sessão 301, seria o PIX. Né? Por que o PIX? Porque os brasileiros, usando massivamente essa tecnologia do Banco Central, né, do PIX, deixou de usar cartão de crédito. deixando de usar cartão de crédito, deixa de usar Mastercard, deixa de usar Visa, enfim, todas as empresas ligadas aos Estados Unidos, a gente deixa de pagar aquela taxinha do cartão de crédito para as empresas norte-americanas. E é claro que essas empresas, dentro da perspectiva delas, elas estão corretas, elas estão pressionando o seu próprio governo a tentar uma nova medida aí para que elas consigam voltar a taxar. Né? Então, daí vem os Estados Unidos tentar pressionar o Brasil, por exemplo, em relação ao PIX. Então, a questão do superávit, eu acho que é uma questão já passada, esquecida. Agora vai virar uma questão política mesmo.
1: Tá. Antes da, daqui a pouco a gente tem que fazer um intervalo. Antes do intervalo, Vinícius, eu queria te perguntar em relação a isso. Né? Tu, agora, é um ponto que para mim é central nessa discussão toda, quando a gente fala em termos de soberania. Né? Tu mencionou a Visa, a Mastercard, eles vão até os Estados, até o governo dos Estados Unidos para, olha, precisa fazer alguma coisa porque a gente está perdendo dinheiro. Né? O quão sério é um deputado federal brasileiro ir até os Estados Unidos para dizer que alguma coisa precisa ser feita porque os seus interesses, seja políticos, no caso, estão sendo prejudicados no Brasil, estão sendo... Quão sério é isso em termos de relações internacionais, de diplomacia e de soberania?
0: Eu acho que isso, de certa forma, ao longo da história, sempre aconteceu, aí dentro dos vários aspectos políticos, né? Tanto à direita quanto à esquerda, essa tentativa de indivíduos influenciarem outros atores internacionais. Só que o que é novo, ou talvez não novo, mas enfim, chocante, é que aí vem um próprio brasileiro, né, dentro da sua família, né, a família Bolsonaro, pressionando o governo americano a taxar o Brasil, ou enfim, a prejudicar, de certa forma, o Brasil e os brasileiros em prol da liberdade do seu pai e da liberdade da sua família. Então eles colocam, isso é uma característica do bolsonarismo, né, eles colocam a família em primeiro lugar, mas a família deles. Né? Então, tanto que um dos primeiros discursos lá do Eduardo Bolsonaro, quando ele conseguiu as tarifas, ele foi ao Twitter, ao antigo Twitter, né, ao X, ele foi fazer vídeos no Instagram, dizendo justamente isso, olha, a gente vai pro tudo ou nada. Né?
1: Queimar a floresta inteira.
0: A gente vai queimar a floresta inteira, nem que precise. Né? Então, vamos taxar sim, é só o Brasil sentindo o quanto é ruim para liberar o Bolsonaro da cadeia, para a gente ter eleições justas, enfim... Então, o chocante, talvez, é o outro lado aceitar. E é um outro lado aceitar, no caso, os Estados Unidos aceitando essas motivações sem um grande questionamento e sem um grande embasamento dos próprios setores diplomáticos internos. Então, parece muito que são alguns poucos atores, pode ser o Rubio, pode ser o Trump dentro dos Estados Unidos, né? Fazendo a política externa sem assessores, né? Sem um grande staff, sem um grande aparato ali que, cara, olha só, essa situação é um pouco mais complexa, vamos dar uma analisadinha, não, parece que não tem mais isso, parece que é tudo no canetaço na hora, pouco pensado, pouco esquematizado, isso talvez seria ok se fosse um país pequeno. Mas é os Estados Unidos, ainda é o principal ator das relações internacionais, né? Ainda é um peso gigante na economia mundial, um peso político, militar, influencia diretamente em todas as questões. Então, o assustador um pouco é isso, é o tamanho desse ator, a importância desse ator e fazer política dessa forma. A gente diz, desculpa, nas relações internacionais, agora a gente diz em sala de aula, que existe teoria das RIs, né, das relações internacionais, antes do Trump e depois do Trump. Muitas teorias estão sendo repensadas e testadas e reestudadas a partir desse cenário, dessa maneira de fazer política, que não é nada usual.
1: Sim, sim. Muito bem, então, aqui com o Vinícius Malman, no Papo Sociais. Vamos fazer um breve intervalo, em seguida a gente retoma aqui a nossa conversa.
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9: 15 horas e 36 minutos.
1: Sociais, 1º de setembro de 2026, aqui com Vinícius Malman. Jorge, vamos.
10: Pois então, a gente estava conversando aqui no. E é um pouco isso, né, Vinícius? A ideia que eu dizia, olha, eu sou historiador, eu de certa medida eu vivi esse processo, né, ali ainda da ditadura, tal, né, até, pelo menos até o final dos anos 80, eu acredito que tinha alguns resquícios disso fortes, né? E eu estava pensando assim, se, e hoje, né? Hoje nós temos uma intervenção, não sei o nome, tu ajuda a ver como é que é melhor, trazer para mim entender, pro pessoal, a questão dessa. Questão online, né? Que é também, em certa medida, um processo de intervenção no país. Né? Aí eu queria que tu falasse um pouco disso, se é ou não, mas ela me parece, e eu tenho, eu estou dizendo isso assim, me parece em relação ao momento que eu vivi, eu tenho uma outra relação, essa convivência, né? Mas me parece que ela tem o mesmo papel também, obviamente que ela não é física, mas ela é subjetiva. Quer dizer, hoje me parece que eu estava vendo isso outro dia, Francisco, que hoje dificilmente, até pode ter, dificilmente tu muda uma posição de uma pessoa, entendeu? Em relação ao candidato A ou B. As pessoas já têm uma definição mais ou menos, me parece que definida, Francisco. Olha, é fulano, e tu tentar conversar, eu não tento, né? Porque eu não tenho. Mas eu vejo alguns argumentos, eu falo, não, mas já está definido, é isso e deu. Isso é interessante e ao mesmo tempo estranho, né? Porque as pessoas não conseguem mais, talvez por conta da informação, da não informação. Podia trazer um pouquinho isso para nós, assim, essas questões?
0: Claro, claro. Eu acho que isso é bem importante que tu toca, porque eu acho que hoje a gente só mudou, na verdade, o ambiente. Eu acho que esse nível de interferência, intervenção, tanto faz o termo que a gente for usar aqui, ele sempre aconteceu no nível das ideias. Então, diferentes atores tentando mudar a nossa percepção sobre outros atores. Acho que com redes sociais hoje, algoritmos, enfim, a gente vê isso de maneira mais abundante. Sim. Mas antigamente isso acontecia também. Sim. Só que era no jornal e na rádio.
10: Sim.
0: Que eram os grandes meios de comunicação. Né? Então tem uma intervenção que é muito bem documentada historicamente, por exemplo. Daí voltando um pouco à história, como tu bem colocou, lá de 62.
10: Sim.
0: Né? Lá no governo João Goulart. O que acontecia naquela época? O governo João Goulart estava tentando fazer e passar as reformas de base, né? Então várias reformas aí na educação, reforma agrária, reforma política, reforma econômica, várias reformas que mexeriam com interesses do capital nacional, do capital internacional e diversos setores da sociedade, né? Naquele momento houve muito dinheiro investido pelos Estados Unidos de forma clandestina no Brasil, e aí é um ponto de diferença nos dias de hoje. Naquele momento era de forma clandestina, ou seja, não era nem oficial do governo, era tudo, sim, por debaixo dos panos. Eles tentando comprar políticos, comprar jornalistas, comprar, enfim, hoje a gente diz influenciadores, né? Mas comprar as pessoas.
10: Sim, claro.
0: Que tinham a capacidade de dialogar com setores importantes ou com camadas importantes da sociedade para criar na população um imaginário de, olha, precisamos de políticos alinhados não ao comunismo, porque naquela época era bem importante a luta contra o comunismo, né? Mas ligado ao Ocidente, logo ligado aos Estados Unidos. E é muito importante, é muito interessante isso, porque os Estados Unidos fez isso em 62, né? Tinham as eleições, então, para o Senado, para as câmeras, enfim. E Londres fez isso também, no mesmo momento. Eles com agências diferentes, e não está certo que um sabia da tentativa do outro de mudar o voto da população, aqui a percepção do eleitor, para eleger então um Senado, uma Câmara de Deputados, enfim, contra Goulart, para que fosse difícil, digamos, passar as suas ideias, né? E aí a gente vai para, ok, não deu certo, deu certo, tudo bem, a gente vai para 64. 64 também teve uma tentativa de influenciar, teve o golpe militar, né, de 64, que a gente sofreu o golpe militar, mas se a gente tivesse tido uma guerra civil, os Estados Unidos estavam prontos para fazer a intervenção direta pró-regime militar. Então foi uma intervenção que nunca aconteceu, chamada Operação Brother Sun, né? Então uma série de fuzileiros, enfim, equipamentos médicos de segurança, tropas, assessoramento de inteligência, tudo pronto para estacionar no Brasil caso os militares precisassem. Então há essas diferenças, né? Hoje, de novo, com o algoritmo, com redes sociais, parece que a gente está sendo inundado por esse tipo de informação, e aí o crescente sobre determinados candidatos, né, ou determinados políticos, determinados pontos de vista, que é o algoritmo. Né? Então, acho que uma medida muito interessante do TSE nesse ano, para essas eleições, é justamente bloquear, tentar bloquear as redes sociais para impulsionar os candidatos, ou para impulsionar determinados, pagar, né? Pagar no sentido claro da palavra, para algumas informações estarem mais à vista. Então acho que isso é uma ferramenta talvez importante, não seja talvez como é que eu posso dizer, ela não vai gerar 100% de frutos, né, mas acho que é uma medida importante para a gente começar a regular redes sociais em momentos críticos, né, como são os momentos de eleição.
10: Eu estive vendo no Facebook, é isso, né? Facebook. Eu
0: ser.
10: Passando ali e vi um candidato dizendo isso. Olha, eu sou de um tempo em que se tinha debate ideológico, né? Eu enfrentei debate ideológico na televisão, né? Com fulano, com tal, né? E ele dizia, o candidato dizia, não, hoje eu não tenho mais esse debate, eu tenho um debate na internet, que dita, né? O processo ideológico se perdeu por conta dessas informações da internet, né? Vai dizendo isso, né? Então achei isso interessante, né? Porque se a gente for ver um outro detalhe, né, Francisco e Vinícius, eu que caminho pela rua aí, às vezes eu me perco olhando algumas coisas e eu vejo muito hoje, talvez seja eu que olhe, talvez não seja, é importante até te ajudar nisso também, que eu vejo muito, e não tem nada de mal nisso, tudo bem, eu vejo muito nome de candidatos e não mais de partidos políticos, mais as pessoas que estão à frente dos partidos. É outra coisa que me chama a atenção, né? Porque em outro momento se viu partido, ideologia e tal, e hoje parece que virou mais pessoal isso ou não, não sei. É uma visão minha, não sei se isso é verdade ou não, pode ser que não, pode ser que eu esteja com outra, né?
0: Não, eu tenho um pouco dessa percepção também. Hoje a política ela está muito mais assim, de pessoa mesmo, pessoal, né? Ela está personificada. Acho que os partidos estão um pouco escondidos, né? Até porque fica difícil para a gente hoje. Eu também gostava dos debates antigos. Eu ainda, às vezes, recupero no YouTube debates antigos para ver o nível dos presidenciáveis, né? Sim. Discutindo realmente soluções para o país.
10: Cada um dentro da sua proposta.
0: Cada um dentro da sua proposta, mas discutindo o que acha interessante, o que não acha interessante. Mas hoje. É a busca pelo poder, parece, e os partidos, eles estão. Eu não gosto da palavra centrão,
10: Sim.
0: Porque eu acho que muito do centrão que existe hoje não é centro, né?
1: É um direitão.
0: É um direitão, uhum. Exato, é um direitão. Então eles estão um pouco alinhados à ala progressista. Então eles são um direitão.
10: Sim.
0: Ok, gostei do termo. É verdade. É, então assim, ó, se é um partido ou outro, pouca coisa entre eles vai mudar. E é uma questão que a gente debate no campo da ciência política, justamente isso. Será que hoje o Estado brasileiro ele está funcional com tantos partidos assim? Porque é interessante ter muitos partidos pela pluralidade de ideias, né?
10: Sim, sim.
0: Então, assim, se criam partidos porque as pessoas pensam diferentes.
10: Claro, claro. E tá tudo
0: deveria
10: bem.
0: Ser assim.
10: Está tudo bem.
0: Mas muitos partidos são criados hoje para ter fundo eleitoral, para ter acesso a dinheiro público.
10: Sim.
0: Né, para suas campanhas, enfim. Então, ok, talvez dois partidos não sejam suficientes no Brasil. Uhum. Três não seja suficiente, quatro não seja, mas será que 30 e poucos partidos? Uhum. Será que são.
10: 30,
0: é interessante?
10: 30
0: eu não lembro quantos são. Eu joguei
1: mas
0: agora um número,
1: mas são mais de 30.
0: São, né?
1: Uhum.
0: Eu não lembro de fato agora em 2016.
10: Mas já é um número que seja 30, já é um número excessivo.
0: Que seja 20, né?
10: É, que seja 20.
0: A gente
10: é.
0: Não precisava de 20, não. Eu acho, no Brasil, né?
10: Uhum. Coisa meio. Mas enfim, acho que é isso um pouco.
1: O José Roberto Toledo, que faz o podcast A Hora, ele diz que o Brasil não tem um centrão, que é o Arenão. Que o conjunto dos partidos, esses que compõem o centrão, na verdade, são aqueles partidos que surgiram ali no contexto de dissolução do MDB e da Arena e de reconstituição do quadro político pós-ditadura, né? E que de fato são partidos de direita. Né? Esse é o PP.
0: Eu não gosto quando chamam PP, desculpa, de centrão, porque PP não é centrão. PP é uma direita clara.
1: E veja, isso não, sem juízo de valor,
0: exato,
1: né, em relação a ser
0: de
1: direita
0: valor,
1: ou não, mas é um partido de direita, né?
0: Se for ver os fundamentos do PP, eles são fundamentos do campo da direita.
1: Exato.
0: E aqui é um difícil a gente cravar termos, né? Porque quando a gente fala de direita e esquerda, as noções mudam muito. Porque direita e esquerda aqui no Brasil não é a mesma coisa que é nos Estados Unidos, não é a mesma coisa que é na América Latina, de uma maneira geral. Então, é
10: acho
0: complexo.
10: Acho que não é mais a mesma coisa que era o que foi antes aqui até.
0: Também,
10: acho que mudou até esse conceito em relação. Eu tô falando de novo, em relação a um outro momento que eu vivi. Eu às vezes fico pensando, será que é isso mesmo?
1: Eu lembro.
10: Será que mudou?
1: Dependendo da época, do contexto político, se cria um cadeia de equivalência para te mostrar quem são os adversários, né? Para te classificar todos os adversários num grupo só. Eu lembro assim, quando o Bolsonaro se lançou presidente, o Temer virou comunista. Tipo, a cadeia de equivalências chegou numa linha tal que todos aqueles que não eram bolsonaristas eram de esquerda e comunistas, né? Não era nem. Tipo, retoma esses símbolos também, né?
0: Exato, é muito engraçado, né? Porque esse papo dentro da direita mudou mesmo. Eu lembro que a Globo, uma vez, era a Globo da direita.
1: Uhum.
0: Daí, quando se lançou os Bolsonaros, a Globo virou comunista, do dia pra noite.
1: Sim, sim, sim.
0: Então, assim, ó, o peso da balança muda muito, de forma muito radical mesmo, né?
1: Eu lembro de amigos esquerdistas falando assim, olha, a gente briga com a Globo muito antes de vocês, né? Falando pro bolsonarista. Tipo, vocês agora querem tomar o privilégio, o monopólio da briga contra a Globo.
10: Querem pegar a nossa briga? Pô, vamos fazer o quê?
1: Agora, Vinícius, pensando, né, nessa discussão sobre as intervenções, interferências, né, externas em relação ao quadro eleitoral, né, esse quadro que a gente está agora há pouco menos de um mês, né, daqui a um mês e menos de cinco semanas teremos eleições, né,
10: já
1: primeiro turno.
10: Semanas, como
1: início de outubro, início de outubro já estaremos com o primeiro turno. E a gente falou um pouquinho aqui no primeiro bloco sobre essa estratégia que se bolou ali do autoexílio, né, do deputado federal, foi lá se juntar com o neto do último ditador, né, brasileiro, para fazer um lobby anti-Brasil, né, em linhas gerais, para se colocar nesses termos. E o irmão dele é um fortíssimo candidato a presidente da República hoje, com boas chances de ser eleito, né, com pelo menos com chances de ser eleito. Né. Como é que esse cenário atual, desde ali nesse segundo governo Trump, e dá para ampliar, não precisa ficar só no quadro brasileiro, assim, mas no quadro sul-americano, assim, o que que tu pode nos falar e ver assim, do que já aconteceu e do que tem acontecido, assim, que eu acho que é interessante, né, para a gente conversar. E já antes, mandar um abraço aqui para o Alexandre, que mandou uma mensagem aqui no bate-papo. Um abraço, Alexandre.
10: Um abraço, Alexandre. Aqui.
1: Vamos lá.
0: Salve, né, Alexandre?
10: É, nosso aí que fica ajudando nós também aí, nosso operador aí. É.
0: Bom, vamos lá. Eu acho que é um movimento internacional muito forte acontecendo já há uma década, digamos assim, que está colocando em pauta essa nova direita. É muito daí difícil a gente usar termos, né?
10: Sim.
0: Mas eu uso termos que eu gosto muito de uns pesquisadores que estudam as novas direitas, Camilo Lopes Burian, o Antônio Sanahuja, por exemplo, eles são líderes nesse campo de pesquisa, e eles denominam como uma nova direita, né? Uma direita neopatriota. Então, há esse momento internacional de união das direitas. Né? E aí é interessante, porque a gente tem a direita trumpista, né? o Trump, com um pensamento neoconservador, que é muito próximo ao pensamento bolsonarista, tá? Neoconservador também, aí de família, eles dizem pátria, mas o que eles entendem como pátria é super questionável, uhum. Né? E liberdade também, o que eles entendem como liberdade é super questionável. Sim. E aí a gente não tem isso só no Brasil e só nos Estados Unidos, a gente tem ao redor do mundo. O Milei na Argentina é um grande exemplo disso também, né? Ele está junto nesse núcleo de novas direitas aqui, querem um livre comércio, são conservadores nos costumes, então tem uma relação muito estreita também com o Trump, né? Com o Trump nos Estados Unidos. O Milei, inclusive, que recentemente teve uma passagem pelo Brasil, uhum. Muito importante a gente falar, porque entra nessa questão de interferência, uhum. Né? Porque, poxa, é o presidente da Argentina, aquele que deveria ser nosso principal aliado aqui na América do Sul. Ele vem num ato de direita, enfim, e fala mal do presidente da República do Brasil, né? Fala mal do STF, fala mal de vários órgãos do Brasil, fala explicitamente que a gente tem que tirar esses caras do poder. Uhum. Então, como é que tu vai fazer política internacional com alguém que te xinga no microfone? E ele xingou, ele usou palavrão.
10: Sim, né? Tá com direto. Né?
0: É, e foi deplorável. Né? Inclusive, isso levou o Brasil a chamar o embaixador, né, da Argentina para explicações. Sim. Tipo assim, ó, cara, vem aqui, fala comigo, o que está acontecendo na nossa relação? O Brasil diminuiu as relações com a Argentina. E aí é algo que, de novo, entra nesse processo de que não é lógico. Né? Porque para a Argentina as relações com o Brasil são fundamentais. A gente tem o Mercosul aqui, né? Então a Argentina precisa do Brasil para fazer política internacional, uhum. Também, para manter a sua economia tentando se recuperar, precisa do comércio e das relações com o Mercosul. E aí a gente tem esse movimento de direita em diversos outros países acontecendo aqui na América do Sul também. Nos últimos meses a gente elegeu outros vários presidenciáveis, chefes de Estado, enfim, do campo da direita também. Então, eu não gosto de pinturas, mas o pessoal representa isso como um azul, né? A direita como azul, a esquerda como vermelho, enfim. É, então, o mapa, ele diz assim, o mapa da América do Sul está ficando mais azul. Né? A gente tem poucos pontinhos vermelhos no mapa da América do Sul.
10: Que falando nisso, Francisco, como assim, a apropriação do símbolo, né? Que é um símbolo de todos nós, certos, vamos falar assim, a luta de gente se apropria de um símbolo, né, que representa todo o nosso país e usa como se fosse uma coisa deles.
0: É, o que aconteceu com a camiseta do Brasil, uhum, né? Com a, sim, bandeira nacional. Sim, né?
10: Quer dizer, se apropria de um símbolo que é de todo mundo, que representa todo mundo, como se fosse uma coisa só deles.
0: Isso.
10: E que representasse somente eles. Isso é uma falta de qualquer coisa, né, de respeito, né? Uma falta de cidadania até, né? Digamos assim. E eu que sou historiador digo isso, né?
0: Mas eu concordo, mas daí de novo volta naquele ponto do que eles entendem como pátria.
10: Sim.
0: E aquilo que eles querem construir, a direita tenta construir um discurso rápido, prático, que engaje, que não precisa pensar muito. É isso.
10: É.
0: Somos nós contra eles.
10: É. A família, né? Contra quem não é família.
0: Isso.
10: É, isso contra quem não é aquilo.
1: Contra quem é corrupto, que foi o grande emblema lá de 2018.
10: É a cor tal contra a cor que não sabe, que foi uma cor que não tem a cor, de cor biológica, que não tem a mínima contribuição, entendeu? Eu tenho, porque eu tenho uma cor que vem da Europa, que vem não sei de onde.
0: Isso, os brancos contra os negros, claro. Né? Como,
10: isso,
0: sim,
10: isso coloca direto ali no, nesse viés. Né?
0: Coloca, com certeza. Então, é super complexo essa apropriação do imaginário, né?
10: Sim, sim.
0: Para mover, de fato, as massas.
10: Pra,
0: né?
10: Mover as massas.
1: E assim, para além desse debate que a gente pode pegar no campo do simbólico, acho que tem coisas que são muito palpáveis, né? E economicamente centrais nesse contexto atual. Né? Eu lembro, falou de 10 anos atrás, né, ali no contexto quando a ex-presidente Dilma foi derrubada, o petróleo, o pré-sal, era um dos ativos centrais, né, que estava em questão naquele momento. E hoje nós temos as terras raras, né, que, vamos... Também como informação, um dos candidatos a presidente vendeu ali uma mina de terras raras no estado em que ele governava, justamente para uma empresa dos Estados Unidos. Né? Em que cenário a gente está, né? Que esses ativos que quase nos mantém eternamente como um produtor de commodities. Né? A gente olha para a história dos ciclos econômicos. Nosso contexto de industrialização foi muito pequeno e a gente voltou a ser hoje um produtor de commodity. Qual é o papel das terras raras nesse cenário, pensando no contexto dos Estados Unidos? E
0: acho que a questão das terras raras é central aqui para o debate, justamente porque a gente, como sociedade no Brasil, teria que justamente discutir isso. O que, que a gente quer com as terras raras? A gente quer um dinheiro rápido, então vamos vender tudo, chama a empresa aqui, vamos vender, a gente pega uma partezinha e usa esse dinheiro. Ok, mas daí um dia o dinheiro vai acabar. Mas é um dinheiro rápido, né? Agora, o que, que a gente quer? Se a gente quer pensar em industrialização, se a gente quer pensar a longo prazo, a distribuir a riqueza e gerar mais riqueza ainda do que o vender rápido. Né? Então, a gente teria que construir uma indústria. Mas para construir uma indústria, a gente precisa de entendimento sobre como vai fazer o processo de refino, né? Porque é super complicado refinar a terra rara. Hoje praticamente só a China tem essa capacidade de fato industrial. Sim. Os Estados Unidos também tem, mas num grau muito menor, e o Brasil tem uma quantidade imensa, é um dos maiores países com reservas de terras raras. E aí o nome é um pouco ruim, de terra rara, né? De rara não tem muito. Só esses minerais, eles são difíceis de serem, digamos assim, retirados neste processo. E a gente não tem essa tecnologia. Então, eu acho que como sociedade a gente deveria debater o que a gente quer com isso para decidir, de fato, o futuro. Porque o futuro não é mais o petróleo. O petróleo, eu acho que ele vai nos dar uma renda importante ainda, né, nas próximas décadas, mas a transição energética está acontecendo. É só olhar para as ruas. 4, 5 anos atrás, a gente tinha medo de falar de carro elétrico. Hoje todo mundo quer, sim, um carro elétrico.
1: Sim. Dos 4 mais vendidos no último mês, 3 foram elétricos.
10: Aqui no Brasil, aqui.
0: Sim, sim. O carro elétrico vende como nunca. Então, a transição energética está acontecendo. A gente vai deixar aos poucos de utilizar o petróleo. Então, para isso, a gente vai precisar de mais terras raras ainda, porque elas são fundamentais para construir justamente esses componentes elétricos. Os chips, as baterias, enfim. Então, a gente vai ter que... pensar em como utilizar isso dentro do Brasil.
1: Muito bem. Jorge, batemos nosso tempo, Jorge.
10: Batemos terminando nosso tempo. Uma pena, o assunto está recém começando.
1: Está recém começando. Eu acho que essa discussão econômica e pensando em termos de industrialização e tudo, eu acho que deveria ser o tema central dessa eleição.
0: Deveria, né? ser o tema central da eleição.
1: Porque
0: um deles, né?
1: É um dos temas, exato. É. Um dos temas. E pensando em termos de projeto de país, né? A gente abrir mão de fazer esse debate, ou do quadro como está, abrir mão de fazer esse debate, é triste da gente pensar, né? Porque assim, se a gente for listar ali os candidatos, um anuncia alguma coisa que pode ter, né? De tipo de pensar, olha, podemos usar isso como, né? Agora o outro vendeu o ativo, o segundo foi para os Estados Unidos e prometeu entregar. E os outros dois têm o mesmo pensamento. Assim, em relação... Então, assim, é um tema que, pensando em perspectiva econômica, é central e que pouco tem sido discutido.
10: Então assim, pra...
1: vamos encaminhar assim para fazer as nossas despedidas a partir daqui. 15
10: horas e 59, 16 horas agora.
1: Gente, nós estamos ainda. A Elo ainda não está aqui, então a gente já tem uma margem.
10: Então a gente tem uma margem. Então é um. Muito obrigado por estar aqui com a gente. Né? Foi uma grande aula hoje aí para a gente. Né? Faltou tempo, sempre falta. Mas fica o convite para outro momento.
0: Exato. Quiser, isso aí. Né?
10: Então. Francisco, obrigado. Obrigado ao Zé Luiz.
1: Valeu, Jorge.
10: Alexandre Salões, nossos ouvintes, obrigado. E obrigado à nossa audiência.
1: Vinícius, uma última mensagem. Pode encaminhar um pouquinho mais enquanto a Elô não. Quando a Elô bater no vidro, a gente despede aqui.
0: Então, só para pegar essa provocação que tu deixou quicando aí. Eu acho que a gente justamente tinha que discutir o processo de industrialização dessas terras raras, uhum, para utilizar o dinheiro que viria dessa exploração para ir jogar na indústria, jogar aí na educação, nos problemas de saúde pública, a segurança pública, que uhum, é um dos debates centrais, deveria ser um dos debates uhum centrais da eleição também. Então, nos falta dinheiro dentro do Estado, a gente tem um arrocho uhum aí fiscal dentro do Estado. Essa nova indústria, que geraria muita riqueza com a exploração das terras raras, poderia nos solucionar, assim como o dinheiro do pré-sal nos solucionou uns 10 anos uhum atrás. Então, acho que a gente deveria justamente debater isso e não entregar isso aos outros. Né? E é uma pena, de novo, que a gente não vê isso nos presidenciáveis. Mas, dito isso, muito obrigado pelo convite. Me coloco à disposição. A gente acha que vai ter que conversar se acontecer um segundo turno também.
10: Sim, com certeza. Já fica marcado aqui algum momento aí.
1: Muito bem. Então, estamos chegando ao fim de mais um Papo Sociais, programa realizado aqui pelo curso de Ciências Sociais da UFPEL, em parceria com a Rádio Com, 104.5 FM, com apoio da Rodkin Alimentos, @Rodkin_Alimentos. Agradeço novamente a contribuição dos estudantes do curso de Ciências Sociais da UFPEL que promovem, né, o Papo Sociais, e a participação do professor de Relações Internacionais, Vinícius Malman. Acompanhe o Papo Sociais, sintonize conosco toda terça, 15h, na Rádio Com Pelotas. Um abraço.
0: Tchau, tchau.
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Nós tomamos suas partes do ego, que deixa as pessoas inseguras. Então um desconfia do outro. E pra mim, uma relação a dois, ela precisa ter confiança, né? Sem confiança é um inferno.

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Alô, boa tarde, são 16 horas e 28 minutos, o primeiro bloco foi a rádio que fez, porque eu tava aqui fazendo uma playlist, arrumando as gavetas, porque estamos em mudanças aqui na rádio, mudanças de lugares físicos de algumas coisas. Então, uma boa tarde para todo mundo, boa tarde para todo mundo que achou que eu não ia chegar. Cheguei com setembro, cheguei hoje, 1º de setembro de 2026, estamos com 18 graus, está ensolarado, está lindo demais. Vamos de música então, né?

Agora são 16 horas e 55 minutos, mais conhecido como 5 minutos faltando para 5. E a gente ouviu nesse segundo bloco, na verdade, que o primeiro não teve, né? Manhã de Setembro com a Vanusa, música do Mário Campanha e da Vanusa, 1973. Do disco da Vanusa, Sol de Primavera com Beto Guedes, dele e do Ronaldo Bastos, de 1979, Speak Low com a Billie Holiday, música do Ogden Nash e do Kurt Weill, do The Complete Verve Studio Master Takes, de 2005. Eu tirei do disco do Hotel Miliano, número 3. Grande Hotel com Kid Abelha, música do Jorge Israel e da Paula Toller e do Luiz Farias, do Acústico MTV de 2002, Last Tango in Paris, do Gotham Project, música do Gato Barbieri, do La Revancha del Tango Descasso, de 2001, Muito Estranho, com o Dalto, música dele, do Cláudio Rabelo, do Muito Estranho, de 1982. A gente vai para os apoiadores e já volta com mais som.

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0: Agora são 17 horas 28 minutos em Pelotas e essa é a Rádio Com 104.5. A gente está aqui no Navegando, eu fazendo um som aqui. A gente ouviu nesse bloco a música extra, o Rock de Segurança, de Gilberto Gil, do Raça Humana, de 1984. A música dele, todo mundo sabe. Depois de um bando com Bebeto Alves, música do Bebeto Alves, do disco de 1981, me parece que é o primeiro disco, né? Do Bebeto Alves. Ouvimos também A Zero por Hora com Vitor Ramil, Marcos Suzano e Jorge Drexler, do Satolep Samba Town, de 2007. Ouvimos também Charme do Mundo com a Marina Lima, dela e do Antônio Cícero, dos Certos Acordes, de 1981. Planeta Vênus com Pepeu Gomes, música de 1982, música dele e da Baby, do disco Um Raio Laser. Vida com a Priscila Tossan, música do Danilo Dias, do Thales Lima, do Iceberg, de 2020, é um single. E ouvimos, por fim, essa música linda, que é Kiss of Life, com a Sade, música do Stuart Mattel, da Sade, do Paul Damon e do disco Love the Lush, de 1992. Sensacional, Sade, sensacional, sensacional. Vamos nessa, então, vamos de apoiadores e voltamos já já com mais música.
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Agora são 17 horas e 58 minutos em Pelotas. Tocou nesse bloco 10 mais um amor do Ed Mota com o Ronaldo Bastos, do disco As Segundas Intenções, do Manual de 2000, Cerrado com o Djavan, disco de 78, sensacional, cheia de charme. Guilherme Arantes, do Despertar, de 1985. Depois Tim Maia leva a música do Michael Sullivan e do Paulo Massadas. Do Tim Maia, de 95, também Desritmia, do Samba Book, do Martim da Vila. A música é do Martim da Vila, quem cantou foi o nosso querido Luiz Melodia. O disco é de 2013. E por fim, Todo Homem, Zeca Veloso, Moreno Veloso, Caetano Veloso, Tom Veloso. A música é do Zeca Veloso, o disco é o Ofertório, de 2018. No mais, um beijo para todo mundo. Amanhã é quarta-feira, dia de... do programa da Eva, que é Cotidianos. Eu talvez ande por aqui também, mas o certo mesmo é que na quinta-feira tem Quinta Preta comigo e o professor André Luiz Pereira e talvez a Elô Milão Martins. Então não perde, quem nos escuta sempre. Um beijo pra galera que nos escuta. A gente volta amanhã às 16 horas. De qualquer forma, tem Navegando. Tchau, tchau. Vem aí José Luiz Moraes e Nativismo Sem Fronteiras.

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boa tarde, amigos ouvintes. Estamos chegando aqui no Prefixo da Cidadania, 104.5 FM Rádio Com, para a apresentação do programa Nativismo Sem Fronteiras, destacando os cantadores da Pátria Pampa. Músicos, poetas, intérpretes que valorizam as nossas raízes culturais. Terça-feira, 1º de setembro de 2026, 18 horas e 6 minutos, temperatura 15 graus e 8 décimos, umidade relativa do ar 83% e a sensação térmica de 15 graus e 4 décimos, uma indicação do Laboratório de Agrometeorologia da Embrapa em tempo real. Saudamos aos amigos, amigas que estão conosco, audiência, parceria do nosso encontro com a música nativista aqui na Rádio Com, o Prefixo da Cidadania. Um abraço a todos, obrigado pela audiência, um ótimo final de tarde, saúde, paz, felicidade, fé e esperança sempre. WhatsApp programa 991870505, na companhia do nosso prezadíssimo Luiz Fabiano, que está aqui ao meu lado, né? Como sempre, quando o Luiz Fabiano chega, porque nós temos algumas coisas importantes para acertar aqui na parte dos nossos computadores. E não é só isso, apenas ficar ao meu lado aqui para a gente bater um papo tranquilo, né? Quando tem um tempinho, porque o homem parece aqueles, como é que é, o homem voador, né? Ele chega rapidinho, sai, vai aqui, vai ali, e é tudo rápido com ele. Mas é o profissional, né, que tem essa atividade diferenciada e, portanto, não, às vezes não dá muito tempo, né, de ficar numa resenha como a gente gosta, às vezes, de bater um papo legal com ele. Mas sempre é bom tê-lo conosco. Um abraço especial também para a Rejane e para a Lourdes, que está nas casas, e também para o Walter, lá em Sapucaí do Sul, que pediu esses dois primeiros temas aqui, o Luiz Fabiano. Primeiro, Daniel Cavaleiro, que é um cantador lá de Santana do Livramento, com o tema de Fundamento, a letra do Zeca Alves. Depois tem o... Vamos ver quem é que vai tocar a próxima música. Ah, vou trazer uma música aqui para ti com a voz do Marco Aurélio Vasconcelos e a Maria Conceição, de quem tu é fã, com o tema do Martim César Gonçalves, Morada do Silêncio. Então vamos começar com o Daniel Cavaleiro e depois a gente vai destacar então o tema da Maria Conceição. Vamos ouvir.

7-0-5-0-5. Vamos destacar agora mais um tema especial para vocês que estão nos prestigiando na audiência, trazendo o Luiz Marenco com o tema O Silêncio, do Alex Silveira, e coladinho com a voz do Marenco, a gente vai trazer então as mensagens dos apoiadores culturais.

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18:29, estamos de volta com o Nativismo Sem Fronteiras aqui na 104.5 FM Rádio Com. Poncho Molhado, Zé Cláudio Machado, mas antes vamos recordar Iraci Rocha com o tema Pilão.

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18 horas e 38 minutos, 18h38. Nós ouvimos inicialmente o Eraci Rocha com o tema Pilão, José Hilário Retamoço, autor também de Puncho Molhado, na voz do Zé Cláudio Machado. Temperatura 15 graus e 6 décimos, umidade relativa do ar 84% e a sensação térmica é de 15 graus e 1 décimo, indicado pelo Laboratório de Agrometeorologia da Embrapa. 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Tem o Fabrício Marques para vocês com o tema do Paulinho Pires, Cevador, e depois vamos ouvir o Fabiano Bacchieri com o tema Na Sombra do Boricho.

18 horas 49 minutos, mais 30 segundos. Nós ouvimos inicialmente neste bloco, destacando o tema Cevador, Fabrício Marques, uma letra do Paulinho Pires, destacando também a sua participação no som do serrote. E depois, Na Sombra do Boliche, esse tema foi interpretado pelo Fabiano Bacchieri. Tem mais dois temas para fechar o programa, agora são 18h50. Muito obrigado aos amigos e amigas pela audiência, pela parceria. E amanhã a gente volta, nesse horário, mais um encontro aqui na Rádio Com, trazendo os cantadores da Pátria Pampa. Um abraço a todos, obrigado, uma ótima noite. E lembrando que às 7h30 tem notícias aqui na nossa emissora, abrindo a programação da rádio com edição da manhã. Nico Mascate, na voz do César Passarinho. Depois, Floreios, Musas e Poetas, com João de Almeida Neto. Até amanhã.

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0: 20h20.
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2: Trânsito lento com retenções nas imediações do túnel Rebouças até a Praça da Bandeira. O motorista deve seguir pela Rua do Matoso ou por São Cristóvão. O rio Maracanã transbordou essa tarde e por causa disso tem muito veículo enguiçado por lá. É realmente, o túnel Rebouças está muito complicado e há retenções na 28 de setembro até a Jorge Rui. Nas imediações do Morro do Macaco está escorrendo tudo bem.

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0: 20h51.
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